melhor jogo da abertura da Copa, das primeiras partidas, que ele jogasse 4-2 contra a Croácia, dessa vez só empatou com Gana em 0-0. Nesse momento está no intervalo, Panamá e Croácia também segue 0-0. Seleção panamenha vai segurando a Croácia então. Às 11 da noite, o último jogo da segunda rodada, Colômbia e República Democrática do Congo. Encerra então a segunda rodada, já nessa quarta-feira começam as definições, os últimos jogos da fase de grupos, a rodada número 3. Primeiro, às 4 horas, tem Bósnia e Catar, depois Suíça e Canadá. Agora, esses jogos da última rodada, os grupos, os dois jogos dos grupos acontecem no mesmo horário. Tem uma explicação lá da Copa, se não me engano, de 90, que teve uma situação constrangedora do jogo, se não me engano, foi Áustria e Argélia, que a Áustria foi segurando o jogo porque já tinha resultado definido. Então, por conta disso, a FIFA começou a adotar que os jogos do grupo na última rodada são no mesmo horário, para tudo ser definido ao mesmo tempo. Então, às 7 da noite tem a seleção brasileira em campo enfrentando a Escócia, provavelmente no digno futebol escocês, uma bela retranca. No mesmo horário tem Marrocos e Haiti. Então amanhã a seleção brasileira entra em campo depois da vitória fraca, por mais que foi 3-0, foi um jogo ruim contra o Haiti, especialmente o segundo tempo, onde o Brasil só deu um chute a gol, aquele gol impedido do Hendrick, e o Haiti teve mais chances de gol na segunda etapa. Não dá, né? O Haiti é a seleção pior ranqueada da FIFA na Copa do Mundo, né? Agora vai enfrentar a poderosa retranca escocesa. O Brasil tá classificado, só que o que importa muito é buscar a primeira colocação do grupo. Isso vale bastante, porque se o Brasil fica em segundo, pode pegar provavelmente a Holanda. Se o Brasil fica em primeiro, pega o Japão. Não é favorito contra nenhuma dessas duas seleções, mas a Holanda é muito pior que o Japão. Eu ouvi um jornalista que fala que a Holanda não tem medo de enfrentar o Brasil. O Japão até respeita a camisa da seleção, agora a Holanda não. E o histórico das Copas já diz isso. A Holanda não teme o Brasil. Então, seria bom o Brasil amanhã vencer e ficar em primeiro de uma vez e possivelmente pegar o Japão na fase 16avos de final. 9:03, 5 graus aqui em Farroupilha, na Espaço Lulu Santos e Isa.

0: 9 horas com 24 minutos, aqui em Farroupilha, 5 graus a temperatura. Um intervalo agora na noite, né? Espaço, na volta, mais música pra você. A gente vai nesse ritmo até a meia-noite aqui na Rádio dos Melhores Ouvintes. Agora virando 9:25, voltamos já.
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2: Fique atento, o cuidado com excesso de açúcar exige atenção diária. Reduzir doces e bebidas açucaradas ajuda a evitar picos de energia seguidos de cansaço e contribui para a saúde metabólica. A vida é melhor quando se tem saúde.
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0: 9:28, voltamos com a noite na Espaço, no oferecimento Energia Esportes, Boutique Animal. 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Já tem data marcada, a festa mais nostálgica e aguardada da região, já tem data marcada, vai ser no dia 19 de setembro, sábado, a partir das 10 da noite, no Clube Santa Santa Rita. Mais uma edição da festa do programa Yesterday, promovida pela Espaço, comandada por Rogério Portolan. A abertura dos portões às 21h e o evento vai reviver os grandes sucessos que a gente ouve todos os sábados a partir das 17h no Yesterday. Décadas de 70, 80, 90 e 2000. Já no site tem as informações para ingressos. Ingressos individuais antecipados e limitados custam R$60. E nesse momento podem ser adquiridos no site TKTR. E você, nessa matéria que eu estou lendo, tem o link, você vai clicar nele e já vai pro site TKTR, vai pro direto para a página da festa Yesterday. Também a aquisição de mesas e camarotes, que o pessoal já está mandando perguntas, também podem ser realizadas pelo mesmo site, no mesmo local. Entradas também serão comercializadas em pontos físicos, vão ser divulgados mais tarde. E informações, entre em contato através do nosso WhatsApp 549-9611-1971, mas no nosso horário comercial, tá? Que a Diana e a Eduarda vão passar todas as informações. Então, quem tá ouvindo agora, quem tem interesse e quer pegar mais informações, das 7h30 da manhã ao meio-dia e da 1h30 da tarde às 19h, no nosso WhatsApp 996111971. Mas repito, já tem informação para você conferir em destaque no site da Espaço, festa do programa Yesterday em setembro, no Clube Santa Rita, dia 19 de setembro. 9h31, 4 graus em Farroupilha, na Espaço Gumbay Dance Band.

0: 8 para as 10, a noite na Espaço faz um intervalo agora, na sequência, muito mais. Tem mais música, mais informação na noite dessa terça-feira, 23 de junho, aqui na Espaço FM, a rádio dos melhores ouvintes. 8 para as 10, já voltamos.
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1: 9:55, voltamos com a Noite na Espaço, no oferecimento Energia Esportes e Boutique Animal. Deixa eu mandar aqui os abraços, pessoal que tá na sintonia, participando nessa noite. Recado aqui do Walter, obrigado Walter pela mensagem, pela companhia. Também participação do Wesley, muito obrigado. Querido Márcio e Sinara, turma na companhia em mais uma noite, muito obrigado pessoal, valeu pela companhia, pela parceria, sempre na escuta. Também Iracema Pereira Chaves, companheira de todas as noites, muito obrigado. Participação também aqui, quem está mandando, Simone, obrigado Simone pela mensagem. Grande amigo Luciano Silva e a filhota Pet, a Samira, estão na escuta. Luciano, aquele abraço, cara, muito obrigado pela mensagem. Neuza, obrigado Neuza pela mensagem, pela sua participação. Também Luana na escuta e a Silvia de Oliveira, obrigado pela participação. Pessoal que está interagindo, WhatsApp 99611-1971. Agora aqui na Espaço tem Legião Urbana.

0: 10h41, agora 4 graus aqui em Farroupilha. Na volta do intervalo, vamos ouvir a previsão do tempo para a sequência da semana. 18 minutos, faltando para as 11, já voltamos.
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7: 15 para as 11, estamos de volta à noite, né? 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Vamos com a previsão. Nesse momento, o tempo está aberto, mas frio, 4 graus. A temperatura para esta quarta-feira continua. Tempo aberto, como foi nessa terça, e vai ficar assim pelo menos até o sábado. Então, como foi nessa terça-feira, até o sábado será de sol ao longo do dia e noites estreladas. A temperatura vai mudando, pouco a pouco vai esquentando. Não nessa quarta. Nessa quarta permanece igual essa terça-feira. 9 graus a máxima, 1 grau a mínima. Para quinta-feira, 13 graus. Sexta-feira vai para 16, já dá uma boa esquentada. E sábado com 19, aí esquenta mesmo. Nesse momento, a previsão está indicando que vai chover ao longo de todo o domingo, com máxima em 16 graus. Então, uma estabilidade, tempo aberto até sábado, e aos poucos vai subindo a temperatura. Nessa quarta-feira continua, máxima 9 graus, mínima 1 grau, depois começa a esquentar pouco a pouco. Agora, 10 horas com 46 minutos, 4 graus em Farroupilha, na Espanha.

0: 11:38, 4 graus, permanece aqui em Farroupilha, reta final da noite na Espaço Intervalo. Na volta, os últimos 20 minutos com música aqui na Rádio dos Melhores Ouvintes. 11:38.
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0: 20:30, estamos de volta, reta final do programa dessa terça-feira. 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Final do primeiro tempo na Copa do Mundo, Colômbia e República Democrática do Congo, 0-0. O Congo tem um torcedor ilustre que fez sucesso já na Copa Africana e ele conseguiu chegar aos Estados Unidos. Ele imita o Patrice Lumumba, que é uma figura histórica do Congo, da independência do Congo, depois de sair da colônia belga. Ele finge que é a estátua do Lumumba. Durante todo o jogo, quando apita o árbitro, ele fica posicionado exatamente igual uma estátua até, ó. O pessoal monta um palanque para ele e ele fica com o braço direito levantado o jogo todo sem se mexer. É uma coisa engraçada, incrível. Ele fica o jogo todo assim. Depois do intervalo, ele dá o seu descanso. No segundo tempo, ele volta, fica os 90 minutos de partida como uma estátua, lembrando o herói da independência do Congo, Patrice Lumumba. É o último jogo da segunda rodada da Copa do Mundo, falamos mais cedo. Amanhã começam os últimos jogos da fase de grupos, incluindo às 19 horas Escócia e Brasil. O Neymar está relacionado, provavelmente vai entrar alguns minutinhos, talvez no final da partida. Atendendo o anseio de muita gente, queriam tanto o Neymar, foi convocado, está se recuperando de lesão, talvez não tenha a condição ideal para jogar nem meio tempo, mas pelo menos para agradar um pouco a torcida, talvez alguns minutos vai entrar. Então amanhã às 7 da noite, programe-se, mais um jogo e vai ser importantíssimo para definir que lado

chaveamento o Brasil vai ficar. Depois deixa eu ver quando jogam os adversários que provavelmente o Brasil pega na fase 18 avos de final, já é no dia seguinte, na quinta-feira. 16 avos de final, é na quinta-feira, tem o jogo do grupo da Holanda. Às 8 da noite, jogam Japão e Suécia e ao mesmo tempo Tunísia e Países Baixos. Desse grupo vai sair o adversário do Brasil, resta saber o chaveamento. Se o Brasil ficar em primeiro, vai para um lado e pega o segundo desse grupo da Holanda. Se o Brasil ficar em segundo, pega o primeiro do grupo. Provavelmente será a Holanda quem termina em primeiro nesse grupo. E se o Brasil terminar em primeiro no seu grupo, deve pegar, ao que tudo indica, o Japão, que não vai ser um jogo nada fácil. É bem melhor o Japão que o Marrocos, que a Escócia, que o Haiti. E se pegar a Holanda é pior ainda. Falamos mais cedo, até um jornalista lá de São Paulo compactou com a ideia dele. A Holanda não tem medo do Brasil. A história já conta isso. A Holanda é uma seleção, um país que não tem medo da camisa, o peso da camisa da seleção. Talvez o Japão até respeite mais a história do Brasil, sinta o peso da camisa, mas a Holanda não. 11:44, Paulo Jungues, Lulu de Torres, obrigado pela mensagem, pela participação. Bloco final dessa terça, começando com Erasmo Carlos.

11:54, fim de papo na noite, né? Espaço dessa terça-feira. Muito obrigado pela sua companhia. Voltamos nessa quarta às 8 horas, logo após a Voz do Brasil. Colisão registrada em Trevo da 453. Festa do programa Yesterday será em setembro no Clube Santa Rita. Stonehall amplia funcionamento durante as férias de julho. Mulher é presa com 100 pedras de crack no bairro Industrial. DENIT substitui comboio por sistema de pare e siga na BR-470 a partir de julho. Restam poucas vagas para super sexta da Odontotop. Homem encontrado morto às margens da BR-285, em Lagoa Vermelha. Caminhão carregado com frangos tomba no centro de Cotiporã. Agricultor ferido ao ser atingido por estrutura de silo em casca. Esses e outros destaques, site, aplicativo e redes sociais da Espaço FM. Encerramos com Peter Frampton. A Espaço volta às 6 da manhã com o programa Rogério Portolan. Boa noite, boa quarta-feira. Até mais.

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5: Muito bom, muito bem. Com licença, cravou 6 da manhã. Bom dia, temperatura, gente. Aqui no prédio da Espaço FM, Avenida Paulo Brolho, com a 13 de maio, está 2 graus positivos. Pessoal, manda pra cá, até por não só curiosidade, informação também, porque a gente tem temperatura negativa hoje na Serra Gaúcha. Pessoal, manda pra cá. Serração, também tem geada, certamente da melhor qualidade. Tá variando aqui no prédio entre 0 e 2 graus. 0 e 2 graus. Toda a equipe da Espaço, Gerônimo Filho, bom dia. Gerônimo Filho, bom dia. Rodrigo, bom dia. Vambora. 6 horas e 1 minuto virou. Estamos chegando. 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A força do Sistema Fê Comércio ao seu lado. Pessoal que tá chegando aqui, muito bom. Já com informação agora de manhã cedinho, era 5h47. Pessoal mandando informação para cá. Uhum. Áreas invadidas, é isso? Pessoal vai passando informação para cá. Quem tem informação, utiliza o WhatsApp 99611-1971. Problemas com RGE aí na região. Na questão aqui o pessoal da região, um bom dia muito especial. A equipe, as equipes de trabalho, as terceirizadas da RGE. Pessoal trabalhando com ele frio todo, madrugada gelada, restabelecendo energia elétrica aí na região do Medianeira. Teve falta de energia ontem à noite. O pessoal aqui, Rodrigo, muito obrigado. Aqui o Rodrigo me passa informação. A energia voltou às 3 da manhã, ou seja, pessoal da RGE trabalhando madrugada dentro. Parabéns de pé, turma, que a gente não tem ideia do trabalho com frio desse. Pessoal recolocando aí, restabelecendo a energia. Bom trabalho. Edson de Souza. Edson, bom dia. Quando alguém revive constantemente uma lembrança, mensagens lindas, quer ter essa mensagem? Quer ter essa mensagem no teu WhatsApp? Manda pra cá que a gente vai te enviar. Quero receber a mensagem do Edson. Quando alguém revive constantemente uma lembrança, mensagem da quarta-feira. Hoje é dia de São João, rogai por nós. Tem a noite de São João com o Cleide Credir no ligou, pediu, ouviu. 6 horas e 2 minutos. Boas-vindas, bom dia.
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7: Existem pessoas que contam a mesma história tantas vezes que em algum momento deixamos de prestar atenção. Reclamam do mesmo problema, lembram do mesmo acontecimento, repetem as mesmas memórias e parecem voltar sempre ao mesmo ponto. À primeira vista, isso pode parecer apenas um hábito cansativo, mas muitas vezes existe algo mais profundo por trás dessa repetição. Quando alguém revive constantemente uma lembrança, nem sempre está tentando chamar atenção. Em muitos casos, está tentando manter viva uma parte importante da própria história. As memórias são como pontes que ligam quem fomos e quem somos hoje. E principalmente com o passar dos anos, ela se torna uma forma de revisitar momentos que ajudaram a construir uma vida inteira. A pressa do cotidiano costuma nos fazer acreditar que ouvir é perder tempo. Mas algumas das conversas mais valiosas acontecem justamente quando desaceleramos e permitimos que alguém conte mais uma vez uma história que já ouvimos antes. Talvez não seja a história que importa. Talvez seja a pessoa. Quem já perdeu alguém querido sabe como funciona essa saudade. Depois que o silêncio chega, aquilo que antes parecia repetitivo passa a ser precioso. A voz que contava os mesmos casos, as lembranças compartilhadas à mesa, os conselhos repetidos e até as pequenas manias ganham um valor impossível de medir. Isso não significa concordar com tudo ou nunca estabelecer limites. Significa apenas reconhecer que o tempo transforma perspectivas. O que hoje parece comum pode se tornar uma lembrança que você daria tudo para ouvir novamente. Por isso, enquanto as pessoas que você ama ainda estão por perto, aproveite as oportunidades simples. Escute com atenção. Faça perguntas. Demonstre interesse. Crie memórias novas enquanto ainda há tempo para isso. Porque um dia, inevitavelmente, algumas vozes se calarão. E quando isso acontecer, talvez você descubra que aquelas histórias repetidas eram, na verdade, uma das formas mais bonitas de amor. Qual é a história que alguém da sua família já contou tantas vezes que você praticamente sabe de cor? Não perca a oportunidade. Talvez você descubra que essas histórias repetidas eram, na verdade, uma das formas mais bonitas de amor.

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1: Senhoras e senhores, bom dia, 6:11, dia de São João. Hoje, Cleiton Incredigno ligou, pediu, ouviu. Quem quiser a mensagem, quando alguém revive constantemente uma lembrança do Edson nessa quarta-feira, só pedir pelo WhatsApp que a equipe do Espaço durante o dia vai estar enviando para você. 6:11, alguns pontos da cidade sem energia, a energia elétrica vai ser restabelecida durante a manhã. Equipes da RG desde ontem à noite trabalhando aqui. A gente é testemunha aí na região do Rio de Janeiro, ontem à noite, problema sério com queda, o rompimento de cabos, enfim. RGS 3 da manhã resolveu o problema aí na região do Rio de Janeiro. Aos poucos vai resolvendo aonde tem problemas de energia elétrica. Trabalho aí elogiável da equipe da RGS. É um transtorno que o pessoal está enfrentando, mas o pessoal trabalhando noite passada, madrugada gelada. Equipe da RGS, um bom trabalho. 6:12. Padre Marcelo, bom dia.
2: Ave Maria, cheia de graça, o Senhor é convosco. Bendita sois vós entre as mulheres. Bendito é o fruto do vosso ventre, Jesus. Santa Maria, Mãe de Deus, rogai por nós, pecadores, agora e na hora de nossa morte. Amém. E que desça sobre você, sobre o nosso Brasil, sobre nossas famílias, a bênção do Deus Todo-Poderoso, Pai, o Filho e o Espírito Santo.
1: Amém. Amém, amém. Saúde, segurança, proteção, trabalho, felicidade. Amém. Bom dia. Nossa Senhora de Caravaggio, rogai por nós. Hoje, São João, rogai por nós. Dia de São João. Agradecer sempre Nossa Senhora Aparecida, Santa Ana, São José, São Joaquim, Nossa Senhora de Fátima, Nossa Senhora da Saúde, Nossa Senhora Imaculada Conceição. Para quem tá na estrada, viajando nas ondas da Espaço FM, São Cristóvão, bom dia. São Cristóvão, rogai por nós. São Brás nos proteja. São Brás nos proteja. Amém. Bom dia, bom dia. Sempre agradecer aos ouvintes queridos aqui e prestando serviço sempre aqui. Evair, muito obrigado. Evair, dá um recado para todos nós, motoristas em geral, quem está saindo agora, quem está pelas rodovias, pelas estradas, informando, por exemplo, trevo do Santa Rita, pista bastante úmida, com possível acúmulo de gelo. Orientar os motoristas. Abraço. Obrigado sempre com a informação necessária e importante. Um abraço, Ivair, nas ondas da Espaço FM. Salve São João, um abraço, João Carlos Gás. Alô, município de Barão. Willy Lima. Estamos sem energia elétrica. Libres Gavirag, na Rua Alegrete. 3 dias direto aí. Obrigado, Willy Lima. Muito obrigado. Pessoal mandando informação para cá, os protocolos também. A gente vai enviar o Diogo também. Vamos pedir força aí pro Diogo. Gente, e Yesterday, 19 de setembro, começaram ontem as vendas, o primeiro lote. Os ingressos, gente, chama atenção. Jerônimo Filho na produção colocou ingresso, o mesmo valor do ano passado, mas é por um tempo limitado. Tem muito ingresso no primeiro lote, mas sabe, não deixa para amanhã, depois, enfim, a semana que vem. Aproveita. Ingressos nessa semana, gente, nessa semana, exclusivamente pelo site. Tu vai economizar pelo menos R$55, gente, é o valor agora, é o mesmo do valor ano passado, vai subir para 60. Então, gente, aproveita, tá R$55 o ingresso, aproveita, adquire exclusivamente pelo site. Aí tem aqui no portal da Espaço, nas redes sociais, tem o link direto, que é a TKTR, tem um link aí, já compra o ingresso, já providencia, já faz reserva de camarote também, de mesa, aproveita. Muito obrigado. Irani Rondi, como é que tá a temperatura por aí, tem caminhada hoje ou não? Leandro de Souza Bernice, Leandro, feliz aniversário ontem, Leandro, muita saúde, muita saúde. José Alcides, que ele manda um recado pra cá, no Pio Décimo, temperatura negativa no Pio Décimo. 3 graus negativos, é isso, José Alcides, que mandou pra cá o termômetro. Mandou pra cá o termômetro. Gente, aqui no prédio da Espaço FM, 2 graus positivos, 2 graus positivos. Mari Jacovás, 2 graus positivos no 1º de maio. Vargas, muito obrigado nas ondas da Espaço FM. O pessoal que manda o WhatsApp pra cá se identifica, tem um pessoal da segurança aqui, muito querido, se colocando à disposição também. Só me manda teu nome aqui, por gentileza, nas ondas da Gladys, muito obrigado. Hora certa, 6:16. Falando em São João, ontem, secretária Anitta Maiori Pascoal, cumprimentos, um trabalho também que é uma tradição, festa ontem de São João, no Centro de Convivência de Idosos, São José. Tem fotos bonitas, estava animada a festa, Anitta.
3: Então, estamos festejando, estamos no mês de São João, né? E todo ano a gente faz o baile junino. Além de todos os serviços de convivência que é ofertado aqui no Centro de Convivência São José, nós temos nas terças-feiras o baile de integração. E essa semana, então, especificamente é o baile junino, onde os nossos idosos vêm fantasiados, caracterizados, justamente para o baile.
4: Esse é o grande diferencial nessa oportunidade. Todos eles caracterizados, com chapéu, adereços, roupas típicas.
3: Sim, sempre que a gente tem alguma data festiva no canal.

0: de São João. Tudo isso faz parte também daquele processo, daqueles programas de trabalhos que são realizados no Centro de Convivência São José?
1: Também faz parte. A gente tem palestras, a gente tem ginástica, a gente tem mídias móveis, né? Como operar as mídias móveis. Nós temos palestras de como não deixar os idosos por causa dos golpes que tem hoje em dia nas internet. Então é um trabalho feito com as famílias, com os idosos, e esse também, o baile, faz parte dessa programação.
0: Secretária, e aqueles idosos que ainda não fazem parte do Centro de Convivência São José e que querem estar participando, como é que eles procedem?
1: Eles podem se dirigir aqui ao Centro de Convivência Idosos São José. Tem que ser acima de 60 anos, que é considerado idoso. Pode vir aqui falar com a Melissa e com a equipe e participar de todas as atividades aqui.
2: Secretária Anitta Maioli Pascoal, parabéns, Anitta, toda a tua equipe aí de trabalho. As fotos lindas aqui, animada a festa ontem. Hoje é dia de São João. Deixa eu dar algumas músicas que falam de São João, que são clássicas para a vida inteira. espaçofm.com.br, colisão registrada no trevo da rodovia 453. O trevo veio do Hotel Adoro. De novo, mesmo local. Pessoal avisou, pessoal que trabalha aí, que tem empresa, pessoal que mora, avisou, é toda semana, 2, 3 acidentes. 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Mulher é presa com 100 pedras de crack no bairro Industrial. Denite substitui com boio por sistema de pare e siga na 470 a partir de junho. Prefeitura autoriza a retirada de árvores e prevê compensação ambiental com espécies nativas. Secretário Paulo, cumprimentos aí. Trabalho necessário. Tudo legalizado. Homem encontrado morto às margens da 285 em Lagoa Vermelha. Influenciador, lembra do Nego Di? Ele e a esposa, condenado a 14 anos de prisão por estelionato e lavagem de dinheiro. Caminhão carregado com frangos tomba no centro de Cotiporã. Agricultor fica ferido ao ser atingido por estrutura de cílio em casca. Homem atropelado por caminhão na 116 em Vacaria. Mulher trans disputa título de primeira prenda regional em concurso do MTG. Restam poucas vagas para a super sexta da Odonto Top. Odonto Top trabalhando direto. Sexta-feira, até que horas, hein? 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Sintrafar, Márcio Ferrari realiza assembleia com palestra e jantar para associados amanhã, quinta-feira, Salão Luterano. Sexta-feira começa Feste Queijo em Carlos Barbosa. Comunidade Querida de Flores da Cunha realiza mutirão de limpeza na igreja matriz que foi incendiada, que pegou fogo. Fizeram uma limpeza e já para as obras começarem. Nova capacitação da Lei Lucas, secretário Tiago Brambila faz o convite sábado aí na UX Farroupilha, das 8 ao meio-dia. Isso aqui todos nós deveríamos fazer, família inteira. Como atender primeiro socorro se alguém, até chegada do SAMU, de médico, de bombeiros, o primeiro socorro antes de chegar o socorro oficial. Se inscreve aí, gente, é de graça. Só tem que se inscrever para reservar o local. 996122219. Vagas preenchidas por ordem de inscrição. Ainda tem algumas vagas, aproveita. MP abre inquérito civil para apurar civil, para apurar serviços da Corsan em Farroupilha. Tribunal de Justiça anula júri e determina novo julgamento em caso de feminicídio em Garibaldi. Infraero assume gestão do aeroporto Hugo Cartegiani, o nosso aeroporto regional. Baile junino anima idosos no Centro de Convivência São José. Rock na Sanfona em Samuel Sodré leva um tributo musical ao Teatro do Sesc. Amanhã, Raul Seixas, Zé Ramalho, quem mais? Bob Dylan, Belchior. Mulher é presa com 57 porções de cocaína. Sempre acreditei que quem trabalha com dedicação supera as dificuldades. Nosso agricultor destaque do ano, Valcic Sinhac. Vídeo investigado por agredir ex-companheira é preso em Farroupilha. Dá uma olhada no vídeo, dá uma olhada no vídeo. O homem agredindo a mulher aqui em Farroupilha, nas ruas centrais, foi isso? O investigado por agredir sua ex-companheira foi preso no fim da tarde de ontem em Farroupilha. De acordo, na verdade, foi na segunda-feira. De acordo com o delegado de polícia Fernando Cruz Alexandre, o caso aconteceu na madrugada do dia 13 de junho, logo após vídeos foram divulgados em redes sociais. A agressão foi no bairro Pio Décimo, Dá uma olhada no vídeo aí, tá circulando, tá no portal espaçofm.com.br. Informações que você confere, espaçofm.com.br, no portal, no aplicativo, no Facebook, no Instagram. Manda pra cá como é que tá a temperatura aí no teu bairro, na tua rua, na tua cidade. Muito obrigado, bom dia, Antônio Henrique, Leia Fátima Corte, tô na praia Santa Rita de Cássia, litoral norte, nas ondas da Espaço. No litoral norte tá 7 graus lá em Santa Rita. Tem que ficar, quem puder ficar na caminha aí, numa boa, o som da Espaço, muito obrigado. Tá frio pra caramba, gente, aqui tá 2 graus positivos, mas hoje tem temperatura 0 grau, por exemplo, aqui, 1º de maio. O Lote, taxista, Leonir Lote. Lote, um abraço pra ti, parabéns pelo trabalho, qualquer novidade manda e obrigado pela informação. No digital tá 0 grau, 0 grau. Uhum, pessoal pedindo mesas aqui, André, dá uma checada também no portal da Espaço FM, tem todas as informações. Muito obrigado. Aqui o pessoal com a gente, Santa Rita, -1 grau. Leandro Gilbel, Leandro, me passa aí o nome da rua certinho. Qual é que, não, que tu tava, gente, depois fazer o registro aí. Gente, temperatura, moral assim, ó, manchete, tá frio pá. Caramba, vambora, 6h25. Gente, tem muita música boa que fala de São João, músicas assim pra vida inteira. Ela começa devagar, depois dá uma esquentada boa. O Coração Bobo, do Alceu Valença, que um hino, anos 80, rodou pra caramba. Alceu Valença, só um flashzinho. 6h25. Aqui, prédio da Espaço, 2 graus positivos. Cerração geada na

0: 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Muito bom. São João, rogai por nós. Bom dia. Hoje, dia de São João, 6:29. Copa do Mundo, rodada de ontem. Panamá 0, Croácia 1, Inglaterra 0, Gana 0, Portugal, Cristiano Ronaldo 5, Uzbequistão 0, Colômbia 1, República Democrática do Congo 0. Rodada de ontem para hoje tem Bósnia e Catar às 16, também às 16 Suíça e Canadá, às 19 Marrocos e Haiti, 19 Escócia e Brasil, 22 horas República Tcheca e México, também tem 22 horas África do Sul e a Coreia também hoje, rodada hoje da Copa do Mundo, Brasil 19 horas, vai ter oferta especial para antes, durante e depois do jogo, hoje na Bristol Gardens, a Giovana vai estar por aqui, por volta de 8 da manhã, no estúdio de primeira, divulgando ofertas para hoje, com mínima de 2,7 graus negativos em municípios da Serra, Rio Grande do Sul registra temperaturas negativas na madrugada de hoje, chuva congelada e temperatura -5. Quarta-feira deve ser o dia mais frio da semana, segundo previsão do tempo. Ancelotti confirma Neymar à disposição da seleção e brinca sobre condição física. Até eu posso jogar 90 minutos caminhando, diz o Mr. Ancelotti. Supremo retoma julgamento que pode reconhecer vínculo de motoristas e entregadores com empresas de aplicativos. Mulher é morta a facadas em comunidade rural de Marau. Suspeito é apontado como companheiro da vítima e foi preso em flagrante por feminicídio. Já a gente dá uma ampliada. Tem o nome dela aí, Inês Bresciani Serafim, 68 anos de idade. espaçofm.com.br. Manda pra cá, gente, foto, como é que tá a temperatura? O digital lá do Sicredi, o digital na praça, na esplanada do Santuário de Caravaggio, 0 graus, 0 grau. Rudinei Torres, um abraço, Rudinei. Muito obrigado. Ito Tonini, bom dia, aqui no primeiro de maio, temperatura 1 grau, depende o ponto do primeiro de maio, tem até temperatura negativa aí. Ito, muito obrigado, bom dia. Município de São Marcos, 2 graus positivos, o bairro Santini. Valderes, muito obrigado, nas ondas da Espaço FM, pessoal que tá na praia. Antônio, um abraço, Antônio. Antônio Henrique e Aléa Fátima Corte, família Corte, querida. Antônio Corte, um abraço, vambora. Excelente, excelente. Produtiva quarta-feira, quem tá numa boa por aí, continua numa boa, quem puder ficar em casa, na caminha, ao som da Espaço, nosso muito obrigado. 6:32.
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0: Agora 6h38, senhoras e senhores, bom dia, vamos chegando, temperatura aqui, gente, no prédio da Espaço, tá 2 graus positivos, mas tem temperatura negativa, manda pra cá, gente, foto aí do teu digital, enfim, me passa o nome da rua, do bairro, da tua cidade, da tua localidade, fique à vontade. 6h38, ofertas da semana, até sábado, Bristot Carnes, coxa e sobrecoxa, sem osso, 12,80, bucho 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Excelente quarta-feira. Rádio ligado aqui na Espaço 6:39. 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Entrada gratuita, é só chegar. Participe deste importante momento de integração, inovação e valorização de quem faz o agro acontecer. Mais informações, 99662-3311, Cooperativa Vinícola São João. 6:40, repito, 6:40. Pessoal do telefone, não adianta ligar agora, gente. Pessoal, libera 7:30. Tamo no pique aqui. Envia exclusivamente pelo WhatsApp 99611-1971. Teu recado, 7:30. Pessoal, tá aí, Eduardo, a Diana, já atendendo todo mundo aí. Envia pelo WhatsApp exclusivamente pra não ficar na fila de espera aí. Nosso muito obrigado. 6:40, repito, 6:40, 2 graus positivos a temperatura. Moacir Verona tá com a gente em Torres. Pessoal que acompanha a gente, que presentão no litoral norte, vai pra Maquiné mesmo com essa manhã gelada, vai pra Maquiné de bike. Ele tá na praia de Paraíso, que é o município de Torres, tá com 7 graus positivos por lá. Claudiomir Guilde, nosso presidente da Associação de Moradores do Gigante 1º de Maio, polícia, bom dia, homenageando amigo e colega de trabalho, o Egon Bach, que está de aniversário hoje, amigo de longas caminhadas. Quem homenageia é o Claudiomir e família querida. Claudiomir, bom dia, feliz aniversário, Egon Bach, já tem um feliz aniversário, Rádio Espaço, feliz aniversário, que delícia. Família Reginato, bom dia.

0: Abraço pra ti, 0 grau, sensação de 2 de negativo na entrada, aí pra linha São Miguel, nas ondas da Espaço, tem previsão de sol pra hoje, exatamente, um abraço Ito, um abraço, 1º de maio tem 1 grau, só me manda a rua aqui pra gente ir destacando, e não vi o áudio da turma ainda aqui, muito obrigado Emerson, um abraço, eu vou escutar teu áudio também, pessoal com a gente, onde você estiver, Farroupilha, Serra Gaúcha, muito obrigado nas ondas da Espaço FM. Vamos chegando 0 grau, 0 grau. Mari, me manda aqui qual o local. 6:42 temperatura. Estamos aqui no prédio da Espaço. 2 graus positivos. 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Mari, muito obrigado nas ondas da Espaço FM. Bairro Santa Helena, Bento Gonçalves. Só deixa eu agradecer a turma. Alô, Bento. Rosane Bassani, Rosane, bom dia, Rosane. Que privilégio aí. Deixa eu ver o termômetro aqui. Tá 2 graus. Conferir, 2 graus positivos, bairro Santa Helena, grande, o gigante bairro Santa Helena, alô Bento Gonçalves, 6:44.
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2: O hábito de se alimentar em horários regulares organiza o corpo. Manter uma rotina alimentar consistente ajuda o organismo a funcionar de forma mais estável e reduz episódios de fome intensa. 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

0: 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Gente, ao som da espaço, Sherlen, bom dia, bairro Monte Verde, estamos com zero grau, Sherlen, bom dia para ti, família linda, 6:47, vamos lá com despertar para um novo dia, 6:47. 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Confortec, energia que transforma, confiança que permanece. 6:48. 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
0: César, parabéns. A gente não tem ideia, até para quem não conhece diretamente, aproveita a quarta-feira, mata frio, gente. 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Muito obrigado, Linha Eli, família Borsoi, que presentão. 3 graus negativos, 3,7. Tá aqui, gente, Linha Eli, família Borsoi. Muito obrigado. Leandro, um abraço pra ti, Leandro. Tô atrasado com o teu áudio aí, o pessoal tô na corrida, Vera Lúcia, pessoal do Ronda Charrua te aguardando hoje com um almoço impecável, churrascaria Ronda Charrua. Desvio Blau que tá com a gente, Luciano, ó. Luciano manda pra cá, 1 grau negativo, Desvio Blaut. Aqui o pessoal com a gente, Aqui a Coca já sai gelada. Pessoal que tá na fábrica aí, na Coca-Cola, no engarrafamento, pessoal da Coca-Cola. Marcos, um abraço, Marcos. Muito bom, astral excelente pra ti, Marcos, excelente. Quarta-feira, olha o visual aqui. A Coca-Cola já sai gelada, tem o gramado aqui com geada. Bonita foto, Marcos. Boa sacada, muito obrigado. A sensação é temperatura negativa. Aqui zero grau, vai ser um dia bonito. Bonito de sol hoje, zero grau, bairro 1º de maio. Me coloca só a rua aí que tem um diferencial. Jorge Werder, Jorge, abraço pra ti e pra família querida também, nas ondas da Espaço FM. Envia pra cá, gente, 99611-1971. Sidney Querubim, bairro Santa Catarina, zero grau. Obrigado pelo presente aí. Tem a geada aí, tem a, e escreveu no Rádio Espaço, que beleza, obrigado Sidney Querubim, muito obrigado. Aqui agradecer a Fernanda, presidente do bairro Pio Décimo, pelo empenho de todos pelo bairro, em especial a iluminação pública, ontem resolveu a escuridão, ok, aqui um recado, muito obrigado, Júlio, um abraço, Júlio, Júlio César, Castilho de Freitas, Júlio, Adelaide, bom dia, vamos passar pra turma aí do bairro Pio Décimo, muito bom, Janete, se possível, manda a mensagem de hoje do Edson de Souza, Janete Boni, vai ser enviada, mensagem linda, pra guardar, pra o pessoal, vai pro WhatsApp aí, gente, só pedir que a equipe, depois das 8, o pessoal tá enviando, quando alguém revive constantemente uma lembrança. 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Casa de Carnes Razeira, 6:54, despertar pro novo dia, tá chegando. Já tem um feliz aniversário. Pessoal que aniversaria hoje, dia de São João, manda homenagem pra cá. 6:54, bom dia.
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4: Caros amigos e amigas, o nosso cordial bom dia. Saudamos a todos os que nos acompanham pela Rádio Espaço FM. Hoje recordamos na liturgia a solenidade do nascimento de São João Batista, ele que é conhecido como precursor de Jesus Cristo. É ele que apresentou o próprio Jesus, é ele que passou também pelo martírio. E diante da pergunta se ele era o Messias, é ele que também disse: é preciso que Cristo cresça e eu diminua. Convido a todos para acompanharmos o evangelho que é próprio do dia de hoje, Lucas capítulo 1, versículo 57-80. Completou-se o tempo da gravidez de Isabel e ela deu à luz um filho. Os vizinhos e parentes ouviram dizer como o Senhor tinha sido misericordioso para com Isabel e alegraram-se com ela. No oitavo dia foram circuncidar o menino e queriam dar-lhe o nome de seu pai, Zacarias. A mãe, porém, disse: não, ele vai chamar-se João. Os outros disseram: não existe nenhum parente teu com esse nome. Então fizeram sinais ao pai perguntando como ele queria que o menino se chamasse. Zacarias pediu uma tabuinha e escreveu: João é o seu nome. E todos ficaram admirados. No mesmo instante, a boca de Zacarias se abriu e sua língua se soltou, e ele começou a louvar a Deus. Todos os vizinhos ficaram com medo, e a notícia espalhou-se por toda a região montanhosa da Judeia. E todos os que ouviam a notícia ficavam pensando: o que virá ser este menino? De fato, a mão do Senhor estava com ele, e o menino menino crescia, se fortalecia em espírito. Ele vivia nos lugares desertos até o dia em que se apresentou publicamente a Israel. Caros irmãos e irmãs, que essa palavra do Senhor proclamada para nós nesse dia de São João Batista nos anime também a sermos precursores de Jesus com nosso empenho, nossas atitudes, nossos compromissos de fé, e assim possamos ajudar a construir o reino dos céus aqui na terra. A proposta de Jesus da vida para todos. Quero aproveitar para mais uma vez agradecer a todos aqueles que ajudaram, colaboraram, foram generosos. Foram tantas pessoas que estiveram conosco na 133ª festa em honra ao Sagrado Coração de Jesus na nossa paróquia. Muito obrigado a todos, um agradecimento muito especial aos casais festeiros, festeiros de honra e a todos, enfim, que estiveram conosco nessa bela jornada que foi a primeira parte da 133ª festa em honra ao Sagrado Coração de Jesus. Gostaria de lembrar que na próxima sexta-feira, dia 26, as missas da Igreja Matriz serão às 12:00 e 18:30. São as missas da gratidão aos dizimistas, colaboradores e a todos aqueles que são generosos conosco. No sábado, dia 27, quarto sábado, missa 16h na comunidade São Paulo da Cruz, Nova Sardenha. 16h30, celebração da palavra na comunidade São Cristóvão. 18h, missa na Igreja Matriz. Dia 28 de junho, quarto domingo, 8h45, missa na comunidade Nossa Senhora do Rosário, bairro São Luís. 8h45, celebração da palavra na comunidade São José. Às 10h e 18h30, missa na Igreja Matriz. Aproveito já para lembrar que dia 29, segunda-feira, acontece a missa às 19h30 na comunidade Jesus Misericordioso, bairro Imigrante. É muito importante recordar que, por ser a solenidade de São Pedro e São Paulo e também o dia de oração pelo Papa Leão, nós teremos em comunhão com a Igreja a coleta chamada Óbulo de São Pedro, que será enviado ao Papa. Por isso, todas as comunidades que têm missa e celebração da palavra ou são convidadas, então, a fazerem a sua coleta para participarmos da comunhão universal da Igreja. Finalizamos esse momento e invocamos a bênção de São João Batista para que ele acenda em cada um de nós o fogo do amor de Deus e que todos nós possamos ser instrumentos da vida e da paz. Em nome do Pai, do Filho e do Espírito Santo. Amém.
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0: Senhoras e senhores, bom dia, 7:01. 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Estamos com 2 graus positivos aqui no prédio da Espaço FM. Tem, sim, senhor, temperatura negativa, Farroupilha, Serra Gaúcha. Aqui um recado, a preocupação com o trânsito, gente. Tem cerração, tem geada, muito frio, pista escorregadia, muito cuidado. O Emerson manda recado pra cá, bairros também, com cerração fechada, trechos já vão estar limpando. Pra quem tá com... Poxa, na cerração fechadíssima, já vai limpar, gente. Hoje vai ter um dia de sol e dia gelado hoje. Só deixa eu ver o que a meteorologia hoje tá prevendo. Aqui, entre algumas previsões, máxima entre 9 e 11 graus, vai ser um dia de sol. Hoje, agora de manhã, já começa a clarear também, uma cerração fechada, tem geada, frio pra caramba. Gente, só um recado pra quem tá acordando agora, se prepara. Sexta-feira vai ser a terceira tentativa, sexta-feira agora, sai o vivre. Tem previsão, vai estar uma sexta-feira, vai estar ideal pra um vivre de inverno. Sexta-feira tem vivre no calçadão da Júlio, no trecho aí do calçadão entre a República e a Independência. Emerson tem alerta no trânsito. Emerson.
6: Rogério, Emerson de volta. Metade centro até o Monte Verde sem cerração, limpo, e metade centro até o Cinquentenário pra diante aí, tudo fechado na cerração, bem fechada aí. A recém aí um gol aí de uma empresa passou entrou na via, subiu o cordão ali, você perdeu, mas já caiu na via de novo e cebolhou embora. Muita aceleração, pessoal, muito cuidado aí.
0: Atenção redobrada. Emerson, qualquer novidade, manda. 7:03, falar com feliz aniversário, espaço, feliz aniversário, que delícia. 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Feliz aniversário, Rádio Espaço, feliz aniversário, que delícia. Adriana Maria Bart mandou um recado pra cá, tem cachorro. Ele foi atropelado, coitadinho, tô vendo a foto agora, Adriana. Querido, ele foi atropelado, tá sangrando, ele tá, me passa aí informação, Adriana, me passa informação aqui, Adriana, deixa eu ver rapidinho, não viu, mas deixa, coloca no ar direto.
7: Bom dia, Rogério, tem um cachorrinho atropelado aqui na entrada do bairro São José. Se puder pedir pro pessoal vir, urgente,
8: socorrer ele. Obrigada.
0: Querido, querido, tô ouvindo. Adriana, desce pra ti sempre, Adriana. Adriana, um cachorro, ele tá no meio da, ele tá na pista, no meio, no meio. É um cachorrinho bonitinho aqui, caramelinho. Gente, e tá sangrando muito aqui, nossa. Pessoal da prefeitura aí do órgão que cuida dos animais, Paulo, a tua equipe, eu sei que é cedo, tá gelado, mas a equipe puder salvar esse cachorro aí, tentar salvar pelo menos aqui. Muito obrigado. Pessoal que nos dá o privilégio da audiência, Adriana, sempre muito, muito obrigado, Adriana. Quem puder socorrer, é bem no acesso ao bairro São José. Aí, Naná, e o movimento é intenso, ele tá no meio da pista. Querido aqui, mas é grave, tá sangrando muito aqui. Pessoal que tá nos dá o privilégio da audiência, Farroupilha, Serra Gaúcha, Brasil afora, eu sempre agradeço o pessoal das excursões também, que nos escutam, pessoal da Mario Tour, estamos em Curitiba, 7 graus, depois de 3 horas de congestionamento em São Paulo essa noite, por motivos de alagamento na marginal Tietê, agora passando por Curitiba, rumo a Farroupilha, e escutando a Rádio Espaço, Luiz Fernando e o Volmar, motoristas da Mario Tour. Gente, aplaudir vocês de pé, o trabalho que vocês fazem, o carinho com o pessoal das excursões também. Vocês foram pro Rio de Janeiro, passaram por Aparecida, estão em Curitiba e voltando para casa. Volmar, um abraço para ti, pro Luiz Fernando, para toda a equipe. Pessoal que tá na excursão, voltando para casa, que presentão. É pessoal de Farroupilha, da região, manda para cá. Presalino, muito obrigado, bom dia. 4 graus aqui em Livramento. Alô, Livramento. Gustavo, muito obrigado. Aqui tem feliz aniversário Rádio Espaço, feliz aniversário Kid Elisa, a Hilda Freisleben, a Rose. Hilda, vou mandar a mensagem do Edson Bonita aqui, meu Zapeta. Vamos dar uma divulgada hoje, também segue o pessoal ontem com sensores aí na semana do diabetes na CNC. Gurizadinha amada, que foto linda, Neuza. Muito obrigado. Alô, CNC. Cid, um abraço, Cid. Presentão 0 grau no bairro Santa Catarina. Desvio Blaut, deixa eu buscar o termômetro aqui, -1 no desvio Blaut, manda pra cá a foto aí do digital, manda pra cá, que a gente agradece pra divulgar também. Aqui, Silfredo, manda pra cá como é que tá a temperatura por aí, Caxias do Sul, Colina Sorriso, Caxias 0 grau, e vá lá, fogão a lenha hoje, fogão a lenha, jardineiro hoje, só vai aparecer o André Decol, que ganhou o título de melhor jardineiro, maior jardim do Brasil. Boa quarta-feira, André, que presentão aí, muito obrigado. 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Paulinho, toda a equipe aí, parabéns, bom dia. Vamos aproveitar 7:09. Repito, 7:09. Pessoal, já vou escutar o áudio aí. O pessoal de Caxias do Sul que tá na excursão com a Mario Tour, passaram pelo Rio de Janeiro, por Aparecida, estão em Curitiba, atravessando Curitiba e voltando para casa. Feliz aniversário, Rádio Espaço, no dia de São João. São João, rogai por nós. Bom dia, dia de São João. Alisson Bernardes da Silva, Egon João Bach, tem homenagem pro Egon já. Pedro Cauã dos Santos, Catarina Fernandes dos Santos, essa turma é da Troféu, Trompini, Farroupilha, Esporte e Lazer, alô Egon João Bach, feliz aniversário, Catarina Fernandes dos Santos, alô pessoal da Troféu, Caroline da Fonseca Tavares, Charles Pereira Hopp, Cleiton Alves da Silva, Elisete Conceição Rosa, Ivete de Almeida Machado, Joana da Silva, Maria Eduarda Belaver, homenagem Grupo Big Fair, Yasmin Deluca Tamiosso, Big Baby, Rodrigo Cassol Lopes, homenagem do Acolher Big Fair, Josi Aparecida Zimmermann, homenagem da Objetiva Contabilidade, Éder Luiz Mal, homenagem Maleria Anselme, Inês Zanin Crindes, homenagem do esposo Léo, filha Thaís, genro Rodrigo, neta Laura, irmão Ângelo, grupo Nossa Senhora de Fátima, Sara Pegoraro, homenagem do grupo Nossa Senhora de Fátima, bom dia, Sara, tem homenagem pra ti aqui, a dona Irma, que tá com a gente desde as 6 da manhã, Sara, o pessoal do grupo de oração, Nossa Senhora de Fátima, aí do terceiro distrito, dona Irma, fala, por favor.
8: Bom dia, Rogério, hoje vai uma homenagem muito especial pra Sara Pegoraro, é a menina que o grupo Nossa Senhora de Fátima orou muito por ela. Ela está de aniversário. Vamos parabenizar já ela, a nossa pequena Sara. Ela é integrante do grupo de cantos de Nova Sardenha.
0: Muito bom. Irmã, obrigado pelo carinho de sempre e parabenizar a Sara. Sara, muita saúde, muita felicidade para ti. Grupo Nossa Senhora de Fátima, grupo de canto aí, Nova Sardenha, Daiana Risson. Homenagem da família Agostini, Diana, Eliandro Arcego, homenagem da família dos amigos Eliandro, bom dia, Glaci Terezinha Vinic, homenagem da filha Sheila, as netas Isabela e Vitória, Idio Robaskiewicz, é por aí Idio, homenagem do filho Álvaro, Jandir Kozvoski, homenagem dos colegas de trabalho e familiares Jandir, Joaninha Poloni, os filhos Natara e Carlos Eduardo, irmãos Eliane, Rita, Ivan e Ivana e Vanderlei, afilhado Miguel, cunhadas, sobrinhos e amigos, Joani Silvestrin, homenagem da esposa Mara, a filha Natália, o genro Marcos, Juliane Tomazini, homenagem, hoje a primeira dama do município, tá de aniversário, o esposo o prefeito Jonas, os filhos lindos, queridos, Maria e o João, a mãe Marisa, a família toda aqui, a sogra, dona Marilde, dona Maria, Marilde Maria, dona Marilde, saúde, bom dia. Aqui, os irmãos Justine e Gabriel, homenagem do Jefferson, da Fernanda, da Rosângela, da Luísa, da Liz, Juliane Tomazini, nossa primeira dama, doutora, advogada Juliane Tomazini. Julie, muita saúde para ti, parabéns pelo trabalho, pela família. Tem que celebrar hoje, primeira dama do município, Juliane Tomazini, feliz aniversário, Rádio Espaço, feliz aniversário, que delícia. Hoje tá aniversariando, deixa eu liberar a turma que tá chegando também, hoje o Luiz Miguel Kisleri, homenagem dos pais Vinícius e Kellen, homenagem dos avós e dindos e carona Rádio Espaço e que delícia, Rodrigo Ferrari, tá aniversariando hoje, Rodrigo Ferrari, tá aniversariando hoje, homenagem da esposa Sara, o filho Renan, a nora Caroline, o neto Gabriel, deixa eu mandar um bom dia muito especial, vereador, advogado, Roque Servinini, Roque, um abraço, bairro São Luís, 1 grau positivo, máxima para hoje entre 9 e 11 graus, Roque, um abraço, Roque, cumprimentos pelo trabalho, vereador, advogado, Roque Servinini, bom dia, Roque, para ti, para a família queridíssima, Miguel, Miguel Concato, homenagem dos avós Tadeu e Amélia, Tatiane Maristela Alves, homenagem do Giovano, Valdir Draghetti, homenagem dos amigos e familiares, não tá na agenda, manda pra cá, tem homenagem completa, às 11 e às 5 da tarde, hoje parabéns vai para Andréia de Miranda Sense, homenagem do esposo Mauro, os filhos queridos Davi, Tomás e Beatriz, Mauro, bom dia, aqui um homenagem especial, homenagem Andréia de Miranda Sense, carona Rádio Espaço e que delícia, Bom Jesus menos 3 graus, alô Bom Jesus, bom dia, a Jaque tá com a gente, Jaque, bom dia, que lugar lindo que vocês moram aí, que lugar lindo que vocês moram, nossa, espetáculo, que paisagem linda, 3 graus negativos, me coloca o nome, é bairro ou é interior aí? Só me coloca, Jaque, pra gente ter o controle aqui, muito bom. Aqui tem homenagem também, coisa de amigo, coisa bonita aqui. Deixa eu liberar rapidinho. Pessoal, eu tenho sempre receio de deixar o pessoal de fora, o pessoal que vai. Hoje uma interatividade maravilhosa. Muito obrigado. Claudimir Gilden, o Claudimir é nosso presidente da Associação de Moradores do bairro 1º de Maio. Ele manda um recado aqui pro amigo e colega de trabalho, o Egon Bach, que está de aniversário hoje. Amigo de longas caminhadas, quem homenageia? O Claudimir Gilden, polícia querido, e a família te homenageando, Egon Bach, na carona Rádio Espaço, e que delícia. Manda pra cá tua homenagem, tem homenagem completa às 11 da manhã e às 5 da tarde. Fazenda Mandaçaia, é isso? Fazenda Mandaçaia, 3 quilômetros do centro de Bom Jesus. Que presentão aqui, muito obrigado pelo carinho, 3 graus negativos no digital. A Jaque Huck, é isso, Jaque, muito obrigado, Bom Jesus, nas ondas da Espaço, parabéns, lugar lindo que vocês moram, que paisagem linda aí, Jaque, muito obrigado. Tem informação, manda pra cá, tô recebendo o pessoal que tá chegando também com informação. Ok, foto bonita aqui, família Bolsói, 3 graus negativos aí, no digital, pelo menos tá marcando isso. Muito obrigado, manda pra cá teu recado, WhatsApp 99611-1971, 0 grau, para-brisa tá gelado. Muito obrigado, Magnus Camilo, Magnus, muito obrigado, mandou digital pra cá do carro, para-brisa congelado, muito obrigado, 99611-1971, não perca tempo, 7:17, é muito bom comprar em Sérgio Rossi, 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Vamos fazer um intervalo rápido, a gente volta em seguida. Para quem tá chegando hoje no futebol, gente, hoje no futebol a gente tem uma rodada movimentada na Copa, tem Brasil hoje e tem ofertas especiais Bristol Cards, antes, durante e depois do jogo. Rodada de hoje, 16h, Bósnia e Catar, também às 16h, Suíça e Canadá, 19h, Marrocos e Haiti, e tem Brasil e Escócia, 19h, às 22h, República Tcheca e México, também 22h, África do Sul e a Coreia do Sul jogam também às 22h. Na rodada de ontem, Panamá 0, Croácia 1, Inglaterra 0, Gana 0, Portugal 5, Uzbequistão 0, Colômbia 1, República Democrática do Congo 0. 7:19, bom dia.
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0: Agora 7h23, aqui no prédio da Espaço FM, 2 graus positivos, aqui na Avenida Paulo Brolho, com a 13 de Maio, centro da cidade, tem cerração, tem geada. Gente, se tá certo ou não, o digital Sicredi da Praça do Trator, que tá sendo toda ela remodelada, revitalizada, ele tá marcando -4. Se tá certo ou não, pessoal, dá um toquezinho. O digital Sicredi nesse horário tá marcando. Fundo aqui tá lindo. O posto Benvenuti ao fundo aqui, hein? Espetáculo. Toda a equipe do posto Benvenuti, bom dia. Só deixa eu agradecer a turma que enviou aqui, o Joel Debon. Joel, sempre muito obrigado aí. Vira notícia, a foto tá linda aí, foto tá linda. Se tu conseguir marcar, mandar outra também com o horário aí que tá no digital, no caso aqui, gente, -4, agora, clareando com muita cerração aí, -4, aí no digital Sicredi da Praça do Trator. Muito obrigado, pessoal, fica à vontade. 7h23, teu rádio tá ligado na Espaço FM. 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Colisão ontem, final da tarde, rotina, aí no trevo de acesso ao Farrapos, aí no trevo de acesso, aí no Hotel Adoro, ponto de referência. Stonewall inova, amplia funcionamento durante as férias de julho, só folga na segunda, de terça a domingo. Mulher é presa com 100 pedras de crack no bairro Industrial Farroupilha. DENIT substitui comboio por sistema de pare e siga na BR-470 a partir de julho. Prefeitura autoriza a retirada de árvores e prevê compensação ambiental com espécies nativas. Parabéns ao Paulo Gasperini, a equipe aí do meio ambiente, do urbanismo. Cortaram árvores, tudo legalizado, é para melhorar. O Paulo vai explicar aqui. Até o pessoal que ligou domingo, estão cortando árvore, enfim. Gente, legalizado, tudo certinho, para melhorar para todo mundo. Homem encontrado morto às margens da BR-285, em Lagoa Vermelha. Me passa o nome dele, por favor. Simão Gazola, 64 anos de idade. Lembra do Nego Di? Influenciador Nego Di é condenado a 14 anos de prisão por estelionato e lavagem de dinheiro. Caminhão carregado com frangos tomba no centro de Cotiporã. A realidade, as mudanças, mulher trans vai disputar o título de primeira prenda regional em concurso do MTG. Homem atropelado por caminhão na BR-116 em Vacaria. Agricultor fica ferido ao ser atingido por estrutura de silo em Casca. Restam poucas vagas para super sexta da Odonto Top. Pessoal trabalhando até a meia-noite, sexta-feira. Festa e Queijo começa sexta-feira, 34ª edição. Alô, Carlos Barbosa. Sintra Far realiza assembleia com palestra e jantar amanhã, aí no Salão Luterano. O único trabalho é você ligar pro Sintra Far e confirmar a presença. Sábado tem capacitação da Lei Lucas. Nesse sábado, das 8 ao meio-dia, lá no auditório Raul Bump da UX, Rodovia dos Gomeiros, é de graça. O único trabalho é você dar uma ligada, enviar uma mensagem para a Secretaria da Saúde 99612-2219 ou liga direto no convencional 3056-7950. A gente vai com a família inteira, vai com os colegas inteiros. Isso aqui é o primeiro socorro. O que fazer quando a gente tem uma emergência, uma urgência, até chegar a SAMU, até chegar o socorro propriamente dito, o que fazer? Tudo na prática também. Tribunal de Justiça anula júri e determina novo julgamento em caso de feminicídio em Garibaldi. Infraero assume gestão do aeroporto Hugo Cartegiani, o nosso aeroporto regional de Caxias do Sul. Baile junino anima idosos, foi ontem, aí no Centro de Convivência São José. Tava animado e o pessoal foi a caráter aqui. Tava uma festa bonita aqui. O Miller fez uma galeria sempre caprichadíssima. Gente querida aqui, muito bom. Secretária Anitta já esteve com a gente hoje de manhã também passando informações. Falando em informação, gente, tem informação, temperatura, a gente precisa da tua rua, o bairro, a tua cidade, a tua localidade aí. A previsão é de dia de sol, gente. Tá com uma cerração, tá com geada, mas o sol vai pintar. Cleusa, muito obrigado. Cleusa, só me manda, qual é o teu bairro aí? Qual é o teu bairro? Qual é a tua localidade? Zero grau, zero. Preciso saber a rua, bairro, cidade, localidade. Manda pra cá. Hora 7:28.
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0: Jane, parabéns, Alacazon, Kiki, pessoal, muito obrigado. Júlia Trevisan, da Misclo. 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
0: Gente, boas compras. Aproveita essa quarta-feira com esse frio aqui, gente. Essa quarta-feira gelada. Juliana Schenkel, da AG Elegância e Estilo. Juliana.
20: Então, junho normalmente é um mês muito bom de vendas na nossa estação, que a gente espera aqui pra Serra o inverno, né? 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
20: outro.
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0: Gente, espetáculo. Juliana, muito obrigado da AG Elegância e Estilo. Deixa eu aproveitar, olha só, famílias queridas, a Jane, família Isotônica, Tom, a Júlia, família Trevisan, a Juliana, família Schenkel, querida. Gente, essa matéria é excelente, porque a gente tá vendo o que a gente encontra aqui, sabe, aqui pertinho. 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O Miller conversou com muita gente, já vou largar mais. 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Deixa eu mandar um bom dia que o Ito Tonini mandou um vídeo aqui da querida professora Márcia Horn. Márcia, eu tô com espaço hoje, em plena quarta-feira. Tem um tempinho que eu vi que tá falando de transporte coletivo, tá falando também semana passada a questão aí de pedágio, continua o problema na região de Flores da Cunha, até para colocar um jogo rápido, a conversa em dia, Márcia. Quiser vir no estúdio, sempre melhor. Ou por telefone, como ficar melhor também. Ao vivo sempre é melhor, né? Rende melhor. Falando em ao vivo, hoje, ao meio-dia, logo depois do Espaço Economia, prefeito Jonas vai estar com a gente, a família Paese também vai estar com a gente, que estão trazendo para Farroupilha o McDonald's. Tá tudo muito bem encaminhado, início de obra certamente já com previsões aí, autorização 100%, ao vivo hoje, em primeira mão aí, já que foi a Rádio Espaço também que divulgou em primeira mão a vinda do McDonald's para Farroupilha. Exatamente, McDonald's em Farroupilha, né? Concretizando 100% já início de obras brevemente, ao meio-dia hoje, aqui no estúdio, ao vivo e a cores direto. Deixa eu mandar um bom dia à doutora Júlia, nossa primeira dama, aniversariando hoje. Doutora Juliana, advogada, primeira dama do município de saúde. Muita saúde, felicidade sempre. 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Bom dia a toda a equipe. Eu vou pedir aqui, Adriana, agradecer a Adriana Maria Batti. A Adriana fez um trabalho hoje aqui. Foram socorrer o cachorrinho, hein? Era 7:02. Ele estava sangrando muito. Um cachorro bonito aqui. Ele foi atropelado no acesso, aí na Papa João 23, no acesso ao bairro São José, com a rodovia 813, bem nesse entroncamento. Coitadinho querido aqui, bonito. Ele parou, ele ficou deitadinho aí no meio da pista, né? No onde ela passou o canteiro aí da pista, ele ficou aí. Mas eu

0: Claramente tem dono, né? Ele tava ou fugido ou abandonado, enfim. 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A professora Márcia Ror tá com a gente. Vem aqui, Márcia, obrigado aí pelo presente. Vai estar com a gente no estúdio. Márcia, já te peço, se puder, até para não esperar, a gente já entrar na abertura, 17:45. Só me confirma, Márcia, estamos marcando no ar aqui. Vale a pena, tem muito assunto bom e necessário, embora é um jogo rápido, mas tem que colocar. Estiver no ar aqui ao vivo com a gente, melhor ainda. Se puder ser 17:45, já na arrancada, a gente tem pauta depois, mais tarde. Pode ser, tá marcado. Márcia Rona, até para você compartilhar aí, região Rio Grande afora, Márcia, tem muito assunto. A Márcia está abordando aqui transporte coletivo, sempre importante, também a provocação vale, e também apresentando já alternativas, a questão dos pedágios também, a questão de Flores da Cunha, como é que tá a situação. Aí tiver outros temas aí, fica à vontade. Um bom dia especial aqui para Sara Boakowski e também Miguel Concato, homenagem do vô Tadeu, da vó Amélia, essa gente querida aniversariando hoje. Tem homenagem completa às 11 da manhã e também às 5 da tarde. Miguel Concato, parabéns. Sara Boakowski, o vô Tadeu, a vó Amélia, hoje dia de São João. André Bolo, André, um abraço. André Brolo, Brolo, André Brolo, visual bonito, sempre linha Vicentina, manda fotos pra cá, com essa serração, com essa geada bonita, linha Vicentina, 2 graus negativos, André Brolo, manda pra cá. Olha só, Aline, nossa diretora da AMAF, Aline, obrigado pelo presente. Se tiver mais fotos, manda pra cá que você tá linda, AMAF, tá linda, como estão cuidando bem aí, o jardim tá lindo, esse catavento aqui maravilhoso, os autistas devem adorar esse jardim aí, nossa, e tá com uma geada bonita também, manda pra cá, Aline, tiver mais fotos aí, manda, muito obrigado. Gente, hoje, com essas fotos, com o clarear do dia agora, pessoal, com as paisagens, tá de repente muito frio, prejudicando isso e aquilo, mas o visual tá bonito, manda pra cá. 7:46, na hora do almoço 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Miller, para fechar, eu sei que tem muita matéria, mas no pique, até para provocar todos nós. 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Juliano Cetim, por favor.
1: Esse mês de maio que passou foi um mês muito bom pra venda. Nós vimos com as vendas em baixa em virtude do clima, né? O clima sabe que afeta diretamente a venda de roupa de inverno. Então, nós vimos com a baixa na venda, questão econômica do país e a questão clima, né? Com a vinda do frio, automaticamente as vendas sobem. Então, o mês de maio foi um mês muito bom de vendas. E esse mês de junho, a gente espera que perpetue o clima. Porque se esquenta, automaticamente a venda baixa. Então, é muito importante que perpetue o frio para podermos continuar com as vendas em alta.
2: E hoje aqui na Docs Store, o que mais tu vende, assim, em termos de confecção? Qual que é a tua especialidade?

0: A nossa especialidade aqui, Miller, é uma loja masculina aqui no Centro de Compras, então a nossa especialidade é o público masculino. 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
1: E as expectativas agora com a nova estação?
0: Eu só tô preocupado com a questão do El Niño aí, que eles estão falando que nós vamos ter muita chuva. Então, se nós tiver muita chuva, poderá complicar um pouco a linha de verão, né? Mas a gente sempre vendeu muito bem verão e eu posso te precisar que hoje, eu particularmente, nas lojas que eu tenho aqui dentro, em número de peças, eu vendo muito mais verão do que inverno. 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
2: Juliano, parabéns pelo trabalho aí há décadas, família Cetim, querida Doxus. Gente, tem muita coisa boa, repito, não é só comercial, né? Pra ser bairrista, mas as nossas lojas aqui em Farroupilha, alô região, alô Rio Grande, vem pra cá fazer compra. 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Doutora Juliana, parabéns. 7:51. Mulher foi morta a facadas na noite de ontem em uma comunidade rural do município de Marau, norte do Rio Grande do Sul. A vítima foi identificada como Inês Bresciani Serafim, 68 anos. O caso foi descoberto pela polícia após o suspeito de praticar o crime, um homem de 70 anos, dar entrada no Hospital Cristo Redentor de Marau com lesão pelo corpo. Questionado pela equipe médica, ele afirmou ter assassinado a companheira. Os profissionais de saúde então acionaram a brigada militar. Após o relato, a polícia se deslocou até uma casa na localidade de São José dos Tonial, onde localizou a vítima já morta e com ferimentos de faca. O suspeito, que foi preso em flagrante por feminicídio, segue hospitalizado. Ele foi transferido para um hospital de Passo Fundo, onde segue sob custódia. O caso vai ser investigado pela Polícia Civil de Marau, assassinada pelo companheiro Inês Bresciani Serafim, 68 anos de idade. 7:52. 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Miller, mais duas manifestações bem rápidas. Provocar, gente, boas compras, com esse frio, gente. Muita roupa nesse inverno rigoroso. 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
2: Jumara, muito obrigado, bom te ouvir, parabéns aí pelo trabalho tradicional, clássico, tua família querida aí. 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Miller, fecha a rodada, Patrícia Konkenborger, da Skinny, centro de compras Farroupilha.
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2: Patrícia, parabéns, uma tradição, viu só, gente? Isso é tradição, é qualidade, skinny. Pessoal do Centro de Compras Farroupilha, o Milha que passou em algumas lojas, o bom seria ouvir todo mundo. 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O comércio de Farroupilha em destaque. A gente é referência, é preço, é qualidade, é atendimento. 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É todas lojas tradicionais, aí tem muita história boa. Isso reflete em preço, em atendimento. 7:58. Amaury, obrigado, Amaury. Também vou na tua carona aqui. O Amaury pede nessas lojas, no Centro de Compras em Farroupilha, ainda se fazem aqueles blusões, ou também com esse frio aqui, gente, ainda mais quem acorda de madrugada para trabalhar, que é o nosso caso, aqueles blusões ainda existem, aqueles blusões, né? 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A gente tá com, deixa eu ver aqui, uma, duas, três, camiseta, duas blusas, camisão de pesado, ainda tem esses camisão também, não vi mais as lojas isso, até informa a gente aí, quem tá vendendo, que o pessoal tá pedindo, muito obrigado. Mari, obrigado, Mari, pessoal mandando temperatura pra cá, blusão de tricô, existe ainda, Mari, aqueles blusão grosso, bom, quentinho, né? Que não precisa encher de roupa, bota uma camiseta e o blusão chega. Alguns, manda pra cá o endereço que a gente divulga aí. Alguns empreendimentos são construídos, outros entram pra história. 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Assiste no Facebook, no canal do YouTube, ontem a entrevista que a gente vai repercutir durante a semana também. 8:01, Quiro Praxista. 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Gente, nós temos um assunto aqui que a gente vai abordar. Vamos com calminha, porque o assunto é delicado e a gente tem. Eu tive o acesso ontem a todo o inquérito, ele tem mais de 700 folhas. Claro que eu li alguma coisinha, porque por isso, vamos com calma. Agradecer o advogado Carlos Alberto Sandoval. Tu pode até discordar do Sandoval, o jeito que o Sandoval trabalha, mas o Sandoval é um dos pouquíssimos advogados que ele coloca para a opinião pública assuntos que a população tem que saber. Nós estamos aqui em Farroupilha com um inquérito policial que começou com o delegado Edson Billian, passou agora, tá com o doutor Fernando, que já entregou ao Ministério Público. Repito, de mais de 700 folhas, envolve muita gente, tem um grupo inicial aí de 5 pessoas, mas eu vi no inquérito que tem muito mais. Envolve prefeitura de Farroupilha, não envolve prefeitos, viu, gente? Envolve, não vai se falar em nome, mas tem ex-secretários municipais, tem funcionário de carreira, tem funcionário público, tem contratação temporária. Nomes não estão sendo divulgados. Envolve Secretaria da Agricultura, não sei se envolve outras administrações passadas aí. E envolve muita denúncia, um trabalho aqui impecável da Polícia Civil, que vai desde uma investigação com escuta telefônica autorizada, tem um material aí gigante. Isso aqui, gente, vamos ver o tempo que vai. Foi encaminhado para o Ministério Público. Foi encaminhado para o Ministério Público, mas é um trabalho, um inquérito policial, denúncias de uso da máquina, né, para pedir voto ou não, enfim que seja. Então, o Sandoval ontem jogou o assunto, ele tá com 2 clientes, ele disse que vai provar a inocência, enfim, dos 2 clientes, um é funcionário público de carreira e outro é contrato temporário. Que respondem, eles fazem parte do inquérito policial. É um assunto grave que envolve administrações passadas. Repito, pelo que eu senti no inquérito, não envolve prefeitos, envolve ex-secretários municipais. E é um assunto que está aí, gente. Está na promotoria agora, vamos acompanhar. Eu gostaria muito que o delegado, doutor Fernando, que vocês fizeram, doutor Fernando, o senhor, o doutor Edson, que começou, e o senhor agora toda. É um trabalho gigante aí, para ver. Valorizar esse trabalho da Polícia Civil. Claro, respeitando tudo, nomes não vão ser divulgados a princípio, no decorrer. Embora que todo mundo sabe, a população, isso já vem, esse assunto é velho, é que ele não veio à tona. Agora, graças ao advogado Sandoval, que jogou esse assunto ontem, né, e disse que vai provar a inocência dos seus clientes, mas também não passou muito detalhe, também até para não prejudicar. Seria importante, eu vou entrar em contato com o doutor Fernando, nosso delegado, primeiro parabenizar o trabalho, que a gente muitas vezes não imagina que a Polícia Civil faz tudo isso. É um inquérito gigante, envolve um assunto muito delicado, envolve dinheiro público também. Então, assunto necessário. 8:06, para você que deseja peças da Anselme com preços ainda melhores, vale a pena conhecer o Outlet Anselme em Farroupilha, que está com 25% de desconto, 25% de desconto na qualidade Anselme, na Silveira Martins 660, bairro Volta Grande, ao lado da estação rodoviária. 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
2: Agora 8:12, oportunidade de emprego. 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Virando 8:13. Gente, hoje, dia de São João, deixa eu mandar um dia especial pro Joãozinho, pro João Tomazini. João Tomazini, aniversário hoje. A equipe toda tá te homenageando, os colegas, enfim. Aqui a esposa Mari. Mari, bom dia. As filhas queridas Amanda e Júlia. As funcionárias a Ivanete, a Marli. Desejando, Joãozinho, um feliz aniversário. Mari e João, dia 19 de setembro, tem Yesterday no Santa Rita. Tamo junto. Joãozinho foi craque com a camisa 11. Timaço aí do Carioca, do Luiz Carlos Rocha. Como a gente jogava em Caxias do Sul. Pra não esquecer o timaço, né, Joãozinho? Um abraço, João. Um abraço pra ti, pra família querida aí. Muito bom. Giovana, vamos trabalhar, Giovana. A Giovana tá chegando em plena quarta-feira. 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Hoje tem seleção brasileira. Giovana, por favor, vamos chegando. 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Giovana, olha a temperatura. 2 graus aqui no prédio, tá, gente? Aqui dentro, 2 graus, com janela aberta aqui, mas tudo bem. Giovana, bom dia.
12: Bom dia, Rogério. Bom dia, ouvintes. Meu Deus, hoje tá terrível, né, Rogério?
2: Mas tá pedindo pra esquentar aquele churrasquinho bom, aqueles petiscos, é antes, durante, depois. Não é só, eu só me permita aqui, Giovana. O pessoal já começa às 4 da tarde, já com algum petisco, enfim.
12: Isso aí.
2: Bósnia e Catar. Depois, também no mesmo horário, Suíça e Canadá. 19 para ficar coringando aí, Marrocos e Haiti. E 19 tem Escócia e Brasil. Mais tarde, para quem vai ficar aí já com as sobremesas também da Bristote, tem dicas também. Tem a República Tcheca e o México às 10 da noite. E também às 10 da noite, África do Sul e a Coreia do Sul. Quer dizer, o cardápio aqui, dá para fazer ele bem elaborado. O que que a gente programou para hoje, Giovana?
12: Isso aí, Rogério. 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
2: Giovana, muito obrigado, parabéns aí, boa sorte pro Brasil, Rogério, hoje, tá? Eu não tô muito assim a fãzão, o Moraes conta a história, que eu tenho uma história desde 90, depois que o Brasil, lá na Itália, que eu me decepcionei depois, eu era muito fãzão do Brasil, só com aquela coisa de piá que adorava.
12: As crianças estão bem enlouquecidas,
2: eu
12: né,
2: torço,
12: Rogério?
2: Eu torço hoje pela gurizada, porque eles viram, eles ficam tristes quando não dá certo.
12: O Francisco e o Benjamin vibram horrores.
2: Então eu torço pra gurizada. Então, gente, eu torço hoje pro Neymar jogar.
12: Ah, eu também.
2: E que ele jogue bem, porque os concorrentes dele das antigas, aí o Cristiano Ronaldo, o Messi, agora o Mbappé, eles estão dando conta do recado, que o Neymar estreie hoje e que ele jogue bem, que ele faça tudo a ver, tudo a ver. Então, gente, hoje, boa sorte. 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
2: 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Obrigado, Giovana.
12: Obrigada, Rogério.
2: Parabéns, espalhem a notícia, 8:23. 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
13: 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passa hoje dos 9-10 graus, no máximo 11 para Serra Gaúcha. 8:30, Fruteira do Parque hoje, em destaque, pão Pullman fatiado, tradicional, 7,99 a unidade, queijo mussarela ouro, 54,90, presunto Sadia, 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Gente, aqui um recado, utilidade pública, por gentileza, CNH perdida. Foi perdida sexta-feira passada uma carteira nacional de habilitação em nome de Gilmar Giacomin, no percurso compreendido entre o centro de Farroupilha até a Busa, Capela de Todos os Santos. A gente pede, quem encontrou, por favor, entrega aqui na Espaço FM ou entre em contato pelo 549-9153-4404. Gratifica-se. Gente, por favor, quem encontrou uma carteira de habilitação em nome de Gilmar Giacomin, ele perdeu sexta-feira passada. Quem encontrou, entrega aqui na Espaço FM ou liga para o 991-53-4404. Gratifica-se. 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Sol brilhando, tem serração, tem geada. Na Serra Gaúcha, 8:32. Tô recebendo aqui o obituário, Grupo L Fórmula, já vou estar liberando. Gente, só deixa eu parabenizar. Eu sei que quem fica sem energia elétrica, ainda mais com frio desses, enfim, é um transtorno grande. Mas só deixa, porque a gente acompanhou o trabalho. O pessoal da RGE, as empresas terceirizadas, quem resolve o problema? As empresas que fazem um conserto. Por exemplo, faltou energia elétrica ontem, final da tarde, começo da noite, aí na região do bairro Medianeira, e deixou aquela região, boa parte do Medianeira, pega a linha Julieta também, pega essa região sem energia elétrica. E o pessoal conseguiu, quebrou, foi um cabo de alta tensão, eu sei que foi um trabalho grande aí do pessoal para resolver. Eles passaram a noite inteira e terminaram o trabalho por volta das 3 da manhã. Então a gente, claro, a profissão deles é essa, mas tem casos e tem casos. Uma madrugada, gente, com temperatura negativa, sem dúvida alguma, essa região, temperatura negativa, o pessoal nos postes, nas redes aí trabalhando direto. Então, gente, parabéns pra turma. Eu sei que quem fica sem energia, estamos pagando, enfim, mas tem esse pessoal do outro lado que faz o conserto e é 24 horas. A gente não tem ideia aí, ainda mais um trabalho de delicado, quando tem cabos aí que rompem, enfim. O pessoal fez um trabalho, foi a noite inteira e terminaram, a energia voltou por volta das 3 da manhã aí nessa região. A gente acompanhou todo o trabalho, o nosso, aqui a direção, o Rodrigo, que é diretor daqui da Rádio Espaço, acompanhou direto aí. O Rodrigo me informou agora de manhã, 3 da manhã retornou a energia elétrica nessa região toda. Então a gente teve, o Rodrigo em loco acompanhou o trabalho impecável desse pessoal. Turma da RGE, o pessoal das empresas terceirizadas aí, manda nome pra cá pra poder homenagear essa turma aí. Eu sei que lugares que ainda estão sem energia de repente agora é difícil, mas esse pessoal virando, é o trabalho deles sim, mas gente, temperatura negativa, 3 da manhã conseguindo restabelecer aí, parabéns pra todo mundo aí. 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Se você puder enviar agora teu currículo, vai pro WhatsApp 996226702. 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Vaga para motoristas, homens e mulheres. 8:36. 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Vão trocar o piso da sala, da cozinha, do banheiro, do quarto, ou a casa inteira, o prédio inteiro, o pavilhão inteiro, estação do piso. 8:38, recebendo aqui o obituário. Gente, um assunto que eu abordei ontem no fim do expediente, e agradecer o advogado Carlos Roberto Sandoval, repito, pode até discordar de Sandoval, o jeito do trabalho de Sandoval, mas Sandoval, um dos pouquíssimos advogados que joga direto com a comunidade. Assuntos importantes, ele joga para a comunidade. Ontem ele tem dois clientes que diz que vai provar a inocência. É um caso que não, a cidade inteira comentava, só que não tem a segredo de justiça, não está segredo de justiça. O inquérito policial, um trabalho impecável da Polícia Civil, começou com o doutor Edson Biller e o doutor Fernando fez um trabalho com toda a equipe da Polícia Civil impecável. É um inquérito policial com mais de 700 folhas, envolve funcionários da prefeitura. Tem concursado, tem um cliente, o Sandoval, que ele falou, nomes não estão sendo divulgados, muitos comentários pela cidade. Um deles, um funcionário está em aquele regime, contrato temporário, enfim, da prefeitura, tem ex-secretário, vai mexer com esse assunto, está chegando no Ministério Público. É um inquérito, um trabalho impecável, tem escutas telefônicas, não envolve prefeitos e administrações passadas, não envolve prefeitos, envolve, pelo que eu vi, eu recebi aqui ontem, não foi o Sandoval, foi outro profissional do direito que me passou, ontem à noite me entregou um pendrive com todo o inquérito aqui, e envolve muita gente, e tem 5 em destaque, mas envolve muito mais, é um baita trabalho, os nomes vão ser divulgados, né? É só um pouquinho de questão de tempo, esse assunto já veio à tona aí para a população, só que não estava sendo divulgado, Sandoval divulgou, promotor já tem todo o inquérito na mão. E vamos ampliando, gente, um assunto que só está começando. Vai mexer, pode mexer até com Câmara de Vereadores também. Muita coisa pode acontecer aí. Vamos acompanhar. Isso é um compromisso nosso, por isso eu tenho falado, o pessoal que tá, elaborou, enfim, tem que ser divulgado, é um trabalho impecável da Polícia Civil aqui de Farroupilha, trabalho que a gente muitas vezes não sabe que esse pessoal faz também, um inquérito aí muito detalhado, escutas telefônicas, provas e tudo mais. 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Os falecimentos que o Grupo L Fórmula está atendendo. A irmã Ida Fontana, irmã, não sei se é carlista, acredito que seja, Ida Fontana, irmã Ida. A irmã Ida trabalhou em Farroupilha, em 84 anos, o sepultamento hoje às 10:30. Maite Rex Cariotti, uma criança com menos de um ano. Sempre falo no obituário não tem a causa, a motivo da morte. Iradida Silva, 68 anos. Jaqueline Lúcia Cervenini Menezes, 57. Silvana Maria Vieira Ramos, 60 anos. Sirlei Daltoé Moraes, 79. Em Bento, Marilene de Souza Nunes, 65 anos. Otacílio Niquete, 91. Vanisa Belato, 78. Em Farroupilha, em São

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5: Hora certa, 8:45. 8:45, frio, gente. Aqui no prédio da Espaço tá 2 graus positivos, sol tá mostrando a cara, muita serração ainda em vários pontos da serra, 2 graus positivos. Gente, só pra salientar, já o Miller vai entrar no ar também, com esse frio todo tá acontecendo hoje um mutirão, são mais de 100 doadores voluntários de sangue, trabalho do Rotary Clube Nova Vicenza, o Rotary Clube Farroupilha, trabalho impecável junto com o Hospital São Carlos, mais de 100 doadores, já começou desde mancedinho, desde as 8. 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

0: 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Usar o serviço certo na hora certa ajuda você e toda a comunidade a receber um atendimento mais ágil e de qualidade. 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
1: Para 8h49, Fernando. Um abraço, Fernando. Sempre muito obrigado. Fernando sempre ajudando com informação. Hoje de manhã, forte movimentação de policiais, várias viaturas, Brigada Militar e Polícia Rodoviária na região da comunidade Nossa Senhora das Graças, Vila Esperança. Essa região. Jerônimo Filho, dá uma checada aí com a polícia. Alô, redação. Já dá uma checada aí com a nossa Polícia Rodoviária, comandante Sassac, nosso comandante da Brigada Militar, tenente. Giovanni Gomes, se tem alguma operação, algum trabalho aí, movimentação intensa. Fernando mandando informação pra cá. Tem informação, gente? Vai pro WhatsApp 99611-1971. 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Acho que a gente, eu tô pedindo ajuda aqui, gente. Quem puder, eu sei que o pessoal da proteção animal foi até o local, alguns moradores foram também, já tinham recolhido. Sobre esse cachorro que foi atropelado, só para nos informar, porque a Adriana Maria Bate, queridíssima sempre, ela mandou fotos para cá. Ele tinha sido atropelado há pouco. Desculpa até quem tá no café aí, mas é muito sangue, ele perdeu muito sangue. Querido, ele tava aí deitadinho, né? Um cachorro muito bonito, ele foi atropelado. Imagina, aí na Papa João 23, bem no entroncamento com a rodovia 813, no acesso ao bairro São José. Alguém recolheu, alguém levou ele para um veterinário para atender ele, porque o pessoal do socorro, no caso do serviço de proteção animal, foi até o local e não encontrou mais ele. Adriana também, acredito que alguém recolheu. Se alguém tiver alguma informação, dá uma atualizada do assunto aí, até para orientar. 8h51, visite Salto Ventoso, um parque de belezas naturais. 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Aqui eu coloco até como utilidade pública, a prefeitura realizou corte de árvores, tirou árvores aí do centrão da cidade domingo passado. Era para ser domingo retrasado e o tempo não ajudou. Sempre tem quem reclama, enfim, mas gente, tudo legalizado e necessário. O secretário de Urbanismo e Meio Ambiente, o Paulo Gasperin, explica a retirada de 2 exemplares de jacarandás na Pena de Moraes após avaliação técnica que apontou risco de queda e danos à calçada, além de registro de acidentes envolvendo pedestres. Secretário Paulo Gasperin, por favor.
2: Nós estamos com esse processo já há alguns meses, pedido de supressão em alguns algumas podas nesse local. E vimos que realmente a calçada estava danificada com a queda de alguns munícipes de idade, inclusive, algumas reclamações nesse sentido, e vindo a melhorar então o nosso o urbanismo da cidade, a nossa arborização, foi feita a supressão desses dois exemplares. E agora, com essa retirada, então, o proprietário fará novamente a calçada, um padrão que o município exige, né, para que tenha uma boa circulação de pessoas, e obviamente plantará então na compensação ambiental 2 exemplares de árvores nativas.
3: Secretário, quando o senhor fala na reposição dessas árvores que foram retiradas, elas serão replantadas pelo proprietário ou pela prefeitura municipal?
2: Num acordo mútuo entre público e privado, então, na condição de supressão desses jacarandás, dessas duas árvores exóticas, o proprietário se comprometeu a plantar 2 árvores nativas, que nós inclusive indicaremos a melhor espécie a ser plantada, para que não ocorra novamente um desgaste nessa calçada, que não ocorra que nós vimos, né, que ocorreu nesses 2 exemplares que foram suprimidos.
3: Ou seja, esses 2 exemplares serão replantados no mesmo local?
2: Sim, a proposta sempre é que seja compensado no mesmo local. Então ele vai refazer a calçada, vai deixar nos padrões atuais que o município exige e vai replantar então esses 2 exemplares nativos.
3: Quando o senhor fala nesses 2 exemplares, não significa que sejam da mesma espécie?
2: Não, exatamente, porque o jacarandá, ele é exótico, então ele é um exemplar que a lei permite sua supressão, mas serão plantadas nativas para que então ela incorpore ao plano de arborização do município.
3: Já se sabe que árvores que serão plantadas no local?
2: Não temos definido ainda, mas com certeza o nosso grupo técnico vai apresentar então propostas e opções para que o proprietário plante essas árvores.
3: A supressão dessas árvores teve também o aval por parte da Secretaria do Meio Ambiente?
2: Como falei anteriormente, então nós fizemos um acompanhamento, percebemos que elas estavam com o seu tronco já comprometido, ele corria risco de queda caso desse algum vendaval, então nós temos esse cuidado também, acompanhamento no município, e foi constatado que esses 2 exemplares estavam comprometidos, então por isso foi optado pela supressão.
3: Secretário, outros exemplares poderão ter o mesmo destino em relação ao projeto de arborização da cidade?
2: Então, Miller, sim, porque como nós temos várias árvores que são tanto que antigas e elas correm o risco de queda e de um acidente mais grave, nós temos esse cuidado e estamos tomando providências a outros exemplares, sim. Então, gradativamente nós vamos tomando o cuidado de suprimir e já solicitar ao proprietário que ele replante esse exemplar de padrão que o município comporte, que atenda o município, que entre no plano de arborização urbana mais adequado.
1: Ficou bem claro, Paulo, qualquer novidade, por favor, 8:56, Casa de Carnes Razeira para hoje, a tradicionalíssima quarta da carne para hoje, quarta-feira, Casa de Carnes Razeira, costela sem osso, R$ 37,90, agulha, R$ 27,90, costela suína, R$ 25,90, patinho, R$ 47,90, chuleta, R$ 41,90 o quilo. 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A Ecofar comunica, até amanhã, coleta de entulhos e galhos. Até amanhã, aqui no centro, Vicentina, São Luís, São Francisco e São José. Coloca na frente da tua propriedade, na frente da tua residência, entulhos e galhos que a Ecofar recolhe. Cidadão consciente faz a sua parte para manter a cidade limpa. A cidade é de todos nós, o compromisso também. Bairro São José, São Francisco, São Luís, Vicentina e centro da cidade. Essa semana tá na mão de vocês. Muita gente querida aniversariando hoje, dia de São João, o vovô João Egídio Rodrigues, lá do Juá. Alô, Juá, bom dia. Juá dos Campos de Cima da Serra, tudo de melhor da neta Lara, pro vovô João Egídio Rodrigues, a tua neta querida Lara mandou recado pra cá, Marlise, Joanete Slompe, a titia, toda a família homenageando, Lara, na homenagem especial, manda pra cá tua homenagem, tem homenagem especial, às 11 da manhã e também às 5 da tarde, carinho, lembrança, Rádio Espaço e que delícia, 8:58.
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1: 9:02, Super Andréassa, bom dia. Sol brilhando e muito frio, 2 graus positivos aqui no prédio da Espaço FM, na Avenida Paulo Bruno, com a 13 de maio. 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Gente, 2 graus a temperatura. Voluntários, são mais de 100 que se inscreveram, se colocaram à disposição. Agora de manhã tem doação de sangue. Que gesto lindo, gente. Voluntário, um trabalho bonito aí do Rotary Clube Farroupilha, Rotary Nova Vicenza, os nossos Rotary, junto com o Hospital São Carlos. Miller, começou às 8, a doação vai até à tarde. Miller, bom dia.
14: Bom dia, Rogério, bom dia, amigos da Espaço FM. Exatamente, Rogério, já começou a doação de sangue aqui, muitos voluntários já na fila, outros já estão doando, o trabalho andando aqui no Hospital Beneficente São Carlos. Eu estou com o presidente do Rotary Clube Farroupilha Nova Vicenza, o Alex Gobato, que inclusive auxiliou encampou essa campanha de doação de sangue juntamente com o Hospital Beneficente São Carlos, esse sangue que vai para o Hemocos em Caxias do Sul. Presidente, a comunidade atendeu o apelo, participou, solidariedade é o foco em Farroupilha. Bom dia, bem-vindo.
15: Bom dia, Miller, bom dia, Rogério, a todos os ouvintes, né, da nossa Rádio Espaço. É um sentimento de alegria, né, primeiramente. Eu acho que a gente, é uma ação que a gente visa auxiliar a nossa comunidade, né, Miller, auxiliar sempre as pessoas que precisam, né, de sangue. E aí hoje estamos tendo, né, uma grande surpresa aí, uma boa adesão até o momento, né, que vai ser essa campanha o dia inteiro aqui no hospital, né, em conjunto com o Hemocentro, né. Então a gente está aguardando aí todos os voluntários, já está acontecendo as doações, né, o pessoal está esperando, faz a triagem, né, depois faz a doação. Então estamos com uma expectativa muito boa, Rogério, também dessa participação, né, do pessoal, apesar de estar esse dia, né, frio, né, mas com certeza fazer esse ato de doação vai aquecer também toda a nossa comunidade, né, os voluntários que estarão aqui, então, doando sangue no dia de hoje.
14: Presidente Alex, essa agenda que foi programada, foram mais de 100, cerca de 120 agendamentos, todos eles já com registro?
15: Sim, foi, conseguimos 130 agendamentos, né, Miller, então aumentamos um pouquinho essa quantidade, já avisando, né, uma possível quebra ali que possa ter, mas mesmo que a pessoa não venha, a gente tá buscando encaixar também outros doadores, né, para poder também aproveitar toda essa estrutura do Hemocentro que vem, então, para fazer essa coleta no nosso hospital, né. Então nós tivemos uma boa adesão, quero agradecer, né, ao Rogério, aos parceiros, sempre da Espaço também, que nos auxiliam, né, nas ações do Rotary Nova Vicenza, e com certeza essa campanha vai vir auxiliar muito no momento, né, que a gente sabe que nossa região, nossa cidade sempre precisa, né, de sangue, né, é um momento que a gente entra no inverno também, então as doações tendem a dar uma diminuída, então a gente está realizando essa ação, e é no mês alusivo, né, Miller, também, do Dia Mundial da Doação de Sangue, né, que foi no dia 14 de junho, então também em prol e trazer essa conscientização à nossa comunidade.
14: Esse, quando a comunidade atende esse pedido, mostra também a força do Rotary, do trabalho que ele vem realizando.
15: Com certeza, eu acho que esse é um diferencial também, né, do Rotary Nova Vicenza, né, sempre engajado, né, em projetos, né, que melhorem as nossas comunidades, a nossa sociedade, não só nessa campanha de doação de sangue, que é um ato, né, é um ato de amor, né, Miller, porque dar seu sangue em prol de uma pessoa que necessita não tem algo mais bacana, né, de se ter e tá auxiliando o próximo. Eu acho que isso reflete o que é o Rotary também, né, Miller? Tá se doando através para outras pessoas que estão precisando, né? E diversas outras ações também que o Rotary, né, realiza, e é sempre muito bem apoiado pela nossa comunidade. Acho que esse é o diferencial, e estão todos, obviamente, de parabéns, porque se engajam também nessas ações junto conosco.
14: Perfeito. Presidente, o senhor que inclusive já vai estar logo, logo deixando a presidência, mas vai continuar com esse trabalho incansável. Eu vou pegar uma palavra agora, Rogério, aqui, da gerente de enfermagens, que é a Edmárcia Brum, que inclusive está coordenando todo esse trabalho de doação de sangue. Rogério, Edmárcia, bom dia, bem-vindo ao Espaço, e claro, falar tecnicamente em relação a essa doação de sangue. Como é que chega o voluntário aqui? Como é que ele é acolhido? Como é que é feito a triagem? Bom dia.
16: Bom dia Miller, bom dia a todos os ouvintes da Rádio Espaço. É uma satisfação, né, a gente poder estar fazendo mais uma campanha aqui em Farroupilha. A doação de sangue, ela é sempre muito importante, principalmente para o hospital, para a população em geral que necessita, e a gente agradece já de antemão aos populares, a toda a sociedade que sempre muito engajada, né, vem até o hospital para doar. Então a gente no primeiro momento faz uma triagem com todos os doadores, uma pré-triagem, né, selecionando esses pacientes para que possam vir fazer a doação. A gente faz o acolhimento no hospital, faz todo um cadastro e depois a gente passa para a doação em si aqui dentro com o pessoal do Hemox. Então eles vêm, fazem a doação, fazem a coleta e depois a gente libera o doador. Então é muito importante essa questão da participação da população, principalmente nessa época do ano, onde a gente tem um déficit muito significativo nas doações de sangue, e o hospital, né, tanto o nosso quanto da região, a gente tem um volume muito alto de pacientes necessitando. Então, é muito importante.
14: Edmárcia, nessa oportunidade, nessa campanha, quantas bolsas deverão ser coletadas?
16: A princípio, nós temos agendado 120 doadores, né, mas a gente sempre tem alguns doadores a mais que a gente acaba encaixando. Então, a expectativa nesse dia de 120 bolsas.
14: Como falou o presidente Alex Gobato, são 130 agendamentos, então é por esse motivo que às vezes sempre tem a mais.
16: Isso, a gente sempre acaba encaixando doadores a mais, porque às vezes chega aqui por alguma questão, não pode doar ou não conseguiu realizar a doação, então a gente acaba colocando outro paciente para suprir esse horário. Então a expectativa é em torno de 120, 130 bolsas.
14: Geralmente ocorre tudo bem.
16: Geralmente ocorre tudo bem, a gente consegue esse volume de bolsas, então o paciente, como havia comentado, já é feito uma pré-triagem, então geralmente ele chega aqui e consegue realizar a doação.
14: Como é que foi feita essa logística, Edmárcia? Geralmente, no máximo, se coletava cerca de 90 bolsas no máximo, nessa oportunidade 120. Como é que vai ser trabalhada essa logística?
16: Isso, então, dessa vez a gente ampliou o número de bolsas, né, em função da necessidade tanto local do hospital quanto regional, né? Então, em parceria com o Hemox, a gente expandiu um pouquinho o horário para a gente conseguir atender um volume maior de populares para fazer a coleta. Então, a gente organizou em horários, os horários agendados, e conseguimos um coletador a mais. O Hemox tem um coletador a mais para a gente conseguir atingir esse volume.
14: Vai até que horas?
16: Vai até as 16h30, mas geralmente a coleta termina em torno de umas 17h30.
14: Perfeito. Rogério, vou roubar um pouquinho mais o tempo, vou falar com uma pessoa que está saindo, acabou de deixar a sala. Seu nome é, bom dia?
17: Solange Bassotto.
14: A Solange Bassotto, que acabou de fazer a doação, Rogério. Solange, bem-vindo ao espaço, e claro, fala da importância dessa ação, a doação de sangue, e como falou o presidente, é um prazer aquela que a pessoa que está fazendo esse gesto de amor a outra pessoa.
17: Uma palavra que resume tudo: amor ao próximo, porque a gente nunca sabe quando a gente vai precisar. Então, assim, quem puder, vem doar, porque assim é muito importante, as pessoas precisam da nossa ajuda. Então, é muito importante, como eu disse, amor ao próximo.
14: Você já é doadora?
17: Sim, já sou doadora.
14: Há quanto tempo?
17: Há um tempinho, uns 4, 5 anos, mais ou menos.
14: Ah, então, ou seja, já tem o hábito.
17: Sim, sim.
14: Sempre que tem essas campanhas?
17: Sim, sempre que eu posso, eu venho ajudar.
14: Maravilha. Perfeito. Rogério, então, com informações que eu trago diretamente aqui do hospital. Obrigado, Solange. Diretamente aqui do Hospital São Carlos, nessa campanha importantíssima de doação de sangue, dessa união entre o Hospital Beneficente de São Carlos e também ao Rotary Club Farroupilha Nova Vicenza, fazendo esse gesto, como falou a Solange, esse gesto de amor.
1: Obrigado, Miller. Volta já direto aí da Feira Livre, gente. Só para desalientar, mais de 100 doadores, 120 doadores aí, mais de 130 se inscreveram. Gente, manhã fria, um dia gelado e o pessoal saindo de casa, do trabalho, para fazer doação de sangue aqui, impecável, gente, impecável. Praticamente uma semana antes já não tinha mais, as vagas já tinham sido preenchidas. Rotary Clube Farroupilha, Rota 900, Alex Gobato, toda a turma aí, Janete, o pessoal do Subestal São Carlos aí, impecável. 9:12, hoje, quarta-feira, Cripa Supermercado, Pão Cacetinho e Leite Santa Clara tipo C, ofertas especiais. 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Deixa eu liberar a jornada, fazer um intervalo rápido no capricho. Temperatura nesse momento, estamos com 3 graus positivos. Deixa eu liberar jornais chegando, circulando. Porto Alegre a 0. Polícia Federal avança sobre mais uma suspeita de fraude no sistema financeiro. É o Banco Digimais, controlado pelo bispo Edir Macedo, dono da Igreja Universal, foi alvo de operação e instituição teria reproduzido manobras como as do Master para mascarar crise. Polícia Federal avança sobre mais uma suspeita de fraude. Divulgado ontem de manhã, Banco Digimais, banco do Edir Macedo, dono da TV Record, dono da Igreja Universal e aqui no estado é dono do Correio do Povo também, da Rádio Guaíba, e INSS amplia regras e passa a exigir biometria para benefícios sociais. Vítimas do golpe do investimento vivem drama após desvio de mais de 1,1 milhão de reais. Seleção terá Neymar em jogo que vale a classificação. 19h, Escócia e Brasil. Jornais chegando. Mais destaques. A rodada de hoje. A rodada de hoje tem Bósnia e Catar às 16h. Tem Suíça e Canadá às 16h. Às 19h tem Escócia e Brasil, Marrocos e Haiti. Depois também a gente tem hoje, tem África do Sul e Coreia do Sul às 22h. Brasil fecha a primeira fase contra a Escócia, tentando, além de vencer, convencer. Jornais em circulação. Também tem República Tcheca e México. Mais manchetes aqui. Ancelotti fala sobre o clamor por Endrick e exalta Neymar. Tem conhecimento do jogo. Torcer pro Neymar hoje que ele deslanche aí. Os clássicos estão, os jogadores clássicos aí estão dando resposta. Mbappé, o Messi, o Cristiano Ronaldo. Neymar, é a tua chance aí. Colômbia vence Congo e garante vaga na segunda fase da Copa do Mundo. Mais de 60 cidades gaúchas amanhecem com temperaturas negativas nessa quarta-feira. Farroupilha teve localidades aqui em Linha Eli, por exemplo, com temperatura negativa. Vai mandando informação também, autor do gol da vitória, Daniel Munhoz, exalta agressividade e eficácia da seleção colombiana contra a República Democrática do Congo. Manchetes, destaques, pesquisa mostra cenário para disputa ao Palácio Piratini e Senado Federal. Deixa eu ler em seguida como é que tá a pesquisa Big Data aqui no estado. 9:16.
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1: 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Está sendo divulgada mais uma pesquisa aqui no estado para o governo e para o Senado. Quem fez essa pesquisa é registrada junto ao Tribunal Superior Eleitoral. Foram ouvidos 1.600 eleitores no Rio Grande do Sul. As entrevistas foram realizadas entre 20 e 22 de junho de 2026. A pesquisa contratada pela Real Time Mídia Limitada tem uma margem de erro de 2 pontos percentuais para mais ou para menos. Deixa eu liberar aqui os resultados para o governo do estado nos dois cenários: respostas espontâneas e estimuladas. Juliana Brizola, do PDT, vence. Juliana Brizola, 14%. Luciano Zucco, 11%. Gabriel Souza, 5%. Aparece aqui Eduardo Leite, que não é candidato, 2%. Aparece o Edgar Preto, que não é candidato, ele é candidato a vice, 1%. O Maranata, do PSDB, tem 1%. Nulo Branco, 7%. Não sabe, não respondeu. Na espontânea, 57%. Na estimulada, a Juliana tem, Juliana Brizola, PDT, coligada, já vai estar, é pré-candidata ainda, mas vai estar com o PT de vice, PC do B e tudo mais, 37%. Luciano Zucco, 32%. O Gabriel Souza, na estimulada, tem 18%. Maranata tem 3%. Nulo Branco, 5%, não sabe, não respondeu, 5%. No segundo turno, nos dois cenários, eles têm vários cenários, a Juliana vence em todos aqui praticamente. Juliana Brizola, 44%. Luciano Zucco, 41%. Cenário 2, Juliana Brizola, 47%. Gabriel Souza, 35%. No Senado, o primeiro voto, quando pergunta para o Senado, a gente vai votar em dois candidatos. Primeiro voto, Marcel Van Hatten, 22%. Primeiro voto, Manuela Dávila, 23%. O Biratan Sanderson, 17%. Rigoto, 13%. Paulo Pimenta, 16%. Frederico Antunes, 2%. Não respondeu, não sabe, 4%. Nulo, 3%. No segundo voto, Marcel Van Hatten, 18%. Manuela Dávila, 14%. O Biratan Sanderson, 17%. Rigoto, 15%. Pimenta, 12%, Frederico Antunes, 6%, Nulo Branco, 8%, NS, nenhuma resposta, 10%. Aqui tem toda a metodologia. O Correio do Povo está divulgando a pesquisa, levantamento da Real, do Real Time Big Data. Ouviu 1.600 eleitores gaúchos entre 20 e 22 de junho de 2026. Concorda aí? Vai opinando. 9:27.
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1: Agora 9:32, teu rádio está ligado na Espaço. Eu gosto sempre de colocar essas pesquisas que saem, gente, interessantes, estão registradas, legalizadas, mas muita gente comentando aí. A Juliana Brizola nem começou a campanha, liderando a pesquisa. Muita gente pergunta quem é a Juliana, uma deputada estadual com uma repercussão média ou quase nada do trabalho, né? Ah, mas é Brizola. Quem é que lembra ainda de Brizola? Não, mas enfim, tá aí, gente, as pesquisas, no caso essa divulgada. O pessoal me dá um toquezinho aqui, tire um abraço, tá? A questão é, a maioria estão fazendo por telefone, viu, gente? A maioria das pesquisas, desde a eleição passada também, fazendo por telefone direto aí. E vale, o pessoal faz o registro. De fazer um contato com a Feira Livre, comenta aí, gente, comenta, concorda com as pesquisas, votaria quem tá liderando, enfim, fica à vontade. Gente, amanhã, rodada de negócios CDL Mulher. Quem não reservou, vai ser amanhã, 19 horas, no Parque dos Pinheiros. É, um encontro que conecta mulheres empreendedoras de diversos segmentos para você divulgar, dar visibilidade à tua marca, à tua empresa. 99976-6167. CDL Mulher. Miller, estou passando demais do horário, um recado rápido. Querido César Trois, nosso presidente da Feira Livre do Produtor, parabenizar o César e todos os feirantes em pleno dia de São João. Manhã fria, eles estão servindo de graça, gastronomia ligada ao dia de São João, que é hoje. Boas compras, tem muita mercadoria de primeira e comida boa aí, um presente, cada feirante tá presenteando. Miller, por favor.
14: Exatamente, Rogério, um dia de festa aqui na Feira Livre do Produtor. A gente percebe que muitas pessoas que vieram fazer as compras diárias aqui nas quartas-feiras e agora estão também celebrando o dia de São João, inclusive tem até uma musiquinha aqui no fundo, o pessoal com tá muito alegre aqui. César, bom dia, bem-vindo ao Espaço, e falarmos dessa celebração do dia de São João e comemoração aí a essa data especial e comemorando junto com seus clientes. Bom dia.
8: Bom dia, Miller, bom dia, Rogério, bom dia, ouvintes da Rádio Espaço. Ah, hoje é um dia de comemoração aqui na feira do produtor, né? Estamos aqui comemorando a festa de São João, né? E com pinhão, amendoim, pipoca, quentão, cri-cri de amendoim, cri-cri de nozes, e os clientes aqui confraternizar junto com nós, com muita alegria aqui com nós na Feira do Produtor hoje.
14: Eu percebi aqui, César, além desse cri-cri de nozes, que é uma novidade, eu não conhecia, sinceramente, te falo a verdade, tem também broa, tem rosquinha, tem bolo, ou seja, uma diversidade muito grande.
8: Sim, tem bastante diversidade aqui para proporcionar para os nossos clientes aqui, festejar com nós aqui, que é uma data importante também do nosso inverno aqui, a nossa gastronomia. Então estamos aqui comemorando com nossos clientes hoje.
14: Uma cozinha improvisada para manter o pinhão, o quentão, tudo quentinho.
8: Isso, para ir cozinhando um pinhão, para fazendo o quentão, aqui uma cozinha improvisada aqui para fazer junto com nossos clientes.
14: E agora o importante, as vendas, como estão?
8: As vendas vão indo dentro do esperado, né? É uma época um pouco mais difícil agora. O frio inibe um pouco o cliente, né? Não é fácil sair de casa de manhã cedo com uma geada, né? Mas assim, dentro do esperado.
14: Mas o importante é que também confraterniza com os clientes.
8: Sim, e tem muita coisa boa aqui. Estamos aqui esperando os clientes até as 11 horas da manhã.
14: Perfeito, Rogério. Informações que eu trago diretamente aqui da Feira Livre do Produtor, acontecendo esse evento importante, comemoração do dia de São João, com muitos quitutes da época de quentão e da festa de São João, Rogério. E claro, a gente depois vai ver nas fotos aí o pessoal rodeando a mesa e fazendo aqui essa celebração.
1: Obrigado, Miller. César, um abraço e parabéns. Miller, sensacional aí. Manda um abraço para todo mundo. E tem muita coisa boa para comprar aí na feira. Gente, o Jota vai comandar agora o Shopping Show. Eu tenho um intervalo rapidinho, depois tem recados finais aqui. Eu tô recebendo Litiane, muito obrigado. Tem uma pessoa que eu vou até pedir para a redação ligar para ela, porque é o seguinte, estão fazendo uma campanha para pagar veterinário aqui. A prefeitura foi recolher, entrega na prefeitura esse cachorro querido que foi atropelado aqui. Tem a foto que a Adriana nos mandou aqui. Estão pedindo dinheiro em Pix para pagar despesa. A prefeitura foi recolher o animal, já tinham recolhido. Entrega na prefeitura que eles vão resolver o problema aí. Fazer campanha, gente, pedindo dinheiro, por favor, 9:37.
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1: 9:38, DiCapri, sol brilhando, temperatura nesse momento, prédio da Espaço 3 graus.
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1: Jornais chegando, Caxias, nova penitenciária de Caxias deve começar a receber detentos ainda neste ano. Com 66% das obras concluídas, as duas unidades em construção no apanhador entram em fase de acabamento e devem ser finalizadas em dezembro, com ocupação gradativa e capacidade para 1.600 vagas masculinas. Vai ser comandada por alguma facção, como tem acontecido em muitos presídios pelo Brasil afora. 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Amanhã de manhã cedinho tem o show da informação. Jorge, só o seguinte, estão pedindo dinheiro para tratar esse animal que foi atropelado. A prefeitura foi recolher, já tinham recolhido. Se tem que pedir dinheiro via Pix, entrega na prefeitura, que a prefeitura foi recolher esse animal querido que foi, ficou muito ferido. Estão pedindo dinheiro via Pix. Por favor, gente, se não tem condições aí, se realmente isso é real, que estão circulando aqui, estão pedindo dinheiro via Pix, ah, para minha mãe, não sei o quê, que ela tá cuidando. O detalhe, entrega na prefeitura o animal que a prefeitura foi recolher ele e já tinham recolhido, não estava mais. Então, cuidado, pessoal que vai liberar, cada um faz o que quiser com o seu dinheiro. Agora tem casos, esse caso aqui, estão pedindo dinheiro, prefeitura foi recolher para cuidar do bichinho que foi atropelado, ficou muito ferido hoje aí na Papa João 23, entroncamento com a 813, acesso ao bairro São José.

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3: Olá, muito bom dia, boa quarta-feira, 24 de junho, dia de São João. Segura aí, daqui a pouquinho por aqui tem Espaço Shopping Show te fazendo companhia até o meio-dia. Tempo bom, céu azul, sol brilhando aqui no centro, temperatura em 5 graus, 9 horas 47 minutos.
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3: Vamos juntos a partir de agora, então, até o meio-dia, nesta manhã de quarta-feira, 24 de junho. Hoje tem Brasil e Escócia, Copa do Mundo 2026. Hoje, dia da comunidade britânica, dia da indústria gráfica. Hoje também é dia do caboclo, dia do observador aéreo.

O Dia Internacional das Mulheres na Diplomacia, Dia Internacional do Leite, Dia Mundial da Ufologia, Dia Mundial de Prevenção de Quedas, Dia Nacional da Araucária, hoje também é Dia da Polícia Militar, Dia do Disco Voador, Dia do Ano 175, Semana 26, 47,9% do ano já era. E estamos na lua crescente. Hoje, dia de São João. É, o dia de São João é celebrado em 24 de junho, data que comemora o nascimento de São João Batista, o santo popular mais comemorado do Brasil. 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

0: Gal Costa, festa do interior.
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0: E na primeira teve ao seu Valença, Coração Bobo, nesta manhã de quarta-feira, 24 de junho, dia de São João. Falando em Yesterday, que você ouviu na vinheta, né? Festa do programa Yesterday será em setembro, lá no Clube Santa Rita. Já tem data marcada, tem informações no site da Espaço, tá? A festa mais nostálgica e aguardada da região já tem data marcada. Será no sábado, 19 de setembro, a partir das 22 horas, no Clube Santa Rita. 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Olha, mais de 60 cidades do Rio Grande do Sul amanhecem com temperaturas negativas nesta quarta-feira. Rapaz, Pinheiro Machado, no sul do estado, registrou menos 5 graus e 6 décimos, a menor marca do dia em um dos amanheceres mais frios do ano até agora, tá? Apesar da intensidade do frio, a menor temperatura de 2026 no estado não foi superada. O recorde segue sendo menos 6 graus e 4 décimos, registrado em Pinheiro Machado em 16 de junho. Hoje, a menor marca observada foi de menos 5 graus e 6 décimos também no município da região. Esta quarta-feira marca o quarto dia consecutivo com temperaturas abaixo de zero no Rio Grande do Sul e o nono dia de junho com mínimas negativas. No acumulado de 2026 já são 25 dias com registros de temperaturas abaixo de zero no estado. Desde 14 de junho, apenas um dia não apresentou marcas negativas. Então, tá aí, né? O frio intenso é consequência de uma massa de ar polar seca que avançou sobre o sul do Brasil no início da semana. Segundo a Metsul Meteorologia, trata-se da incursão de ar frio mais forte do ano até agora, com trajetória continental e reforçada pela atuação de um ciclone extratropical no Atlântico Sul. A previsão é de que o frio persista até o fim de semana, com novas madrugadas geladas, ao menos até sábado, dia 27. A tendência, porém, é de elevação gradual das temperaturas nos próximos dias, à medida que a massa de ar polar perde intensidade. Estamos com 5 graus aqui na Paulo Broilo, 360, esquina com 13 de maio. Máxima prevista para Farroupilha hoje 9 graus. Dia de sol, muitas nuvens. À tarde, à noite, nebulosidade diminui. Para amanhã, 2 na mínima e 11 na máxima. Sol com muitas nuvens durante o dia e períodos de céu nublado, noite com muitas nuvens. Na sexta-feira, 2 na mínima, 14 na máxima. São temperaturas que servem como referência. Não chove. Sábado, 3 na mínima, 17 na máxima, também não deve chover. E lá no domingo, dia 28, se foi junho e que venha julho, né? 9 graus na mínima e 16 na máxima, sol com muitas nuvens. Poderemos ter pancadas de chuva à tarde e à noite, mas é pouca coisa, 3 milímetros, tá bom? Muito bem, 10 horas em ponto. Na volta do intervalo, previsões para Áries, Touro, Gêmeos e Câncer. No horóscopo 100.9, previsões para esta quarta-feira. 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
1: Alô, Áries, o dia favorecerá acordos na vida íntima e familiar. Vá direto ao ponto em uma conversa sobre filhos, investimentos a dois, dívida, pensão ou herança e alivie pressões, tá bom, Áries? O trabalho renderá acima da média. Boas notícias na área financeira e planos de longo prazo no amor anunciam mais estabilidade e segurança nas escolhas. Poder de atração em alta. Alô, Touro, Marte, seu signo abrirá uma excelente janela para concluir uma entrega importante com disposição física e agilidade. Atitude e poder de conquista não faltarão nesta fase. O esforço de hoje trará retorno rápido, por isso valerá vencer a preguiça e insistir no que tem futuro. Hora de agir com segurança e dar uma virada na sorte, tá, Touro? Movimente a vida social. Agora, previsões para você de Gêmeos: um acerto financeiro, empréstimo, comissão ou divisão de bens avançará com mais clareza. Será melhor encarar a conversa difícil sem pressão desnecessária. No trabalho, foque nos assuntos práticos. Será bom momento para negociações e acerto de contratos. As relações ganharão um tom mais sério e confiável. Derrube barreiras. Sucesso, viu, Gêmeos? Previsões agora para você de Câncer, lindo momento para novos começos e compromisso com o seu futuro. A intuição estará forte e orientará decisões pessoais importantes. Aproveite para se posicionar melhor, fazer boas escolhas e estabilizar relações. No amor, uma conversa íntima aproximará alguém especial e dará mais segurança. Avance com confiança, novas amizades no radar, tá, Câncer? Daqui a pouquinho tem previsões para Leão, Virgem, Libra e Escorpião.
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1: Alô, você que nasceu sob o signo de Leão, vínculos de amizade, relação com equipe e parcerias ganharão profundidade e se tornarão muito mais confiáveis a partir de hoje. Um conselho útil poderá dar uma virada importante em um projeto com soluções eficientes. No amor, discrição e estabilidade. Jogue autoestima para cima. Conquistas pela frente, Leão. Agora previsões para você de Virgem. Dinheiro, patrimônio, valor pessoal e segurança material entrarão em pauta. Será um bom momento para encarar números, cortar desperdícios e decidir o que merece investimento de tempo, energia e recursos. As comunicações estarão abertas, a vida social ficará mais gostosa com amizades especiais por perto. Cheiro de novidade no ar. Amor em alta, viu, Virgem? Agora previsões para você de Libra. Olha, o dia trará capacidade de entender o que está por trás das palavras. Use isso a seu favor. E uma conversa importante em uma decisão afetiva ou em um movimento profissional mais estratégicos. Sim, mais estratégico. Se é, só evite endurecer, viu? Só evite endurecer demais. Ou querer controlar cada detalhe, tá bom, Libra? Conte com visão de futuro nos investimentos e escolhas de hoje. Sucesso profissional e financeiro, Libra. Agora, previsões para você de Escorpião. Uma percepção silenciosa poderá orientar uma decisão importante sobre dinheiro, intimidade ou recursos compartilhados, tá, Escorpião? Aproveite a passagem da Lua por seu signo para cuidar da sua imagem pública, saúde e bem-estar. No amor, confiança e profundidade fortalecerão o vínculo. Diminua os ruídos, tá? Descanse a cabeça e faça escolhas sábias, Escorpião. 10:09, na volta do intervalo, previsões para Sagitário, Capricórnio, Aquário e Peixes. 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
1: Muito bem, 10h13. 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
1: E aí, Sagitário, parcerias, casamento, sociedade ou relação com cliente ganharão profundidade, mais chance de consolidação. Uma conversa séria poderá afirmar um acordo, renovar a confiança ou dar outro peso a um vínculo importante. No trabalho, o esforço prático abrirá oportunidades financeiras e reforçará sua posição. Viagem a dois será tudo de bom. Agora, previsões para você de Capricórnio. Posicionamentos claros darão mais segurança nas relações. Consolide amizades, aprenda com novas referências e comece uma fase mais gostosa na vida social e no casamento. Também será um bom momento para melhorar processos, ganhar espaços livres na agenda e tornar o dia a dia menos cansativo e mais funcional. Poder de conquista em alta, tá? Capricórnio, previsões agora para você de Aquário. Trabalho, rotina e saúde entrarão em um ritmo produtivo e bastante eficiente. Renove tecnologias e encontre soluções práticas que darão mais leveza às tarefas cotidianas. O dia trará popularidade, projeto, aliás, e projeção profissional. Invista em um futuro brilhante, Aquário, assumindo mais protagonismo no amor no amor, um vínculo ganhará maturidade, harmonia no casamento ou no namoro. Previsões agora para você de peixes, uma conversa íntima aproximará quem você ama e poderá dar mais seriedade a uma paixão ou a um projeto em parceria. Conte com harmonia nas relações de trabalho e estabilidade financeira. Só será importante não criar expectativas alta demais ou altas demais. Planeje viagem com os filhos ou com o par, né? Ou ainda amplie conexões com pessoas de fora. Teu prestígio, peixes, em alta, prestígio em alta. Horóscopo 100.9 no shopping, volta amanhã, neste mesmo horário.

0: me acorde antes de ir embora, tá? Wake me up before go go on. Antes teve Queen, coisinha louca, chama da amor, né? Crazy little thing I love. 10 horas 23 minutos, temperatura 5 graus.
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0: Contato imediato com Flávia Andréa Vidor na comunicação. 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
4: O hábito de se alimentar em horários regulares organiza o corpo. Manter uma rotina alimentar consistente ajuda o organismo a funcionar de forma mais estável e reduz episódios de fome intensa. A vida é melhor quando se tem saúde.
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0: Muito bem, 10 horas 27 minutos. Olha, o INSS, que é o Instituto Nacional do Seguro Social, publicou uma nova portaria que amplia a exigência de cadastro biométrico para concessão de benefícios previdenciários e assistenciais, como aposentadorias, auxílios e BPC / Laos, benefício de prestação continuada. O cadastro biométrico da carteira de identidade consiste na coleta das impressões digitais dos dedos das duas mãos e da fotografia do rosto do cidadão, que são armazenadas em uma base de dados do governo federal. O objetivo é confirmar a identidade do beneficiário e impedir que terceiros recebam valores de forma indevida. Quem solicitar benefícios ao INSS deverá comprovar registro biométrico em bases oficiais do governo. Carteira Nacional de Identificação, título de eleitor, a Carteira Nacional de de habilitação, carteira de identidade nacional também, né? A exigência já vinha sendo aplicada de forma parcial desde setembro de 2024, ela é obrigatória para pedidos. O governo também já utiliza o cadastro biométrico em outras frentes, como em empréstimo consignado de aposentados e pensionistas. A nova portaria, pessoal, regulamenta e amplia essa exigência para a maior parte dos benefícios previdenciários e assistenciais requeridos ao INSS, abrangendo os pedidos apresentados a partir de novembro de 2025. Para quem já recebe benefícios, a implantação será gradual e não haverá bloqueio automático neste momento. Muito bem, música, informação, serviço, é o Shopping te fazendo companhia, 10 horas 29 minutos.
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0: Boa notícia, o 34º Fest Queijo começa nesta sexta-feira 26 em Carlos Barbosa e transforma o município em um dos principais palcos gastronômicos da Serra Gaúcha, com programação que segue até o dia 26 de julho e aposta na valorização da tradição queijeira e em novas experiências ao público. A edição deste ano já registra 19 mil ingressos vendidos antecipadamente para mais de 350 cidades, superando o desempenho do mesmo período do ano passado. A venda segue disponível no site oficial do festival. Então tá aí uma boa notícia. 34ª Fest Queijo começa agora na próxima sexta-feira na nossa querida, linda e maravilhosa Carlos Barbosa.
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0: Muito bem, 10 horas 37 minutos, sol entre nuvens aqui no centro de Farroupilha, temperatura 5 graus aqui na Paulo Broglio, esquina com 13 de maio. Raimundão e Zé Ramalho, Romance no Deserto, depois tem Phil Collins aqui na Espaço.
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0: Esse é o Phil Collins, eu queria que chovesse. A Wish It All Rainbow. E na primeira teve Raimundão, Fagner e Zé Ramalho, Romance no Deserto. 10:46. Segue em 5 graus a temperatura aqui na área central de Farroupilha City.
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0: Muito bem, vamos juntos até o meio-dia. Música, informação no teu rádio. Falando em Phil Collins, cantor, compositor, produtor musical, ator britânico, né? Ganhou notoriedade como baterista da banda de rock Genesis, grupo do qual se tornou vocalista principal após a saída do Peter Gabriel. Pois é, ele nasceu no dia 30 de janeiro de 1951, lá no Reino Unido. Está, portanto, com 75 anos, o grande careca Phil Collins.
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4: Bom dia para você, boa quarta-feira. 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Dia de São João, é, hoje é dia de São João, data que comemora, né? Que comemora o nascimento de São João Batista, o santo popular mais comemorado no Brasil. Embora não seja feriado, o dia de São João faz parte das comemorações das tradicionais festas juninas. Essas festas típicas em todo o Brasil são comemoradas durante todo o mês de junho e homenageiam três santos populares, né? Sendo São João conhecido como Santo Festeiro. Muito bem, vamos juntos até o meio-dia, música e informação no teu rádio, é o Shopping te fazendo companhia. Lembrando que o dia de São João é celebrado em 24 de junho por ser a data tradicionalmente atribuída ao nascimento de São João Batista. Existem duas possibilidades, duas possíveis explicações para a origem do termo festa junina. A primeira é pelo fato das comemorações ocorrerem durante todo o mês de junho. Já a segunda teoria afirma ser uma homenagem direta a São João. No princípio, em alguns países da Europa, a festividade era chamada de festa joanina. A festa junina tem origem pagã. Ela comemorava os deuses responsáveis pela fartura das colheitas no hemisfério norte, porque em junho é verão e a altura da colheita nesse hemisfério. diferente do Brasil, né? Que fica no hemisfério sul e é inverno nesta festa junina. Como a igreja não conseguia acabar com a popularidade dessa festa pagã, deu a ela um significado cristão. Assim, escolheu os santos mais populares do mês de junho e fez a festa junina virar uma homenagem a eles. Muito bem. 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E agora vamos com Amélia Cláudia Garcia Colares, mais conhecida como Amelinha, cantora, compositora, nasceu no dia 21 de julho de 1950, lá em Fortaleza, Ceará. Portanto, nasceu sob o signo de Câncer, né, Amelinha? É verdade, signo de Câncer, Amelinha, que nasceu, repito, em 21 de julho de 1950, está, portanto, com 75 anítios.

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1: Horas 4 minutos mais 30 segundos. Daqui a pouquinho tem Coldplay por aqui. Você lembra dessa música? Scientist. Daqui a pouquinho também tem Rod Stewart, mas antes tem nossa homenagem para os aniversariantes de hoje. Após um intervalo, segura aí.

0: 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E agora vamos saber o que teremos no Espaço Livre de sábado.
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Chegou a hora de homenagearmos os aniversariantes de hoje para que delícia, que delícia de sabor, Farroupilha, Caxias do Sul, parabéns, Alisson Bernardes da Silva, Pedro Cauã dos Santos e Catarina, alô, Catarina Fernandes dos Santos, parabéns, homenagem da Troféu Trombini Farroupilha Esporte e Lazer. Egon João Bach, parabéns, Egon, homenagem do amigo e colega Claudio Mir e da família, e da Troféu Trombini e Farroupilha Esporte e Lazer, tá, Egon? João Bach. Alô, Caroline da Fonseca Tavares, Charles Pereira Hop. Alô, Cleiton Alves da Silva, Elisete Conceição Rosa, Ivete de Almeida Machado, Joana da Silva e também Maria Eduarda Belaver, parabéns, homenagem da Big Fer. Alô, Yasmin de Luca Tamioso, homenagem da Big Baby. Parabéns, Rodrigo Cassol Lopes, homenagem do Acolher Big Fer. Josi Maria Zimmermann, parabéns da Objetiva Contabilidade, tá, Josi? Alô, Éder Luiz Mal, homenagem da Malharia Anselme. Inês Anin Kringers, homenagem do esposo Léo, filha Thaís e do genro Rodrigo, da neta Laura, do irmão Ângelo e do grupo Nossa Senhora de Fátima, tá bom? Inês Anin Kringers. Alô, Sara Pegoraro, parabéns, Sara, homenagem do grupo Nossa Senhora de Fátima, tá, Sara Pegoraro? Andréia de Miranda Sense, parabéns, Andréia, homenagem do maridão Mauro e dos filhos Davi, Tomás e Beatriz, tá, Andréia? Alô, Dayana Risson, parabéns, Dayana, homenagem de toda a família Agostini e da família Risson, tá, Dayana? Eliandro Arcego, de aniversário hoje, Leandro, parabéns, feliz aniversário, homenagem da turma toda, viu? E a turma é grande, parabéns, Eliandro, forte abraço. De aniversário hoje também, Glaci Terezinha Vinick, homenagem da filha Sheila e das netas Isabela e Vitória. Idio Robaskiewicz, homenagem do filho Álvaro, como se pronuncia este sobrenome? Robaskiewicz ou Robaskiewicz? Idio, parabéns, Idio, feliz aniversário. Jandir Kozvoski, parabéns, Jandir, homenagem dos colegas de trabalho e familiares, tá? Jandir Kozvoski. Alô, Joaninha Poloni, Joaninha, homenagem dos filhos Natara e Carlos Eduardo, irmãos Eliane, Rita, Ivan, Ivana e Vanderlei, afilhado Miguel também, tá? E das cunhadas, sobrinhos, amigos e a turma é grande. Alô, Joanis Silvestrin, parabéns, Joanis, homenagem a Joanis, homenagem da esposa Mara, filha Natália, do genro Marcos, da família, dos amigos, Joanis Silvestrin, parabéns. Alô, João Egídio Rodrigues, parabéns, João, homenagem da neta Lara. João Tomazini, homenagem da esposa Mari, filhas Amanda e Júlia e das funcionárias também, colaboradoras Ivanete e Marlita. João Tomazini, parabéns, João. Alô, Juliane Tomazini, nossa primeira dama, está de aniversário hoje, parabéns, Julie. Homenagem do esposo Jonas, filhos Maria e João, da mãe, dona Marisa, dos irmãos Justine, Gabriel, sogra Marilde, cunhados Jefferson, Fernanda e Rosângela e das sobrinhas Luísa e Liz, parabéns, Juliane Tomazini, nossa primeira dama, feliz aniversário, com todo respeito, senhor Jonas, um beijo para a Julie, um abraço para o senhor. Alô, Luiz Miguel Gislene, parabéns, Luiz Miguel, homenagem dos pais Vinícius e Kellen, avós, dindos, familiares, toda a turma, tá? Luiz Miguel Gisleri. Alô, Rodrigo Ferrari, parabéns, Rodrigão, homenagem da esposa Sara, filho Renan, nora Caroline e do neto Gabriel, né? Seu Rodrigo. Alô, Marilisa Joanete Lopes, parabéns, Marilisa, homenagem da Lara, viu? É, Marilisa Joanete Lopes. Miguel Concato, 2 anos hoje, Miguel, parabéns, feliz aniversário, 2 anítios. E a Sara Boacoski está completando 8 anos, olha que bacana, primos que aniversariam no mesmo dia. Então, homenagem de toda a família,
especialmente, né, dos avós Tadeu e Amélia, tá bom? Miguel Concato, 2 aninhos, e Sara Boakoski, 8 anítios, primos que aniversariam no mesmo dia. Parabéns, feliz aniversário e um abraço para o seu Tadeu e a dona Amélia. Alô, Tatiane Maristela Alves, feliz aniversário, Tatiane. Homenagem do Giovano, tá, Tatiane? Alô, Valdir Dragiuti, é isso, né? Dragiuti, Valdir Dragiuti, Dragiuti, Draguti, parabéns, viu, Valdir, de toda a família, de todos os amigos, e vai ter festa hoje, muito bem. Aniversariantes que estão em nossa agenda. A todos muita saúde, alegria, felicidade, prosperidade, muito amor, só coisas boas, grana também, que vai bem, vem bem, e que esta data se repita por muitos e muitos anos, com muita saúde e paz, e obviamente especialmente um parabéns para a nossa primeira dama Juliane Tomazini. Conforme o prometido, Coldplay chegando no shopping The Silentist. E depois tem Rod Stewart, What I'm Gonna Do, I'm So In Love With You.

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1: Este é o WhatsApp da Espaço, use e abuse 996111971. Código de área 54. What I'm gonna do? I'm so in love with you. Ah, tá certo. Essa é a música que você curtiu aqui na 100.9 com o grande Rod Stewart. E teve também na primeira Coldplay's The Silences. Muito bem. Vamos juntos até o meio-dia. Música e informação no teu rádio é o Shopping te fazendo companhia. 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Posso dizer o que você significa para mim? 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Um trechinho da música que você curtiu com Coroa Rod Stewart. 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
1: 11:30, 11:30, ouvinte pediu, Jota, traduz aí What I'm Gonna Do, I'm So In Love With You, a música do Rod Stewart, é o seguinte, o que eu vou fazer? Eu estou apaixonado por você, essa é a tradução, tá? Obrigado pelo carinho, pela atenção, vamos juntos até o meio-dia, música, informação no teu rádio. Suspeito é preso ao tentar furtar cigarros e posto de combustíveis no bairro Desvio Riser. Ah, chinelagem do inferno, né? Destaque no site da Espaço também, festa do programa Yesterday será em setembro no Clube Santa Rita, dia 19, tá, pessoal? Matéria completa espaçofm.com.br. Rotary Clube Nova Vicença incentiva doação de sangue em ação do Hospital São Carlos. Rotary Clube Nova Vicenza, né? Tem matéria completa também. Dupla é presa com 375 pedras de crack em Caxias. Mulher é detida com porções de cocaína em Carlos Barbosa. Indivíduo é preso com armas no centro de Veranópolis. 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Feira Livre do Produtor celebra dia de São João com os clientes hoje pela manhã. Stonehall amplia funcionamento durante as férias de julho. Tudo isso e muito mais você confere acessando espaçofm.com.br. 6 graus a temperatura aqui na Paulo Broilo com 13 de maio. Estamos com 6 graus e estamos no inverno. E por falar em inverno, a Espaço te aquece.

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1: Espaço. 11:39, 6 graus a temperatura. Maroon 5 e Lisa antes teve Dub Mix com Espaço Te Aquece. É o tema de inverno da Espaço FM 2026.
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4: Gravou? Então está gravado. 11:44, 11:44, bom dia pra você, excelente quarta-feira, dia de São João, America, you can do magic.

Tão distante, é Dire Straits, So Far Away. Antes teve America, You Can, You Can the Magic. Você pode fazer mágica. Pode, pode. 11 horas 53 minutos. Bom dia pra você. Excelente quarta-feira. O som da Espaço chegando, roupa nova. Começo.

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1: Só as melhores, roupa nova, começo, meio e fim. Obrigado pelo carinho, pela atenção, pela audiência. Volto amanhã, quinta-feira, 25 de junho, após o panorama, se Deus permitir. 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Vem aí Espaço Economia com Lúcia Cristina e Espaço Rádio Jornal com Rogério Portolã. Após a 1 da tarde, contato imediato com a Flávia Andréa Vidor na comunicação. Fechando o Shopping Maná, Vivir Sem Aire. Bom almoço, boa quarta, se cuide e até mais. Tchau.

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11: Agora 12:07, boa tarde, vamos de Espaço Economia, já tem um Espaço Rádio Jornal e já vou convidando em seguida na abertura do Espaço Rádio Jornal, prefeito Jonas Tomazini aqui no estúdio com a gente, juntamente com o doutor Luciano Paes e com Clair Israel da Silva. O assunto é McDonald's em Farroupilha. Tem boas informações, necessárias informações, já no Espaço Rádio Jornal. 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Economia Banco do Brasil e Máquina SAS e Lúcia Cristina.
12: O Instituto Nacional do Seguro Social, INSS, publicou uma nova portaria que amplia a exigência de cadastro biométrico para a concessão de benefícios previdenciários e assistenciais, como aposentadorias, auxílios e o benefício de prestação continuada, BPC Luas. O cadastro biométrico da carteira de identidade consiste na coleta das impressões digitais dos dedos, das duas mãos e da fotografia do rosto do cidadão, que são armazenadas em uma base de dados do governo federal. O objetivo é confirmar a identidade do beneficiário e impedir que terceiros recebam valores de forma indevida. Quem solicitar benefícios ao INSS deverá comprovar registro biométrico em bases oficiais do governo, como carteira de identidade nacional, título de eleitor e a carteira nacional de habilitação. O ministro do Desenvolvimento, Indústria e Comércio Exterior, Márcio Fernando Elias Rosa, afirmou nesta quarta-feira que o governo renovou a cota de carros elétricos importados, semi-montados e desmontados, livre de imposto de importação, para garantir melhores preços e favorecer o consumidor. A medida pode impedir o aumento de preço dos carros elétricos no Brasil, que entram no país sem pagar tributos dentro das regras estabelecidas pelo governo. Em paralelo, empresas chinesas de carros elétricos como a BYD já começaram projetos para produzir no país. O Brasil e a Escócia se enfrentam hoje nos Jogos da Copa do Mundo, em Miami. Fora do gramado, os dois países também têm diferenças marcantes quando o assunto é agricultura e produção de alimentos. De um lado está o Brasil, uma potência tropical do agronegócio, grande exportadora de grãos, carnes, café e açúcar, mas também é responsável por abastecer o mercado interno de mais de 200 milhões de consumidores. Do outro, a Escócia, um país de clima frio e relevos montanhosos, cuja produção agropecuária é voltada principalmente ao mercado doméstico de cerca de 5.500.000 habitantes, uma população 36 vezes menor que a brasileira. Ainda assim, o país mantém setores exportadores relevantes, caso da indústria do whisky. Um novo lote de pagamento relativos ao dinheiro esquecido no antigo fundo PIS/PASEP será pago nesta quinta-feira. Dessa vez, o dinheiro destinado a quem solicitou o ressarcimento até o dia 31 de maio. Já quem pedir o ressarcimento até terça-feira, dia 30, receberá o dinheiro em 27 de julho, conforme o calendário divulgado pelo governo. O antigo PIS/PASEP era usado para incrementar a renda de trabalhadores com carteira assinada e servidores públicos entre 1971 e 1988. Ele é diferente do abono salarial PIS/PASEP pago atualmente. O trabalhador trabalhador pode checar se tem valores a receber por meio do site Repis Cidadão ou pelo aplicativo do FGTS. Banco do Brasil e Máquina Sassi. Por hoje era isso. Bons negócios e até amanhã. Boa tarde.
11: Boa tarde, Lúcia. 12:12, Máquina Sassi, Banco do Brasil, aqui no Espaço Economia. E vamos seguindo agora Espaço Rádio Jornal. Estamos em razão de uma matéria que vai entrar no ar agora ao vivo. A gente convida o prefeito Jonas Tomazini, mais o advogado Luciano Paese e mais o Clair Israel da Silva para a gente falar sobre McDonald's em Farroupilha, ao vivo, direto aqui no Espaço Rádio Jornal. Estamos também ao vivo no canal do YouTube, no Facebook, no aplicativo, no site aqui da Espaço FM. 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Temperatura, estamos com 10 graus aqui no prédio da Espaço FM, temperatura variando de 6 a 9 graus fora. 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Agradecer essa grande gentileza, pessoal ao vivo com a gente aqui no estúdio da Espaço FM. Estamos ao vivo também, direto aqui pelas redes sociais da Espaço FM. Deixa eu colocar nessa câmera todo mundo aqui. Doutor Luciano, boas-vindas aqui ao estúdio da Espaço. Prefeito Jonas, o Clair está com a gente aqui no estúdio. Se presentão está com a gente. Prefeito, deixa eu, já que o assunto é direto aqui, e a gente tem o privilégio de estar o Luciano e o Clair aqui, o assunto é McDonald's. Prefeito, boa tarde. Senhores, boa tarde, boas-vindas.
13: Boa tarde, Rogério.
14: Boa tarde, Rogério. Boa tarde a todos os ouvintes da Rádio Espaço. E também agradecer aqui, né, o Luciano, representando a família Paese, e o Clair, que esteve em contato conosco desde o começo dessa operação, com os protocolos aí no município, e dizer que a gente está muito feliz de compartilhar mais uma notícia positiva com a nossa população, que foi então aí finalizado na sexta-feira da semana passada com a emissão do alvará de construção para que a gente possa receber aí esse empreendimento, mais esse empreendimento importante. E a gente tem vindo, né, de uma safra de anúncios importantes aqui para o nosso município. Vi você falando há pouco também agora na parte comercial de mais um residencial que foi lançado aqui com essa nova incorporadora, a Marzoli, que nós estivemos no sábado também presentes nesse lançamento. E tanto na área residencial, como na questão das indústrias, como na questão logística, que a gente se fortaleceu bastante nesses últimos 2 anos aqui, e agora também com uma rede internacional que vai estar presente aqui no município, que a gente tem muita satisfação de ter trabalhado e acompanhado de perto esse processo, vencido as dificuldades, e agora então poder aqui a família anunciar também essa importante informação aqui para Farroupilha.
11: Prefeito, só um detalhe, o assunto é McDonald's aqui com a família Paese, que o Clair junto aqui, mas só que o senhor falou em investimento, um assunto que não foi tanto divulgado aqui, ontem saiu, a gente aproveitou e também divulgou, grupo PCP investindo 120 milhões aqui em Farroupilha, na linha Palmeiro. Prefeito, isso. O senhor tem mais detalhes dessa empresa?
14: Sim, a PCP Steel, são 120 milhões de reais, tá? Nesses investimentos que a gente acompanhou, o Humberto Cervelin, que é o proprietário, junto com toda a equipe, a gente já recebeu diversas vezes, né? A gente teve a oportunidade de anunciar, é o maior investimento único que a gente tem aqui no município nesse período, né? E se junta aí a uma área que tem criado uma expansão muito grande ali na linha Palmeiro. Só ali também a gente teve a expansão expansão da Apollo, que é uma divisão da Marco Polo. Ali a gente teve a Antares também, que passou pelo nosso gabinete e que a gente conseguiu anunciar o investimento. A Biosys também, que deve estar inaugurando agora nesse mês, ou no mês de julho, deve estar inaugurando uma unidade lá no condomínio GreenTech. A PCP Steel e outras empresas que estão se instalando aí nessa faixa importante do nosso município e que vão certamente gerar novas oportunidades e trazer mais recursos para o município, certamente.
11: Bom, deixa eu colocar na conversa aqui o Clair e o doutor Luciano. Primeiro eu vou pedir aqui uma permissão e até salientar que essa pressão que a gente está fazendo desde o começo é porque está todo mundo querendo esse empreendimento, e parabenizar, Luciano, me permita aqui, Clair, sei que o senhor intermediou desde o começo, junto com a família, porque para nós é um presente, Luciano. E Clair, que o senhor acha mais importante? Que a gente quer saber quando começa a obra, quando vai inaugurar, enfim, eu sei certo, que tudo certo. É um processo aí. Que os senhores acham mais importante? Bem, Luciano, Clair.
13: Boa tarde, Rogério, boa tarde aos ouvintes, e te parabenizar e te agradecer, porque mesmo que a gente tenha tido um histórico e temos da confidencialidade da marca, até acontecer o que aconteceu sexta-feira, né? Mas assim, o projeto Farroupilha começou no dia 24 de janeiro de 2024, tá? A gente começou esse trabalho aí de desenvolvimento, de busca do local, e tivemos outras oportunidades que não fechou com a vinda da diretoria de São Paulo para cá, a diretoria Brasil, onde eles viram que estando dentro de Farroupilha, dentro da cidade, seria o melhor resultado para todo mundo, inclusive para a gente, e da família Paese foi o escolhido aí em outras opções. Mas assim, Rogério, foi um trabalho bem minucioso nas questões. Farroupilha merece, tá? Hoje ela está à frente dos outros municípios aí da região, e o doutor Luciano e o Charles e o Felipe da empresa Compasso, que é a detentora e proprietária do terreno, entenderam ser um bom negócio para eles, mas também para Farroupilha, para nós todos, né? Que eu digo sempre, Rogério, tem que ser bom para todos, porque o resultado vai ser positivo, né?
11: Aqui, só deixa eu explorar um pouquinho.
13: Pois não.
11: Responde o que for necessário, Luciano, da mesma forma aí. Por que Farroupilha? Porque a gente sabe, o que a gente tem a informação a longa data, que eles só instalam em municípios com mais de 100 mil habitantes. A gente sabe que tem municípios da região, Bento, queria McDonald's também, porque isso chama atenção, repercute, tudo mais. Você tem essa resposta?
13: Olha, eu vou dizer assim, do conhecimento que a gente aprendeu e vai aprendendo com todos os investimentos que a gente traz de fora para cá, né? Farroupilha é o ponto G da região, no caso. Ele está entre o Compasso e o Esquadro, né? Então ele está ali bem direcionado dentro dessa condição. E pelo CEO que está, o diretor de expansão hoje do McDonald's, ele veio da rede Med, que é a Panvel, né? Então ele acabou visualizando, e Farroupilha estando no centro, não tendo uma loja em Bento, não tendo uma loja nas cidades do entorno e só Caxias, ele visualizou que Farroupilha teria uma praticidade, e é o futuro. Farroupilha nós vamos ver, como tu tem acompanhado desde o teu início, Rogério, e sempre incentivando aos projetos Farroupilha, sempre provocando e provocando a coisa acontece. Então, assim, te parabenizando sempre, né, nas oportunidades que a gente tem de vir. Farroupilha foi escolhido por estar dentro de um crescimento muito grande. Claro que isso preocupa no todo, né, prefeito, até a condição dos investimentos que tem que ser feito em outros setores, segurança e tal. Mas Farroupilha foi escolhido por isso, porque é grande. Farroupilha é grande.
11: Cleio, né? O que se tem? Por isso, hoje está com os senhores aqui, para nós é fundamental, porque se tem prefeito, e agradecer a gentileza do prefeito estar junto aqui, porque a gente tem informação oficial das três frentes aqui.
13: Certo.
11: Cleio, detalhe, a gente tem recebido Arcos Dourados, que é a empresa que representa na América do Sul, McDonald's. A negociação é direta com eles?
13: É direta com ela, é americana. tá? É o próprio McDonald's, né, americano, e o escritório está situado em São Paulo, né? É, a gente teve conversações diretas e até aproveitando, a gente ocupou de alguns profissionais aqui para nos auxiliar até na finalização aí, o Renato Tatarotti, que eu agradeço aí a condição de do conhecimento dele para mostrarmos a finalização dos cálculos de projeto, né, hidrossanitário, principalmente da preocupação que a gente tem com o nosso esgoto, né? E então é direto, é Arcos Dourados, não é franquia. Tá, são eles, com eles direto a negociação.
11: Futuramente, quem sabe, eles podem ter uma franquia aqui. Mas na arrancada é eles que vêm.
13: É eles que implantam, e assim, até por segurança da marca, segurança do projeto e segurança da qualidade, eles analisam e passaram a analisar diferente. Eles implantam e quem sabe sim ali na frente vai ter um parceiro que já seja parceiro deles. Ou que se demonstre, né, doutor Luciano, em conversas que a gente teve direto com eles, né, o que a gente está conversando aqui não entra no confidencial do projeto, okay. Mas é assim, a gente observa e observamos. Eu, no primeiro momento, até achei que fosse algo vinculado, mas depois das primeiras tratativas, de tratar direto com eles lá, a gente visualizou que é um projeto muito firme e com qualidade. Né? Então é eles mesmo, tá? É os americano, nível Brasil, tem todo um conjunto, estão abrindo lojas em outras cidades, como Canela, Xangri-Lá, Caxias, mais uma loja também, e Farroupilha, e contemplado nesse todo, né? E vamos aguardar agora as comunidades do entorno, as cidades do entorno virem nos visitar, como Bento Gonçalves, Carlos Barbosa, né? Garibaldi, Nova Roma do Sul, São Videlino, temos um MEC em Farroupilha.
11: Aí, repito, responde que foi a terceira opção de terreno, aí a família Paese, do Charles, do Felipe, do doutor Luciano entraram, porque a gente tem informação. Sim. Que eles queriam na rodovia, essa
13: exato.
11: Coisa.
13: Exato, começou na rodovia, né, que é na esquina ali da Avenida Santa Rita com a 453, né, ao lado do antigo calçado Zeng, né, que hoje se contempla com um empreendimento ali, uma São João, que vai ser instalado ali, implantado ali, uma loja de 350 metros com 20 vagas de estacionamento. A gente participou nessa conversação também com a negociação do terreno e a família Mussoi, que é a detentora desse projeto, já estava ligado a eles até pela loja da Barão do Rio Branco.
11: Só um detalhezinho, assuntos, Clay, que hoje está de aniversário, a farmácia São João, no dia de São João está de aniversário.
13: Certo.
11: Eles vão inaugurar mais uma e tem uma informação que mais outra, mais duas.
13: Isto, na verdade, a segunda loja que vai ser uma relocação.
11: Tá.
13: Tá, a relocação. E outro terreno que a gente contemplou é onde tem a Saziari ali, né? A Saziari, que é do Carlos e a irmã dele, Paese também, e a do Luísa. Eloy Paese, que é o terreno que está ao lado da academia. Porém, ali, pelo investimento que seria ter, tirar um imóvel de cima que está rendendo, e nesse estudo, enquanto se negociávamos ali a possibilidade, eles vieram para cá e eu já tinha apresentado, sem autorização dos proprietários, eu já tinha apresentado duas opções, né? Que a primeira é essa, terreno da família Compasso aí do seu Luciano. Mas foram a terceira tentativa que deu certo.
11: Luciano, entra na conversa aqui, Luciano, te agradecer. Prefeito, tiver alguma questão também para contribuir, sempre é necessário que o senhor tenha informação oficial direto do executivo. Luciano, muito obrigado aqui, e certamente a população aí tá muito feliz com o que os senhores estão nos proporcionando aí.
15: Então, boa tarde, Rogério. Boa tarde. Dizer que é uma satisfação nós estarmos em primeira mão aqui, então, anunciando a vinda do MEC em definitivo. Satisfação estar com o prefeito aqui. Tivemos então os projetos aprovados, que nós estávamos aguardando. O alvará de construção já foi liberado também. Então acreditamos que nos próximos meses teremos já então uma loja completa do MEC aqui em Farroupilha. O terreno, para quem ainda não sabe onde é, ele fica ali, os pontos de referência. É um terreno com uma área de mais de 2.000 metros quadrados, que vai ter um belo estacionamento, então, também. ele fica ao lado do Mauricar, como ponto de referência, em frente ao Hotel de Capri. Então, estamos muito felizes tendo agora, né, prefeito, o alvará de construção. Então, nos próximos dias vai se iniciar a obra. E fica um agradecimento especial ao prefeito, aos secretários, aos servidores que nos auxiliaram nessa empreitada de ter, então, os projetos aprovados e o alvará de construção. O MEC, na verdade, eu sempre digo, é sinônimo de desenvolvimento, porque muitas redes, muitas lojas se inspiram. Aonde tem MEC, acaba vindo outras redes, outras empresas, outras lojas para esses locais. Então, estamos muito felizes em estarmos aqui na Espaço, contigo, Rogério, anunciando que o MEC, então, é uma realidade.
11: Só reforçar que um detalhe puxa o outro aí. É, o que o senhor acaba de falar, a gente nunca tinha abordado. O McDonald's traz muita gente, outras empresas. Aqui só me permite um exemplo que a gente já teve informação com o ex-prefeito Fabiano também. Na época, quando o Hard Rock Café chegou em Gramado, uma das primeiras perguntas foi: o McDonald's está em Gramado? Isso. Sim, está, ok. Então, quer dizer, vê a importância positivo que um empreendimento desse que os senhores estão trazendo para cá. Mas, Luciano, o que dá para falar em termos de construção? A construção é de vocês?
15: Nós temos alguns termos de confidencialidade, tá. Mas quem vai construir, na verdade, é o próprio McDonald's. Quem vai construir o prédio?
11: Porque a localização
15: foi locado o terreno.
11: Prefeito e o doutor Luciano, o ponto é muito privilegiado, esquina da Júlio com a rua Tiradentes. Dá para contar, de repente, o acesso vai ser pela Tiradentes ou não, pela Júlio?
15: Pelas duas.
11: Pelos dois?
15: Vai ter acesso pela Tiradentes e vai ter acesso pela Júlio.
14: Pelos dois.
15: São duas entradas e duas saídas.
11: Tem pressão por parte da empresa em termos de rapidez ou não se tem essa de prazo de...
15: Eles gostariam de começar, né, Clairo, o quanto antes. Então, estavam no aguardo desse alvará para realocar os investimentos e já fazer os orçamentos de materiais para depois iniciar a obra.
13: Isso. Na verdade, Rogério, se ouviu muito até através da tua pessoa, da rádio e alguns informações que você tenha recebido na condição da dificuldade que estaríamos tendo com as análises de projetos da administração. Não, o município pôs uma força-tarefa junto em análise dos outros projetos que estão acontecendo, mas como a rede que vai, a Arcos Dourado tem o escritório de engenharia deles, nível Brasil, né, da pessoa da Isabel, que é o contato direto nesse setor, e eles têm os parceiros que desenvolvem, porque no mesmo momento não era só o projeto Farroupilha, né? Então tinha mais várias lojas, mais de 8 lojas no estado que estão sendo desenvolvidas. Então vinha de São Paulo para Porto Alegre e de Porto Alegre era colocado no sistema. Então algumas prefeituras têm um direcionamento e têm um posicionamento, e Farroupilha, ela foi muito ajustada com a gente dentro de toda a regularidade, que não pode ser para uma situação e para outra situação. Foi usado os mesmos termos, porém com a condição de ter alguém lá, né? Inclusive agradecer aqui o Paulo, toda a equipe que já o Luciano falou, principalmente o Leonardo Beltrame, que foi um supervisor dentro dessa condição, em reuniões que a gente teve, inclusive envolvendo o secretário Plínio também, que é um dos maiores interessados, junto com todos nós, na questão de arrecadarmos mais valores para podermos dar mais serviço para a comunidade. Então ali houve uma demora por parte da condição de várias análises para não errar o projeto. O retrabalho, então, dá bastante. A previsão era que início de junho a gente já tivesse esse alvará, né? Mas condicionou que, olha, eu vou dizer assim, talvez a gente até coma McDonald's no Natal, dentro dessa previsão. Rogério, o que você perguntou ali de quem é a obra? Toda a obra, desde a fundação, todo o ajardinamento, toda a beleza no entorno que vai ficar da loja, é todo deles. Eles estão fazendo no padrão deles, tá? Sem interferência de tá preocupado em algumas questões. Eles já vêm com tudo pronto e eles colocam o ajardinamento, tudo vai ficar uma esquina para servir como outras empresas que nos presenteiam aí com um ponto turístico de visualização em nível ambiental e em nível de construção e estrutura.
11: Já se fala, Clair Luciano, prefeito, a questão de geração de empregos, se vai virar 24 horas, se no fim de semana vai virar 24 horas, se fala alguma coisa?
13: Não temos essa informação, até pelo fato que o McDonald's ele não divulga, tá, né? Ele vem. Mas o que pode se condicionar, assim, Rogério, quiseres me mandar as perguntas que você gostaria de ouvir, eu passo para o Rafael, que é o diretor de expansão, ele vai encaminhar para o setor de comunicação deles lá.
11: Ótimo.
13: E poderá antecipar. Então eu fico, você fica à vontade em me encaminhar, que a gente vamos faz isso, até porque é um interesse próprio da minha pessoa, como de todos nós e do município, para ter essa alavancada e preparar as pessoas também. Obrigado, Rogério.
11: Eu te agradeço. Gente, agradecer aos senhores. Luciano, faltou alguma coisa que a gente, mais a dizer, sim, prefeito, muito obrigado ao senhor, a toda a equipe. Eu peço desculpa pela pressão que a gente incomodou também, mas isso a gente reflete o carinho que se tem por tudo aí, na torcida também, acima de tudo. Luciano, as informações, só deixa uma palhinha rápida pro Luciano, certamente os senhores também, não é questão de ceder, mas também houve, porque a gente sabe que uma empresa com poderio que tem, ela também, ela quer as suas vantagens em termos gerais. Certamente a família, o grupo também fez questão de termos uma potência dessa aqui.
15: Nós tínhamos outras opções para aquele terreno, que é um terreno bastante nobre, né?
11: Sem dúvida.
15: Mas nós pensamos, na verdade, em Farroupilha, e pensamos também que já está. As pessoas nos pedem quando vai vir o McDonald's, quando eu posso já ter o McDonald's. Então nós pensamos, e é uma esquina, já tinha antigamente o Hotel São Cristóvão, que marcou época, e com certeza agora o McDonald's vai marcar gerações ali
11: sem
15: nesse
11: dúvida.
15: Local.
11: Sem dúvida. Clair, algo mais, Clair, por favor.
13: Olha, agradecer ao Luciano aí pela confiança, a gente já fez outros negócios e pela confiança de eu não ter primeiramente pedido uma permissão. Eu indiquei dentro da minha visão comercial que a gente tem, né, de buscas, porque o que nos aparece de oportunidade, isso todos os colegas aí, a gente tem bons colegas dentro da atividade imobiliária que também se preocupa em trazer para Farroupilha. E a gente tem um projeto de não só vender, mas também criar uma condição de ter uma carteira com bons parceiros, como está sendo agora a Compasso. Então, quando eu indiquei o terreno, só um histórico, quando eu indiquei o terreno, depois de uma visita que eu estive com o Luciano me disse assim: Clair, se surgir alguma coisa para aquele local ali, tu nos avisa. Nós temos interesse em fazer alguma coisa. Eu disse: com locação, sim, se surgir também. Mas eu já estava com o terreno em São Paulo. E na semana seguinte eu chamei ele: podemos botar o Mac ali? Ele disse: pô, mas de um dia para o outro não. Já faziam 6 meses que a gente estava tratando sobre o terreno, vendo as viabilidades, fazendo e tudo. E eu até tinha uma outra parte para fazer, mas fica assim, ó, muito agradecido a você, Rogério.
11: A gente te agradece, por favor.
13: Um dia, num projeto que a gente tem, né? O meu escritório é pequeno, né? Mas a gente. E não tem equipe, porque hoje está dificultoso de montar equipe em todos os setores, em todas as atividades, né? Mas a gente está feliz e a gente acompanha muito você nos programas. E o que eu ia dizer é o seguinte: essa questão que tu levantou ali, e tu foi felizardo em tomar conhecimento por terceiros, mas era uma coisa firme. Isso também incentivou que a própria administração visse com bons olhos que sim, poderíamos botar um pessoal a atender essa questão que já vinha acontecendo, e tentarmos também ao demonstrar para os parceiros dos setores de engenharia que a gente agilizasse os projetos e agilizasse tudo, porque às vezes depender de outros setores públicos, como Corsan, alguma coisa, sempre dá um atrapalho. Mas 100%, Rogério, tu foi feliz nas suas colocações aí. Obrigado, Rogério.
11: Vamos ficar esperando até, de repente, tu provocou, quem sabe no Natal vamos estar comendo o Big Mac aqui por aqui, todos os produtos.
13: Eu sou otimista e que nem diz o vice-prefeito Tiago Brunet, que eu também agradeço, né? O Edo também, o secretário, né? O Tiago Brunet, ele fala muito em entusiasmo e ser otimismo e entusiasmado. Até ele tem uma colocação para tudo isso, de onde veio e tudo, o Rogério já deve ter ouvido do entusiasmo, e eu estou bastante entusiasmado e espero que seja antes do Natal.
11: Que bom. Prefeito, muito obrigado. Aí, algo mais que o senhor acha importante repassar nessa tarde aqui, que vai para a história também, por favor.
14: Rogério, primeiro eu quero agradecer, né? Fazer os nossos agradecimentos aqui à família Paese, ao Clair, e a gente trabalhou muito nos bastidores nesse sentido. Mensagens com o Clair eram diárias, mais de uma vez por dia, para nós alinharmos. Essa questão dos escritórios serem de fora e estarem trabalhando com outros projetos em outras cidades fazia com que talvez não chegasse 100%, a gente foi alinhando daqui. A família Paese também trabalhou para fazer as retificações necessárias. Então, eu acho que foi uma força-tarefa.
11: A vizinhança, né? Também, né?
14: A vizinhança também. Então, foi uma força-tarefa para a gente poder chegar agora nesse finalmente e poder estar em primeira mão anunciando aqui na Rádio Espaço a vinda de mais esse grande investimento para cá. E quem me conhece, né, Rogério, sabe que eu não tenho nenhum orgulho pessoal e nenhuma vaidade pessoal, mas quando a gente fala de Farroupilha, a gente tem que enaltecer os nossos pontos positivos. Então, aqui é importante a gente dizer que começa um trabalho lá com as nossas forças de segurança. Farroupilha é uma cidade segura, o ano de 2025 foi o ano mais seguro da nossa história. Isso faz também com que essas empresas olhem para cá de outra forma, com outros olhos, e mesmo não tendo muitas vezes a população mínima e necessária, enxerguem também essa questão logística, né, Rogério? A nossa posição, como o Clair disse há pouco, tem várias transportadoras que estão vindo aqui para o nosso município, porque a gente está também muito bem localizado geograficamente. Então, eu estou feliz e entusiasmado, como o Clair disse há pouco, né? Nós somos a 19ª economia do estado do Rio Grande do Sul. Então, isso também nos coloca numa vitrine, né? Quando vem esses investimentos. Semana passada a gente falou e lançou o selo de capital nacional da moda de inverno. E aqui uma outra situação que o MEC vai trazer, né? Vai ter pessoas da região que vão vir para Farroupilha, para vir aqui no MEC, mas que vão acabar voltando em outras oportunidades, para ir para Caravaggio, para ir para o Salto Ventoso, para ir até mesmo para outros restaurantes do município, que eles vão acabar conhecendo na sua passada por Farroupilha, porque o MEC acabou ficando dentro da cidade, né? Então isso é positivo, porque as pessoas vão passar por Farroupilha também, vão entrar no município, e isso vai, quem sabe, inclusive impulsionar até mesmo outros negócios. Então, Rogério, tem aqui, né, a lista, a gente já passa de 500 milhões de reais de investimentos só do que passou pelo gabinete nesses últimos pouco mais aí de 15 meses, né? A gente sabe que tem Bigfer, Apollo, Anselmi, Antares, Ceronil, McDonald's, a Biosys, a Saro, a CZN, a PCP Steel, que você falou antes, a Migra, a Rodonaves, o Grupo Maltec Sazi, a Renovare, uma outra transportadora, a Piomad, a transportadora Tempo, a Soprano, que a gente divulgou na semana passada, né, Rogério? A Soprano fez o encerramento de uma unidade no Mato Grosso do Sul e está transferindo essas linhas de produção aqui para Serra Gaúcha, e Farroupilha vai receber mais de 200 novos empregos. Então tem indústria, tem comércio, tem serviços, tem transportadora. Esse orgulho, como eu disse, não é do Jonas, e eu quero inclusive aqui agradecer a nossa equipe. Vou agradecer o secretário Paulo, né, Clair, mas em nome dele, a gente sabe que teve toda uma equipe, inclusive na sexta-feira à tarde, quase começo da noite, trabalhando também nesse projeto. Então a gente quer agradecer a nossa equipe e ter esse orgulho do nosso município. É uma grande honra estar nesse momento aqui ao lado da nossa comunidade e das pessoas que fazem acontecer, como é o caso do Clair e da família Paese, aqui estar na condição de poder dar essa importante notícia para nossa população.
11: Senhores, muito obrigado aqui. Eu só deixo mandar um feliz aniversário para a primeira dama do município, a doutora Juliane, que está de aniversário hoje, advogada, primeira dama. Juliane, muita saúde, parabéns. parabéns aí, prefeito.
14: Obrigado, Rogério, é um dia especial para nós, né? A Júlia tá de aniversário hoje, vou agora até disse pro Clair, vamos tentar fazer na primeira parte para poder ter alguns minutinhos tá para almoçar com ela depois, mas eu quero aproveitar, né, Rogério, para agradecer. A Júlia faz um trabalho maravilhoso junto com a gente, dá o suporte necessário e tem todo o conhecimento, inclusive na área pública, e também a sensibilidade, né, de atender, de acolher as pessoas. Então eu sou muito grato por ter ela ao meu lado e não conseguiria fazer o que a gente faz se não fosse essa parceria de todo dia.
11: Está de aniversário hoje. Clair, muito obrigado por esse presente estar aqui. Vê se volta mais, porque a gente tem que explorar teu conhecimento aí. A gente começa a fazer um histórico. O que o senhor se envolveu nos empreendimentos de Farroupilha nas últimas décadas? Quanto a gente cresceu aqui em várias frentes aí e tem a tua mão aí. Então apareça com mais frequência.
13: Obrigado, Rogério, e realmente aí eu quero aproveitar esse minutinho aqui só para, tinha esquecido, agradecer o Alexandre Souza aí que foi parceiro em busca de alguma assinatura, como o Renato também nos auxiliou aí com o pessoal da vizinhança no entendimento, né? Que se tinha que ter para deixar bem esclarecido. E também eu quero agradecer o secretário Paulo, a equipe dele, o Leonardo, o Nestor Júnior também, e a Raquel e a Caroline, que foi a equipe que atuou nesse projeto. Rogério, obrigado, e com certeza estou à disposição.
11: Pode deixar. Né?
13: Também o Tiago, também registro, teve, né? O doutor Tiago do registro aí também, que foi bem atencioso.
11: É que se tá nome é difícil, você me se esquece.
13: Exatamente. Mas assim, Rogério, obrigado a você pela oportunidade e com certeza estou à disposição para a gente falar de todos os projetos que a gente participou e o que a gente tem pela frente aí, tá bom? Obrigado, um bom
11: doutor
13: dia.
11: Doutor Luciano Paes, também apareça com mais frequência. Sei que o senhor está em várias frentes, sempre ajudando, e viu, prefeito, eu tenho uma, a gente aqui é fã de família e a família Paese, eu conheço, é a terceira geração que está chegando aí, e essa geração é impecável. Eu conheci o vô do Luciano, certo. O pai do Carlos, que é uma pessoa fantástica, faz parte da nossa história. Parabéns pra tua família, viu,
15: Luciano? Obrigado, Rogério, pela oportunidade aí.
11: E continue nessa estrada.
15: Vindo aqui dar boas notícias para os nossos farroupilhenses.
11: Exatamente, notícia boa tem que ser divulgada. E senhores, muito obrigado. Vou fazer um intervalo rápido, a gente retorna em seguida aqui no Espaço Rádio Jornal. Obrigadão pela presença aqui também, o pessoal 12h43.
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3: Agora 12:49, temperatura 9 graus, sol brilhando, sol e nuvens. Só agradecer o pessoal que esteve com a gente também no canal do YouTube, no Facebook, no aplicativo, no site. A gente continua no rádio, continua aqui no rádio. E depois a gente volta com as imagens 17:55 no fim de expediente. Já agradecer a todos, seguimos o rádio no 100.9. 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

0: 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Hora 12:51. 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Rosler Diagnósticos informando, temperatura 8 graus. 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Jornalista Jerônimo Filho, previsão do tempo.
1: O estado amanheceu gelado com temperaturas negativas em vários pontos. Na serra, nebulosidade variável e a máxima não passa dos 9 graus. Para a quinta-feira, o frio permanece com formação de geada em alguns pontos, umidade e possibilidades de aberturas de sol, mínima 2 graus positivos e máxima 11. Essa onda de frio deve seguir no estado pelo menos até sábado, principalmente ao amanhecer, quando as temperaturas ficam próximas dos 2 graus positivos na Serra Gaúcha. Ao longo das próximas tardes, a temperatura se eleva, principalmente no sábado, quando pode chegar aos 17 graus. A tendência para domingo é que retornem as pancadas de chuvas. Informações do tempo para o Espaço Rádio Jornal.
0: 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Gente, até amanhã. 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Inquérito policial apura suposto crime de peculato envolvendo servidores e ex-agentes públicos em Farroupilha. Ontem uma entrevista com o advogado Carlos Roberto Sandoval. Sandoval, dos acusados supostos envolvidos, Sandoval tem dois clientes, por isso passou algumas informações. Um trabalho impecável aqui da Polícia Civil de Farroupilha. Festa do programa Yesterday confirmada para 19 de setembro. 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Camarote tinha um só hoje de manhã. Para ver como é que o Yesterday é um fenômeno. É um fenômeno. É em setembro, gente. 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Ouvintes registram belas imagens do amanhecer gelado em Farroupilha. O digital hoje, aí na Praça do Trator, ao lado do posto do Benvenuti, registrava um pouquinho antes das 6 aí, 4 graus negativos. Se tá errado, eu tava marcando isso. Suspeito é preso ao tentar furtar cigarros em posto de combustíveis. Rotary Clube Vicenza incentiva a doação de sangue em ação junto ao Hospital São Carlos. Mais de 120 doadores hoje com esse frio todo. Parabéns. Dupla é presa com 375 pedras de crack. Manchetes: mulher é detida com porções de cocaína. Carlos Barbosa, indivíduo, é preso com armas no centro de Veranópolis. Centro de Compras Farroupilha projeta crescimento nas vendas de inverno e aposta em atendimento diferenciado. Feira Livre do Produtor que celebra Dia de São João com a clientela impecável. Stonewall amplia funcionamento a partir de julho, de terça a domingo direto. Mulher é presa com 100 pedras de crack no bairro Industrial. DENIT substitui comboio por sistema de pare e siga a partir de julho entre Bento e Veranópolis. espaçofm.com.br. 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Voltar com o jornalista Jerônimo Filho. Informações da polícia.
1: Uma colisão entre um caminhão e um Fiesta foi registrada no fim da tarde de ontem, na 453, no trevo de acesso ao bairro Belvedere, em Farroupilha. Ninguém ficou ferido e o trânsito ficou parcialmente bloqueado no sentido Farroupilha-Bento. Em Veranópolis, um indivíduo de 44 anos foi preso ontem com armas no centro. Segundo a Brigada Militar, os policiais realizaram uma abordagem e localizaram duas espingardas de pressão e um revólver 38. Em Carlos Barbosa, uma mulher de 25 anos foi detida com porções de cocaína na tarde de ontem. De acordo com a Brigada Militar, o caso foi registrado no bairro Navegantes quando os policiais fizeram a abordagem e localizaram 18 porções da droga. Ela foi encaminhada à delegacia. Em Caxias, dois indivíduos foram presos na noite de ontem com 375 pedras de crack. Conforme a Brigada Militar, a dupla foi abordada no bairro Santa Catarina e estava em posse das pedras, além de uma porção de 250 gramas da mesma droga, balança de precisão e materiais para o fracionamento e embalagens de entorpecentes. Também em Caxias, um suspeito de 24 anos foi preso na madrugada de hoje ao tentar furtar cigarros de um posto de combustíveis no bairro Desvio Risso. Segundo a Brigada Militar, o indivíduo foi avistado no interior da loja de conveniências do posto. Ele havia arrombado o local e estava em posse de 60 maços de cigarros, chocolates e um valor em moedas. Diante dos fatos, ele foi encaminhado à delegacia e o material foi devolvido ao estabelecimento. Em Farroupilha, uma mulher de 29 anos foi presa na tarde de ontem por tráfico de drogas no bairro industrial. Ela estava em uma praça quando foi abordada e estava em posse de 100 pedras de crack, 6 celulares e R$888. Informações do plantão para o Espaço Rádio Jornal.
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0: Hora certa, 1:04, sol brilhando, temperatura 8 graus.
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0: Agora 1:08, já tem a Flávia comandando contato imediato em Hora da Saudade. Hoje tem jogo do Brasil, Brasil e Escócia, 19h, horário de Brasília, 19h, tem golaço de ofertas. 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Falecimentos na região: Farroupilha, Maria Helena Vilante e Antônio Alode Vargas. Não há participações, homenagens. Em Bento, Marilene de Souza Nunes, Otacílio Niquete e Vanisa Belato. Garibaldi, Valdemar Arthur Bender. Caxias do Sul, Iradi da Silva, Jaqueline Lúcia Servinini Menezes, Silvana Maria Vieira Ramos, Sirlei Daltoé Moraes, Ida Fontana, Maitê Reques Cariotti, João Carlos de Matos, Leda Turela Tronco, Paulo Eduardo de Miranda Guedes, Terezinha Lourdes Cervelin e Perina Zamboni. Em Guaporé, Cláudio Benvenuti. Em Veranópolis, Firmino Carobim. Falecimentos na região: Vacaria, Juarez Lindorce de Souza e Conceição Adrelina. Paim Borges, Nova Prata, Tereza Anunciata Espanhol de Carli. Lagoa Vermelha, Simão Gazola e Liberaci Gomes Xavier. Bom Jesus, José Valdair Francisco da Silva e em Barão, Lúcia Werner. Falecimentos na região. 1:11, muito obrigado, Rosler Diagnósticos, Cressol, Corsan e Central de Rações. Uma edição hoje muito especial, a gente quebrou aí a rotina do Espaço Rádio Jornal, pela notícia em primeira mão. A gente divulgou ela a primeira mão de forma extraoficial, depois foi se confirmando e agora hoje a oficialização do início de obras e até o que o Clair falou, quem sabe no Natal Farroupilhense vai estar já consumindo aqui Big Mac direto dos produtos McDonald's, a instalação aí numa iniciativa toda da família Paes e na esquina, gente, da Júlio com a Tiradentes, agora de forma oficial. Amanhã às 12 tá de volta o Espaço Rádio Jornal. A gente volta 17:45 no fim de expediente. Professora Márcia Roth, falando não só de pedágio, falando também de transporte coletivo. Matheus Lunardi vai estar por aqui, Oral Único. Pessoal dos escoteiros Rochinol da Serra, vem uma comitiva da Casa de Cultura, a Isabela Balzan, aluna mirim de piano, Luiz Nil, o Rodrigo Zilioto, o Edson Paese, a partir das 17:45, nosso agito geral. 1:12, Flávia no contato imediato em seguida.
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7: 8 graus é a temperatura. Bom começo de tarde de quarta-feira. A partir de agora tem Hora da Saudade aqui na Espaço FM. Eu sou a Flávia André Vidor. Te faço companhia até às 5h45 no contato imediato, que tem um oferecimento da Floricultura 4 Estações, que fica na rua Tiradentes 212. 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

0: Rod Stewart, Baby Jane, Paulo Ricardo, Um Passo da Eternidade, Akon, Right Now, Hora da Saudade. Tô de volta amanhã a partir da 1 da tarde. 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

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Capital Inicial e seu Jorge, a sua maneira.

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1: Rock Burnett, Tyree Afton in the line, Second Stevens, You Drive Me Crazy, Paulo Miklos, Flores, Capital Inicial e Seu Jorge, A Sua Maneira. Há uma semana do fim da campanha de vacinação contra o HPV para jovens de 15 a 19 anos, Caxias do Sul registra baixa adesão. Desde maio de 2025, apenas 613 adolescentes foram imunizados, o que representa 5% dos 12 mil jovens que ainda não haviam recebido a vacina. A ação termina na próxima terça, dia 30, e depois disso a vacina contra o HPV pelo SUS volta a ser oferecida apenas para crianças e adolescentes de 9 a 14 anos. As 48 UBSs do município seguem aplicando gratuitamente a dose única da vacina quadrivalente para moradores de 15 a 19 anos que nunca se vacinaram. Segundo a diretora da Vigilância em Saúde, a Magda Teles, mesmo com vacinação em escolas, prazos, horários ampliados, a procura ficou muito abaixo do esperado. E entre os principais motivos estão a desinformação e também os mitos sobre a vacina, né? Especialmente a falsa ideia de que ela seria necessária apenas para meninas ou estimularia o início precoce da vida sexual. Pelo amor do bom senso, né? Gente, vamos se informar. A orientação é que os jovens ainda não vacinados procurem uma UBS até o fim da campanha. Cobertura vacinal entre crianças e adolescentes de 9 a 14 anos também preocupa. Ela está em 65% entre meninas e 57% entre meninos, bem abaixo da meta de 90% que está estabelecida pelo Ministério da Saúde. 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
1: A seleção brasileira entra em campo hoje, 19h, contra a Escócia pela classificação no grupo C da Copa do Mundo. A escalação está praticamente definida, com apenas uma dúvida sobre o substituto do lesionado Rafinha. 3 nomes disputam a posição: Rayan, Luiz Henrique e Gabriel Martinelli. O primeiro nome foi escolhido para entrar na partida contra o Haiti, no lugar do companheiro que saiu machucado. Luiz Henrique é uma outra opção, que atua pelo lado direito, mas é visto como um trunfo saindo do banco de reservas. A ideia de Martinelli é improvisar o jogador, né? Que atua aberto pelo lado esquerdo, né? Na direita. E outra opção que o Ancelotti terá no banco é o Neymar. Ele deverá jogar alguns minutos após se recuperar de lesão na panturrilha. Então, a gente deve ter em campo o Alisson, Danilo, Marquinhos, Gabriel Magalhães, e Douglas Santos, Casemiro, Bruno Guimarães e Lucas Paquetá, Rayan, Vini Júnior e Matheus Cunha. 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
1: 2:39, Ana Carolina.

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1: Lighthouse Family, Hi Moshiba, Romeo was a building a day, Rosana Fuego Lento, Laila Harrison, Angel of the Morning, Célia Duncan, Catedral e Ana Carolina, o Segundo Sol. 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
2: O hábito de se alimentar em horários regulares organiza o corpo. Manter uma rotina alimentar consistente ajuda o organismo a funcionar de forma mais estável e reduz episódios de fome intensa. A vida é melhor quando se tem saúde.
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4: 13,9, 11 graus é a temperatura. 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E aí, me fala, o que tá aliviando o frio nessa tarde? Café, chá, chimarrão, tem quentão aí? Aqui tem quentão. É porque hoje tem festa de São João. É.

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1: 13h32, 11 graus é a temperatura, mas cavo.

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0: de vacinação baixos contra a influenza. Atualmente, somente 49% dos idosos e 36% das crianças foram imunizados, é um número muito baixo. O total dos grupos prioritários é 46%, né? A meta é vacinar 90% das 123.163 pessoas. É baixo o número. O que está acontecendo, gente? A Secretaria Municipal da Saúde reforça a importância da vacinação devido à falta de leitos nos hospitais, que já registraram 92 hospitalizações pela síndrome, além de 5 mortes neste ano. Vacina é importante, é saúde, é prevenção. Todas as UBSs de Caxias do Sul estão realizando a vacinação. Durante a semana, 5 postinhos trabalham em horário estendido: Cruzeiro, Esplanado, Eldorado, Desvio Rício e Cinquentenário. Todas, tá? Estão sendo realizadas, em todas elas estão sendo realizadas as aplicações das demais vacinas de rotina. Então o atendimento vai até às 7 da noite. Bora se organizar? Bora se organizar, né? É, se organizar direitinho, todo mundo fica vacinado, né? 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

0: Confira algumas manchetes que são destaque no portal da Espaço FM. Agora é oficial, McDonald's confirma instalação em Farroupilha e obras devem começar nos próximos dias. 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Obras do novo posto de saúde central avançam e chegam a mais de 63% de execução. Centro de compras Farroupilha projeta crescimento nas vendas de inverno e aposta em atendimento diferenciado. 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

0: de homofobia quando há discriminação ou preconceito devido à orientação sexual e transfobia em relação à identidade de gênero somam a maioria dos registros feitos na Delegacia Online da Diversidade. Entre outubro de 2024, quando o serviço foi disponibilizado, e 27 de maio deste ano, 1.155 possíveis crimes foram relatados pela internet e a unidade especializada. Os casos de homofobia e transfobia representam 35,5% deste total, foram 410. O segundo crime mais registrado na Delegacia Online da Diversidade é o de preconceito de raça. Desde outubro de 2024, foram 339 casos relatados, ou 29,3% do total. E o terceiro crime mais recorrente é o de preconceito por deficiência, com 148 registros, 12,8%. E os números são somente dos registros de ocorrência feitos pela Delegacia Online da Diversidade. Eles não representam o total de casos de delitos no Rio Grande do Sul. 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Casos assim também não foram contabilizados. Para fazer o seu registro na Delegacia Online, você deve acessar delegaciaonline.rs.gov.br. 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
2: O cuidado com links recebidos por mensagem reduz riscos digitais. Evitar clicar em links desconhecidos ajuda a prevenir golpes e protege dados pessoais contra possíveis fraudes. Notícias, dicas e destaques do mundo da tecnologia, você ouve aqui.
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homenagem do grupo Nossa Senhora de Fátima, Andréia de Miranda Sense, homenagem do marido Mauro e dos filhos Davi, Tomás e Beatriz. Diana

Marcas, Isabela e Vitória, Idio Robaskiewski, homenagem do filho Álvaro, Jandir Kozlowski, homenagem dos colegas de trabalho e familiares, Joaninha Poloni, homenagem dos filhos Natari, Carlos, Eduardo, irmãos Eliane, Rita, Ivan, Ivane, Vanderlei, afilhado Miguel e das cunhadas, sobrinhos e amigos, Joani Silvestrin, homenagem da esposa Mara, filha Natália e do genro Marcos, João Egídio Rodrigues, homenagem da neta Lara, João Tomazini, homenagem da esposa Mari, filhas Amanda e Júlia e das funcionárias Ivanete e Marli. Juliane Tomazini, homenagem do esposo Jonas, filhos Maria e João, mãe Maria, irmãos Justine e Gabriel, sogra Marilde, cunhado Jefferson, Fernanda e Rosângela e das sobrinhas Luísa e Elias. Luiz

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1: DJ Meme, Paralamas, Óculos, Rod Stewart, Forever Young, Robbie Williams, Angels, Skank Acima do Sol e Nenhum de Nós, Astronauta de Mármore. 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
10: 6 partidas hoje pela Copa do Mundo. O principal destaque fica para Escócia e Brasil, 7 da noite, em um confronto que concentra as atenções do torcedor brasileiro, né? E é decisivo na definição do grupo. Bom, a rodada começou às 16h, 2 jogos simultâneos, Suíça 2, Canadá 0 até agora. Vale a liderança do grupo B, mesmo horário, Bósnia e Herzegovina 2, Catar 1, coloca frente a frente as equipes que ainda buscam a classificação. Então, 19h, o Brasil, um empate garante o Brasil na próxima fase. No mesmo horário, tem Marrocos e Haiti, que completa a rodada do grupo C, para definir aí, né, a liderança da chave. E a programação se encerra às 22h10, 2 jogos simultâneos, República Tcheca e México, que é um dos mais equilibrados da rodada. O México só precisa de um empate para garantir a liderança do grupo e a República Tcheca precisa vencer, né, para sonhar com a classificação. Já África do Sul e Coreia do Sul fecham o dia com um duelo em que está tudo em aberto por uma vaga à próxima fase. 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
10: 5:36, 7 graus é a temperatura. Contato imediato volta amanhã, 13h. Tá chegando o fim de expediente com Rogério Portolão. Bom fim de tarde pra você. Agora tem DJ Meme e Dalto.
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1: Senhoras e senhores, bom fim de tarde. Estamos na Espaço FM. Começando o fim de expediente, jornalismo, diversão e prestação de serviço, Borfar Seguros e Odonto Top, nosso hospital do dente. Sexta-feira, Odonto Top trabalhando até a 00h. Quem tá chegando agora no canal do YouTube, no Facebook, quem tá com a gente no aplicativo, no site e na TV Cidade, Odonto Top, hospital do dente, arrisca, vai marcar uma...

0: colocar em dia conversa, transporte coletivo, tá? Questão de passagens, pessoal com mais de 60, enfim, mas tem vários assuntos importantes, questão de pedágio, Flores da Cunha, dá uma atualizada, Márcia, em seguida. Estamos chegando, espaçofm.com.br, redação da Espaço, mandando ver, conheça o Alba, divisor de águas na construção civil da Serra, o Itaciro, Pedro, família Marbentini, a família Biasoli, as famílias aí com o Alba, empreendimento aqui impecável, agora oficial, McDonald's confirma instalação em Farroupilha e obras devem começar nos próximos dias. Aqui o Clair, que foi quem intermediou toda essa negociação com o McDonald's, quem vem para cá é a empresa Arco Dourado, que é a empresa que cuida do McDonald's na América do Sul. Ele disse, quem sabe no Natal a gente vai estar comendo Big Mac por aqui. Terceira rodada de negócios da CDL Mulher, tem vagas esgotadas. CDL Mulher, parabéns. Inscrições para concurso da Prefeitura de Caxias encerram amanhã com salários de até R$11.000. Espaço livre sábado. Pessoal da Connect Imóveis aqui no estúdio. Talento de Farroupilha brilha no Rio Grande do Sul e garante vaga em disputa nacional de Fit Dance. Aqui a professora, coreógrafa, educadora social, Jaqueline Xavier, que tem matéria especial aqui do Gabriel Marqueto. Também a destaque, Centro de Compras Farroupilha projeta crescimento nas vendas de inverno e aposta em atendimento diferenciado. Proerd reforma, Proerd forma 750 alunos e reforça a prevenção às drogas em Caxias. Um novo hospital, entre aspas, é o novo posto gigante, posto de saúde central. Obras avançam e chegam a mais de 63% de execução. Ouvintes registram belas imagens no amanhecer hoje em Farroupilha. Tem uma imagem aqui no bairro Imigrante, coisa linda. Aqui o digital, aí ao lado do posto Benvenuti, marcava hoje de manhã, antes das 6, -4, se tá certo. Mas tá aí, o digital tá marcando -4, digital da Sicredi. Inquérito apura suposto crime de peculato envolvendo servidores e ex-agentes públicos em Farroupilha. Matéria com o advogado Carlos Roberto Sandoval, que tem dois clientes que são acusados, enfim, estão nesse inquérito policial que acaba de ser enviado para o Ministério Público de Farroupilha. Rotary Clube Nova Vicença incentiva doação de sangue em ação no Hospital São Carlos. Foram mais de 120 doadores, 120 voluntários hoje. Trabalho dos Rotary de Farroupilha com o Hospital São Carlos. População aí, nota 10 para todo mundo. Feira Livre do Produtor celebrou hoje, dia de São João, com clientes homenageando, presenteando a clientela. Uma cozinha, uma gastronomia toda em cima da gastronomia de São João. Stonewall amplia funcionamento durante as férias de julho. Vai trabalhar de terça a domingo direto. Denit substitui em o comboio por sistema de pare-siga na 470 entre Bento e Veranópolis a partir de julho. 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
2: 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Pró-Saúde, dedicação à vida. Precisando

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1: Equipe do Sicoob Vale do Vinho, um bom fim de tarde, 5h54. Deixa eu chamar aqui para o estúdio, professora Márcia Roa. Quando a Márcia vem por aqui, sempre tem assunto importante. 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Professora Márcia Ror, Márcia, sempre te agradecer a tua gentileza de estar com a gente aqui no estúdio da Espaço FM. Boa tarde, Márcia.
2: Boa tarde, Rogério. Muito obrigada a você que sempre acolhe aí os nossos assuntos, os nossos pedidos.
1: Mas só um detalhe, não precisa gravar para pedir, só dá uma ligada. Rogério, tô indo aí hoje, tá ok?
2: Rogério, a ideia era divulgar o assunto, Rogério.
1: Mas é o seguinte, te agradecer. Márcia, antes de falar de transporte coletivo, transporte urbano, enfim, transporte interregional, chame o que quiser, me dá uma atualizada, pedágio de Flores da Cunha, que vocês fizeram uma importante manifestação. Não é que era ameaça, vamos retirar esse pedágio daí. Passados 2 semanas praticamente, como é que está a situação?
2: Então, Rogério, foi bem importante aquela manifestação, está dando vários resultados, várias repercussões. E aquilo, né, Rogério? O governo segue testando nós, até agora não se movimentou, mas nós temos uma notícia importante. Então, eu, de qualquer forma, eu entraria em contato com a rádio para divulgar. Nós entramos com o pedido judicial de retirada do pedágio. Então, provavelmente, aí nas próximas 48 horas, que é mais ou menos o que o judiciário pede para analisar, né, o nosso pedido ali, deve sair uma decisão, né? Então, nós fomos lá aquele dia, dissemos que retiraríamos, era bem nesse sentido, já que o governo não tira, vamos tirar nós. E aí era um começo para isso tudo. Depois daquilo, Rogério, veio muito mais informações, porque eu, por exemplo, eu trabalho, tem gente que acha que eu sou aposentada, né? Tem gente que acha que eu sou, sei lá, sustentada pelos pais. Não, eu sou sustentada por mim mesma. Então a gente não dá conta de estudar tudo. E depois que a gente fez todo aquele movimento, que é importante, várias pessoas ajudaram, assim, foram pesquisar, me mandaram informações, nós avançamos muito. Então, nós fizemos uma ação judicial bem completa. Acreditamos, assim, que ela vai dar resultado e já temos uma segunda etapa, Rogério, ou terceira, no caso.
1: Max, só nos orienta também para atualizar, e quem ouviu apenas manchete, mesmo que rápido, o que vocês alegam para pedir a retirada? O que está de forma irregular ou ilegal?
2: Isso, Rogério, daí, isso aí é o que daí a gente acabou identificando mais fortemente depois da manifestação. Eu tive que ler o contrato de novo, porque, por exemplo, a gente foi no Ministério Público e o Ministério Público disse para nós assim: não, o que vocês alegam é muito vago, a gente quer saber o que, que do contrato está sendo descumprido. Aí eu li todo o contrato, número 50 de 2022, e todo o aditivo de contrato, que é o que fez a modificação do ponto de cobrança e para free flow. E aí, Rogério, do contrato, o que consta em contrato é absolutamente irregular. O que está em contrato seria: o pedágio teria que estar no mesmo lugar de antigamente, ou seja, quilômetro 99,55 na 122 em Flores da Cunha, E aí, Rogério, entra aquela outra parte, que eles alteraram a quilometragem da rodovia. E a gente tem certeza que é para poder justificar. Então, antes, aonde existia o pedágio...
1: Foi mudada a quilometragem?
2: Foi, Rogério, foi. Essa é a parte, na minha opinião, mais grave de todas. Porque o pedágio de Flores da Cunha, ele era no quilômetro 99.55 na 122. Hoje, se tu passar lá... não é mais quilômetro 99.5. Eles retiraram 1,5 km, de repente um pouquinho mais, dentro de Caxias do Sul. Só que na extensão total da rodovia, eles contam agora como 2 km a mais. Eu vou pegar o caso da Fante, Fante Bebidas, que fica ali subindo, né? Enfim, Flores da Cunha. Tu pega o site da Fante, vai estar lá, nossa localização, KM96122. Continua no site da Fante. Tu vai hoje para Flores da Cunha, uns 50 metros antes da Fante é uma placa, quilômetro 94. Aí tu pega todos os outros, alterou 2 km, eles puxaram 2 km na rodovia.
1: Para poder colocar o pedágio num local que não tem desvio.
2: Em absoluto, Rogério, em absoluto. Aí o que que acontece?
1: É obrigado ter desvio?
2: Não, não é obrigado, infelizmente, os nossos deputados, né, Rogério, que é aquela coisa, a gente vive dizendo, meu Deus, qual é a utilidade dos nossos deputados, Rogério, porque assim, ó, aqui no Rio Grande do Sul, tu sabe, nós aqui da nossa região, a gente briga por pedágio desde 98, né? Desde 99. A gente brigou aqui por pedágio a vida inteira. Como é que até agora, Rogério, nenhum dos nossos deputados foi capaz de propor um projeto de lei? Aonde conste lá, ok, querem a concessão, ok, vai ter a concessão, vai ter o pedágio para os idiotas que querem pedágio. Me desculpe falar assim, mas eu não consigo mais chamar de outro jeito. E aí, quem não quer pedágio vai ter uma via alternativa para passar. Porque, Rogério, por exemplo, esse pedágio de Flores da Cunha tem uma ação civil pública da Defensoria Pública do nosso estado, aonde o defensor diz... que em análise da documentação toda, se viu que no período todo que teve pedágio em Flores da Cunha, o fato de ter o desvio não alterou a arrecadação do pedágio, daquilo que estava previsto. Então, assim, tem gente que prefere pagar pedágio, tem gente que quer pagar pedágio. Então, façam esse maldito pedágio, mas deixem uma estrada para nós que não somos capazes de pagar duas vezes o mesmo serviço. E aí, Rogério, aonde que consta a quilometragem, o quilômetro 103, para a gente passar a informação completa para as pessoas? Porque tem o quilômetro 103. Ele não está em contrato. Se tiver em contrato, eu peço aqui para quem achar no contrato, mandar para nós, então. O que consta é no plano de exploração da rodovia. Aí no plano de exploração da rodovia está lá como quilômetro 103, que foi aquelas alterações todas que eles fizeram, que já era de propósito. Eles jogaram para o quilômetro 103 porque iríamos perder todos os desvios. Mas, inclusive, o próprio prefeito de Flores da Cunha já vinha dizendo que se botassem ali, ele ia dar um jeito de asfaltar uma outra estrada que tinha lá, para que o povo de Flores da Cunha, nós todos, pudéssemos ter o desvio de pedágio. Mas daí foi quando eles resolveram enfiar aquele pedágio em cima da cabeça do povo de Antônio Prado. Que aí o que que eles fizeram? Que na minha opinião foi aí que eles alteraram a quilometragem da rodovia. Tiraram 2 km, aí o que era para ser 103, tira de 103 para 110, que é onde está o pedágio hoje, seria 7 km. Mas aí tu tirando 2, altera, daí de 103 para 108 fica 5, que é o que consta nessa alteração do contrato. Só que daí, Rogério, além de tudo, não satisfeito com os 5 km, eles botaram mais 300 metros, que é exatamente a extensão da ponte. Então ali é escancarado. É pra gente não ter opção. E aí o que nós descobrimos, por isso que eu te digo que é tão importante, o pessoal de Antônio Prado tem sido muito bacana. Eles me questionaram, teve um dia, eu acho que eu falei aqui na rádio mesmo, eu disse aqui na rádio, se nós não podemos avançar 3, 4, 5 metros num APP, por que que o pedágio pode? Aí um morador de Antônio Prado que tá cansado dessa folia da APP, ele disse, Márcia, mas só um pouquinho, Márcia, esse pedágio não tá na APP? Eu disse, vamos olhar, sim, ele está em APP, ou seja, área de preservação permanente. Como é que pode botar um pedágio em área de preservação permanente? Tá, nós não podemos plantar uma mandioca perto do rio, agora botar pedágio pode? Entende, Rogério? Então,
1: mas é alguém liberou, alguém aprovou, alguém deu um canetaço e aprovou.
2: Exato. E aí é que tá, Rogério, lá naquele aditivo de contrato, consta que se a concessionária quisesse alterar mais do que 5 quilômetros esse pedágio, eles teriam que entregar um estudo do impacto na rodovia e nos moradores. Não existe esse estudo. Não tem esse estudo. Então, por isso que nós entramos com a ação, Rogério, e eu acho que é bem importante ser dito. A ação que nós entramos foi contra o CPF do governador, porque são os que, assim, quem é que é o responsável por essa folia? Tá lá os contratos. Então, é o governador, né, como responsável pelo governo, então CPF do governador, CPF do Juvir Costela, que era o secretário de transporte e logística naquele período, o secretário Leonardo Busato, que era naquele momento, a gente vai se lembrar, ele era o secretário das parcerias, né, e tal, o Capelupi, que depois é o que assumiu esse segundo momento nos aditivos e tal, os conselheiros da AGERGS, que foram os que canetearam lá dizendo que estava tudo bem, e o diretor lá, presidente da CSG. Então vamos ver o que que a justiça vai decidir agora.
1: Pra salientar e a gente mudar de assunto, mas deixar claro, os pontos fortes então é alteração, o que mais que a gente tem em destaque?
2: É a alteração da quilometragem da rodovia que nós estamos pedindo aí para que a justiça, e pedimos para o Ministério Público também.
1: Os pontos que o grupo encontrou irregularidade.
2: Isso. Retirada de 1 quilômetro e pouco da rodovia, mas no trajeto total disseram que é 2 quilômetros que foi retirado. E essa folia, né, Rogério?
1: Mas a questão da PP também?
2: A questão da PP também. Nós colocamos na nossa ação também a questão da PP. Porque é muito importante, Rogério. É o que causa problema para todos nós, é o que mais dá briga entre as pessoas na sociedade, essa folia de preservação do meio ambiente, de cuidado com os rios, de cuidado com as beiras de rio, e daí o pedágio pode ficar em cima da beira do rio, em cima da nossa cabeça, né?
1: Detalhe, já tá na justiça, de repente, em menos de 48 horas.
2: Já tá na justiça.
1: Foi feito o registro em Caxias, em Antônio Prado.
2: Foi em Caxias que nós entramos, porque na verdade quem fez na ação é uma ação feita por mim, né? Aí é uma coisa importante ser destacado, Rogério. A gente batalha tanto e tem várias coisas que nós não conseguimos avançar, esse grupo que eu faço parte, esse grupo de povo, porque tem muita coisa que a gente tem que fazer e que a gente precisa de advogado. Porque, por exemplo, essa ação, eu não teria como entrar se não tivesse um advogado parceiro. E na boa, né, Rogério? Eu já me desloco para tudo que é lugar do estado e é tudo por minha conta. Eu não vou pagar um advogado para entrar com uma ação. Isso eu não vou fazer. E agora nós encontramos um advogado, eu quero agradecer ao nosso advogado, e ele sabe, né, do que eu tô falando, então eu quero agradecer muito a ele, que pegou todo o assunto, que pegou os textos todos que nós elaboramos, fez o enquadramento jurídico todo, e entrou sem cobrar absolutamente nada. Inclusive, Rogério, aqueles nossos vereadores que vivem me criticando, me destratando. Tchê, essa gente tem advogado. Essa gente poderia ajudar
1: nós.
2: Por que
1: eles não fazem isso?
2: Por que que eles não fazem, Rogério? É isso, Rogério. É uma pena, Rogério. Até assim, ó, deixa eu aproveitar e te dizer. Por exemplo, tem vários, Rogério, que continuam criticando. Mas o que que a Márcia quer? Tchê, agora, Rogério, nós estamos com a seguinte situação gravíssima. A situação da água. Só deixa eu entrar rapidão e a gente volta pra cá. Rogério, nós não podemos ter poço. Nós não podemos ter posto, está sendo tamponado o posto de qualquer pessoa, em qualquer lugar do nosso estado. E a concessionária de água, Rogério, está abrindo poço em tudo que é canto, em tudo que é lugar, pegando água purinha, Rogério, que não precisa gastar absolutamente nada, entregando lá para o povo daquele jeito que todo mundo sabe e cobrando 70% para tratamento de esgoto, que ainda na maioria dos lugares ainda não existe. Então assim, Rogério, enquanto esses vereadores infames ficam perdendo tempo perguntando o que é que eu quero, porque que esses infelizes não vão atrás desse assunto, me dá uma raiva, Rogério, porque falta isso. Rogério, aqui em Farroupilha tem 15 vereadores, em Caxias do Sul tem 23, e aí tem que uma idiota que nem eu fazer tudo isso, tu entende, Rogério? E aí tem vereador que me chama, o que que aquela professorinha quer em Farroupilha? Aquela professorinha quer salvar o irmão dela que mora em Farroupilha. É mais ou menos assim, tu entende? Então assim, muito obrigada por deixar eu falar isso, que eu acho que o povo que tá escutando nós, Rogério, teria que cobrar mais dos vereadores. Ontem, Rogério, eu vi na sessão da Câmara de Vereadores de Farroupilha, alguns vereadores de Farroupilha repetindo o que eu falava pro Fabiano Feltrin em 2023. Será que agora se tocaram? Mas são mesmo os vereadores, Rogério, que me chamam de professorinha que vem se meter em Farroupilha. São os mesmos vereadores que perguntam o que que ela quer em Farroupilha. Tchê, tudo é regional, só nós que não podemos ser regional? É só nós que não podemos.
1: Márcia, só um detalhe. Muito obrigada. Não, mas só pra gente fechar essa questão que eu quero falar de transporte, que é o motivo do convite, enfim, mas que eu já tô com 6 e 8. Detalhe seguinte, Márcia, pra quem não sabe, até é bom a tua presença aqui, a questão dos pedágios, estamos falando de Antônio Prado, mas tem esse movimento RS...
2: Pedágios não.
1: Tá, eu tô de manhã também, o pessoal hoje... Tem o estado inteiro, tem gente envolvida, né?
2: Rogério, todo o estado. Rogério, nós conseguimos, com esse movimento todo que a gente faz, e que eu acho que sou uma das peças central, a gente conseguiu chegar em todos os lugares do nosso estado, e eu sou feliz demais. E a Rádio Espaço é uma das responsáveis por isso.
1: Mas seguinte, a Márcia não é também candidata, tá, gente? Nada. A Márcia não é candidata. Márcia, transporte urbano, coletivo, enfim, o que que tá vendo o problema? É mais com o pessoal com mais de 60 anos ou é geral?
2: É geral, Rogério, é geral. Depois eu quero só te pedir essa história do pedágio, se por um acaso o judiciário, que a gente sabe que é tudo viciado, se o judiciário negar o nosso pedido, eu quero convidar toda a nossa região. Aí nós vamos lá tirar o pedágio todos juntos. Toda a nossa região vai lá.
1: Mas
2: tirar
1: aí não é um crime? Etapa. Não é um crime?
2: Daí, Rogério, daí a gente vai ver o que vai acontecer. Mas daí nós vamos se juntar todo mundo.
1: Mas a polícia rodoviária não tá cuidando para vocês não ir lá retirar?
2: Então, Rogério, a polícia rodoviária, inclusive, naquele dia... Estassac
1: tá te ouvindo, tá?
2: Ah, que bom, que bom. Olha só, mas é bom que o comandante Estassac esteja nos ouvindo, porque assim, ó, olha que coisa sacana. Aquele dia, enquanto nós, coitadinho, tava lá, Rogério, a concessionária foi entregar 5 viaturas de 1 milhão de reais para nossa Polícia Rodoviária Estadual, que depois ficou acampada em Antônio Prado, Rogério, cuidando, achando que eu e aquele povo de Antônio Prado, que nós vamos lá arrancar. Nós não vamos arrancar aquele pedágio desse jeito. Aquele dia todo mundo viu, a Rádio Espaço gravou. Eu disse pro policial, se eu avançar aqui, o que que o senhor vai fazer comigo? Ah, eu vou te prender. Então nós vamos lá fazer esse teatro para divulgar para meio mundo, que é para as pessoas entenderem. E aí, Rogério, só que agora é sério o negócio. Se o judiciário, Rogério, fizer de conta que isso tudo que nós trouxemos não é suficiente, aí nós vamos se encontrar lá. Volta pro transporte coletivo.
1: Transporte coletivo, qual o problema? É a região inteira? Ou principalmente Farroupilha, Caxias?
2: Não, é todo o estado, é todo o país. Rogério, quando foi lançada a Covid, tu vai se lembrar, porque, enfim, nós todos aí batalhamos muito na Covid, qual é que foi um dos primeiros atos quando começou aquela história do não pode isso, não pode aquilo, não pode aquele outro? Não foi a redução do uso do transporte coletivo? Eu me lembro que eu disse para as pessoas que eu convivia, eu disse, pessoal, pelo amor de Deus, vocês têm que entender que o motivo pelo qual está sendo lançada a Covid-19 é essa história de que nós temos que se readaptar, que a nossa vida tem que ser readaptada. E aí, quando foi impedido que as pessoas andassem de transporte coletivo, todo mundo se lembra que foi reduzida a capacidade para 50% e teve um monte de redução. Aí eu disse, ó, o transporte coletivo vai ser um dos itens mais afetados, e aí vocês vão entender que essa história de que não querem nós cada um andando num carro, porque daí a gente emite muitos gases do efeito estufa, é mentira. Porque, Rogério, se isso fosse verdade, eles iam fomentar, e que fosse depois da Covid. Digamos que aquele vírus ia matar todos nós mesmos, se a gente andasse todo mundo empoleirado, tá, ia matar tudo nós, beleza. Mas a partir do momento que não matava mais todos nós, o porquê é que os ônibus não voltaram a ser a prioridade? O porquê é que a legislação passou a fazer o quê, Rogério? A tirar o direito nosso de ter mais opção de transporte coletivo e justamente retirar. Quer ver, Rogério? Hoje, desde... Por que que eu fiz o vídeo? É lógico, Rogério, que eu poderia te ligar e tu ia me dizer. Sim. É lógico. Mas eu precisava fazer aquele vídeo, Rogério, porque eu quero que as pessoas saibam que o assunto está sendo falado. Então essa é uma estratégia minha também, tá? E aí, assim, ó, recebi inúmeras mensagens hoje de gente que eu não tinha ideia, me dizendo, muito obrigado, muito obrigado. Olha o que que as pessoas disseram pra mim, Márcia, não é só pra velho, não, nem só pra deficiente. Eu que andava de ônibus entre Caxias e Farroupilha, agora não tem mais o ônibus comum, o semidireto e o executivo, ele não para em todas as paradas. Então, uma pessoa que precisa descer na Valentine, agora o ônibus não para mais na Valentine, ele vai parar na próxima parada, ou ele para na parada anterior. Tu entende, Rogério? Então, uma pessoa que precisa parar na parada da Valentine, porque trabalha naquelas empresas ali, ele vai ter que descer aonde? Aqui na Colombo? Ele vai ter que descer, e aí ele faz o quê? Ele volta a pé, 2 quilômetros? A pessoa não vai mais usar o transporte coletivo, Rogério. E um cego? Quer ver, Rogério? Eu dou aula pros cegos de Farroupilha, os da Fadev, o Pablito aí, que deve estar ouvindo também, tomara que esteja, não ele vai apanhar depois. eles vêm me pedindo pra gente tocar nesse assunto há muito tempo. Os guris vêm de Caxias pra nós fazermos os jogos aqui em Farroupilha, porque a gente treina em Farroupilha. O guri não consegue vir, ele tem um menino de Farroupilha que ou eu busco ele, ou ele tem que levantar às 5 horas da manhã em Caxias pra poder pegar um ônibus que ainda pode usar a gratuidade. E senão eles não conseguem, porque para as pessoas que não são cego, velho, não sei o quê, saberem, só tem essa tal dessa gratuidade no ônibus comum. Fora do ônibus comum não tem isso. Então o que que fizeram? Retiraram as linhas do ônibus comum, automaticamente complica com a vida de quem vai trabalhar por causa da história da parada de ônibus, que não se para mais em todas as paradas. Quem tinha a tal da gratuidade não tem mais a gratuidade. E aí como o Ito mandou, ele mandou para mim, ele mandou para a rádio e tal. E aumentar, aí teve um aumento estratégico, a passagem, eu acho que é de Caxias a Bento, não sei se é de Caxias a Bento, a passagem era R$12, aí automaticamente, tirando o comum, ela é R$17, entende? Então tu ganha R$5 em cada passagem do convencional, e tu ganha também porque idoso, velho, não tem mais essa gratuidade. Os deficientes não tem mais essa gratuidade. Então, claro que tem uns que vão pra passear, pra ir pro baile, pra não sei o quê. Mas tem outra coisa, né, Rogério? Esse povo deve ter contribuído a vida inteira. Eu não sou muito a favor dessa coisa de grátis. Eu acho que se todos nós pagarmos, o preço é mais justo pra todo mundo, tá? Eu já disse pros cegos, olha só, se todos nós pagarmos, vocês também vão ter a facilidade, vai ser menos para todos nós. Eu sou de acordo dessa ideia. Mas já que criaram essa política, Rogério, que é só uma arapuca, por que que criaram essa política dizendo para as pessoas que aí é prioridade para quem é velho, tu que já contribuiu a vida inteira, agora tem a possibilidade de ir pro lazer. Só que daí não tem mais o ônibus. O cego, tá, vai ter o ônibus, mas daí ele vai ter que descer numa parada diferente. Será que a gente tem noção do que é pra um cego descer numa parada diferente daquela que ele tá acostumado? Que ele não enxerga. Quando eu vou pegar o cego de Caxias, que eu trago pra Farroupilha, eu combino com ele, fulano, tu me espera na parada X ou na parada Y. Fica lá que eu vou te buscar. Porque senão a pessoa, eles são acostumados, Rogério, porque eles fazem inclusive treinamentos para eles saberem andar na rua, aquela coisarada toda e terem autonomia. Mas eles são, às vezes tem paradas que eles são acostumados a fazer. E aí quando tu tira isso, Rogério, tu esculhamba com a vida das pessoas. E aí essa situação do transporte coletivo é mais uma farsa disso tudo. As pessoas não estão mais conseguindo usar ônibus. Um desses cegos me disse hoje, professora, hoje eu pego um aplicativo em Caxias do Sul e eu vou até Bento, às vezes, com valor menor do que se eu pagar a passagem do ônibus de Caxias até Bento. Tu acha mesmo que a pessoa vai de ônibus? Não, né? Então, assim, tá tudo errado, Rogério. Essa situação do carbono, das emissões dos gases de efeito estufa, que o nosso governador estava lá na cidade de Londres, né? Que coisa interessante. Quando eu falava do tripé que comanda nós, da quarta revolução industrial, do Fórum Econômico Mundial, da ONU, disseram que eu era louca, disseram que eu viajava. Quantos aqui, né, Rogério, nos comentários da rádio, disseram que eu estava louca? Esse boca aberta, até agora não conseguiu entender que é um projeto que os nossos representantes seguem, que só quer esculhambar com a nossa vida, que é uma arapuca para as pessoas caírem nessa arapuca, e depois que nós estamos todos nessa arapuca, Rogério, aí começam a entender a realidade, e é uma realidade, Rogério, que esculhamba com a nossa vida por completo.
1: Pra gente poder ir atrás também e colaborar e também cobrar, tá na mão de quem a questão dos ônibus? Porque a informação, a retiraram todos os ônibus, aqueles...
2: Não é todos, diminuíram muito, Rogério, diminuíram muito.
1: Tiraram a possibilidade do pessoal ter mais opção.
2: Isso, assim, ó, a cobrança tem que ser feita pro Daire e pra própria Jergs, porque é a Jergs que libera, sempre a Jergs, né, a nossa agência reguladora. E o Daire é quem aprova, o Daire é quem libera. Até assim, ó, teve umas pessoas que disseram que foram feitas essas alterações sem aprovação do Daire, sem aprovação da Jergs. Mas de acordo com aquilo que eu sei, eu acompanhei algumas reuniões da Jergs, porque foram junto com as do pedágio, teve autorização, sim, tanto os aumentos teve autorização, como todas essas retiradas de linha. Mas é lógico também, né, Rogério? A empresa, no nosso caso aqui, a Ozelame, ela tem uma certa autonomia para fazer as modificações. Aí tem mais um assunto. O pessoal, que se eu não falar isso, vocês vão ficar brabo comigo. O pessoal do fretamento, Rogério, me mandaram mensagem dizendo assim, ó. Com essas mudanças todas que teve na legislação, Rogério, hoje tiver um velório, tá? Morreu um parente meu ali em Barão. E eu quero reunir toda a minha família para ir no velório, numa van. Nós não podemos ir, Rogério. Sabe por quê? Porque tu tem que fazer a lista de passageiro 8 horas antes. Mas como é que tu vai saber que o meu familiar vai morrer, Rogério? Como é que tu vai fazer a lista de passageiro 8 horas antes? Então não é só, não é só pra ir lá em São Luís Gonzaga, não é só pra ir lá em Santa Catarina, é pra ir até Bento, um fretamento. Tu não pode ir sem fazer a lista de passageiros 8 horas antes, fora dessas linhas. Então agora tá inviável, Rogério, é só essas grandes empresas ou médias empresas que podem fazer o transporte nosso. Isso aí é um assunto extremamente complicado e eu acho que a gente pode e deve se ajudar. E lembra, Dyer e a Gerg são os que liberam isso aí. E claro, os nossos representantes que estão alheios, né?
1: Não fugi da cabeça, um órgão ligado ao Dyer que cuida da linha de ônibus em Caxias.
2: É a Metroplan?
1: A Metroplan, Glória Menegoto trabalha lá.
2: Glória Menegoto trabalha lá.
1: Acho que já se afastou, não sei, é pré-candidato. Glória, por favor, hein? É. Que já faz quantos anos isso, hein?
2: Isso já faz tempo, não é de agora. Agora só tá piorando, Rogério. Nos últimos 2, 3 anos, pioraram. Pioraram. E até assim,
1: ao invés de normalizar, piorou.
2: Piorou, Rogério. E aí é que tá, Rogério. Não é tu que escuta aqui na rádio sistematicamente. Ai, nós temos que priorizar o transporte coletivo. Rogério, é mentira. É mentira. A legislação vai contra isso. A legislação quer tirar as possibilidades de nós termos transporte coletivo.
1: Rapidinho aqui, só para não deixar sem resposta, o Roberto Júnior, só quem anda na estrada, Márcia, que sabe a importância dos pedágios, e estrada boa. Final de semana eu estava onde não tem pedágio, estrada ruim, cheia de buracos, poderia ser mais barato, mas tem que ter em todas as rodovias pedágios.
2: Ai, pois é, tem que dizer pro Roberto, nós pagamos no mínimo 5 meses de trabalho por ano, nós pagamos de impostos que seria para infraestrutura, para saúde, para educação e para segurança. Roberto, sobra dinheiro dos impostos que nós pagamos. Outra coisa, Rogério, eu acabei de fazer um vídeo passando pela 386. As obras das estradas pedajadas são feitas com dinheiro dos impostos. E depois só fica a exploração da estrada para fazer maquiagem, para passar em tinta, cortar em grama. Então, assim, essa conversa do Roberto, ela já tá superada, assim. A gente tem que entender que a gente paga 2, 3, 4, 5 vezes por esse serviço. E pedágio nunca foi para estrada. Pedágio sempre foi para empobrecer nós e para controlar a nossa vida.
1: O presidente da FADEV, o Pablo Barretti, te mandou um abraço e diz: é isso mesmo. Eles ficam tirando os horários dos ônibus para enganar as pessoas e tiram os ônibus comum e colocam só direto ou indireto, enfim. A Nádia Mendes: faltam vereadores da região para abraçar essas causas.
2: Márcia. Isso aqui não era nós que tínhamos que estar falando, né, Rogério? Por isso que esses infelizes vivem questionando o que eu quero. Nós estamos fazendo o que eles tinham que fazer e que eles só ficam brigando aí nessas câmaras de vereadores, enrolando, e quando a gente questiona, ainda acham ruim, né, Rogério? Ainda pergunto por que que nós não se candidatamos. A gente não vai se candidatar, porque a gente sabe que se é pra entrar pra uma coisa dessa, a gente continua fazendo o que a gente faz, né, Rogério?
1: Márcia, foi em vários temas, em vários assuntos, e vamos continuar aí. Me mantém atualizado também, que a gente vai procurando também o pessoal certamente responsável. Obrigado, Márcia.
2: Perfeito, obrigadão.
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1: Agora 6:23, aqui Rádio Espaço, aqui fim de expediente, jornalismo, diversão, prestação de serviço, estamos ao vivo no rádio no 100.9, classe especial, Rio Grande afora, estamos com ao vivo direto no YouTube da Rádio Espaço, no canal também, no aplicativo da Espaço, estamos no site, no Facebook e na TV Cidade. 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Matheus Lunardi da Oral Unique com a gente aqui no estúdio da Espaço FM. Matheus, vamos lá, 6:24. 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Doutor Matheus Lunardi, da Oral Único, com a gente aqui no estúdio da Espaço FM. Matheus, tudo certo?
5: Tudo bem, Rogério, boa noite aos ouvintes da rádio. Rogério, hoje eu vim trazer mais uma novidade. Eu sempre gosto de, quando eu venho aqui no teu programa, chamar os ouvintes, porque a última vez que eu vim, a gente comentou sobre algumas vagas para pacientes realizarem o sonho de transformar o seu sorriso com os implantes, aquelas pessoas que usavam as próteses móveis, que geram desconforto, que a gente sempre fala aqui, e olha só que bacana, Rogério, a gente teve um resultado muito legal. A gente iniciou tratamentos de 4 pacientes que usavam próteses, tinham desconforto, e foi tão legal o resultado, foi tão bonito de ver o brilho no olhar deles, fazendo uma avaliação, a gente conversando, explicando, que eu quero trazer para os ouvintes da rádio mais uma novidade bem bacana. Eu quero fazer assim, a sexta e o sábado do adeus. Por que a sexta e o sábado do adeus? Para aqueles pacientes que usam as famosas pontes, aquelas próteses que tem os ganchinhos, os ferrinhos que são apoiados nos dentes, que geram desconforto tanto estético quanto mastigatório, sexta e sábado, para essas pessoas que ainda em 2026 usam esse tipo de prótese, eu vou estar esperando com todo carinho lá na clínica para fazer uma avaliação comigo, com uma condição muito especial que facilita o tratamento dessas pessoas, para que a gente possa dar o pontapé, se livrar dessas próteses, para essas pessoas poderem voltar a sorrir, poder voltar a mastigar, sem ter que, quando for tirar uma foto, botar a mão na frente do rosto, porque fica um ferrinho apoiando na frente dos dentes da frente. Então isso gera desconforto. Então essa novidade que eu quero trazer a todos os ouvintes da rádio.
1: Matheus, repete o seguinte, as datas, os horários e a finalidade, assim, exclusiva, são 2 dias.
5: Sexta e sábado do adeus. Por que do adeus, Rogério? Para dizer adeus àquelas pontes, aquelas próteses que tem ferrinhos, que incomodam. Eu tô deixando esses 2 dias. Foi tão... a gente teve tanto sucesso aqui, podendo fazer aquela chamada na última vez que eu vim aqui, na última vinda, que eu quero repetir agora com um público mais específico ainda. Para as pessoas que usam aquelas próteses móveis, que tem os ferrinhos, que estão cansadas de colocar. A gente recebe muitos pacientes que só usam essa prótese, sabe para quê? Para sair, para não ficar sem a ausência dos dentes. Porque na hora de comer, o que elas fazem? Elas tiram, porque elas não conseguem comer devido ao desconforto, devido à falta de qualidade que esse tipo de trabalho
1: gera. Popularmente chamadas de ponte?
5: Popularmente chamadas de pontes, né? Que são as próteses parciais removíveis, esse é o termo técnico, mas são aquelas próteses onde os pacientes ainda têm os seus dentes, mas faltam alguns, um ou mais dentes. Então, ela é uma prótese que encaixa nesses dentes que ficaram e preenche onde tem as ausências, né? E a gente sabe que com o passar do tempo, como é uma prótese móvel, toda vez que tu vai apertar, ela vai pressionar na gengiva. E isso faz com que a gengiva vá murchando, vá cicatrizando, vá encolhendo. Às vezes o osso vá regredindo. Então, quanto antes a gente se livrar desse tipo de trabalho, melhor.
1: O que vai ser feito?
5: Vai ser feita uma avaliação, a gente faz exames radiográficos, panorâmica, tomografia, senta, conversa, mostra as melhores opções, os melhores tratamentos para a gente poder se livrar.
1: Que é o melhor tratamento, melhor solução?
5: Com certeza, quando a gente perde um ou mais dentes, o melhor tratamento são os implantes dentários. A gente faz uma tomografia, avalia a condição do osso, explica para o paciente quantos implantes a gente pode usar, porque em alguns casos a gente consegue usar dois implantes para colocar a ausência de três dentes. Então isso facilita, agiliza, dinamiza, custo-benefício muito bacana, muito interessante para os pacientes.
1: Matheus, é o seguinte, eu sempre me coloco no lugar quem está te ouvindo.
5: Uhum.
1: Aí muita gente está te ouvindo e fecha contigo em tudo, está se identificando.
5: Com certeza.
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1: Um abraço a toda a equipe da Oral Unique, 6:33.
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1: Fim de expediente na Espaço FM, um programa Odonto Top e Borfar Seguros. Deixa eu convidar aqui para o estúdio da Espaço FM o Matias Bach, pessoal dos escoteiros, Rochinal da Serra, o Lorenzo Colonhese. Vamos chegando. Quem nos acompanha no rádio no 100.9, nosso muito obrigado. Quem está com a gente da TV Cidade, quem está com a gente no Facebook da Rádio Espaço, no YouTube da Rádio Espaço, no aplicativo Rádio Espaço FM, pessoal que está com a gente no portal de notícias, muito obrigado. 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Agradecer a presença aqui da turma do Roxinol da Serra. Só uma palhinha, já já tem o Brasil e a Escócia. O Neymar está confirmado, mas no banco. O Neymar não larga jogando. Não larga jogando. Matias, tudo certo?
11: Boa
1: Lourenço,
11: noite.
1: Tudo tranquilo?
11: Boa noite, tudo bem? Tudo
1: Neymar
11: bem?
1: Devia começar jogando?
11: Não deveria nem ter sido convocado, mas não
1: para, quero.
11: Para,
1: Matias, quero, tem que torcer pro Neymar aí.
11: Não quero ser polêmico.
12: Eu sou Neymar Zete, eu acho que deveria ser convocado.
1: Lourenço, tu é fã, hein?
12: Sou, com certeza.
1: Devia entrar jogando já.
12: Sim, devia ser treinador também.
1: Matias, tu é minoria aqui, então
11: tá,
1: tem que torcer pro Neymar matar pau hoje, mas tudo bem, se ele entrar, mas deve entrar. Matias, vamos falar de coisa que interessa aqui pra gente.
11: Legal.
1: Roxinol da Serra tá divulgando, sem exagero, dá pra dizer que é um mega encontro de escoteiros que a gente vai ter, aí aquele serviço geral, quando, local, convite, por favor, Matias.
11: Beleza, essa eu vou deixar pro Lorenzo aí responder, porque vou dar uma palhinha só e depois o Lorenzo entra. Esse evento é um evento que acontece, é o segundo evento a nível nacional que acontece, né, na história dos escoteiros do Brasil, onde ele vai reunir jovens de 18 a 22 anos, né, que são os pioneiros, que a gente chama, e eles vêm então aqui para Serra Gaúcha, no acampamento central que vai ser em Caxias, né? E no dia 18 que começa esse evento, então a gente vai receber em torno de 300 jovens do Brasil inteiro aqui na nossa amada Serra Gaúcha. Dia 18 eles chegam em Caxias e no mesmo dia 18 eles são direcionados para cidades lindeiras, então que é Farroupilha, nós aqui, né? Farroupilha, Bento, Garibaldi, Veranópolis, Flores da Cunha, Canela e Gramado e Nova Petrópolis. Então essas cidades vão receber parte desses jovens durante do dia 18 ao dia 21.
1: Como é que é o nome desse encontro?
11: Fala aí, Lore.
12: É o segundo multinacional, abraço o pessoal aí da audiência, é o segundo multinacional, que é um evento focado no turismo, né? Então a gente tem diversos eventos pioneiros, que é focado em atividade comunitária, competição e tal, mas esse específico é focado no turismo, né? Então, por isso que eles vão conhecer a Serra Gaúcha.
1: Só pra gente salientar, mais de 300 escoteiros.
12: Isso, 300 pioneiros, no caso.
1: Pioneiros. Conta pra quem que é o pioneiro.
12: Quem que é o pioneiro? O pioneiro é aquele cara que tá com 18 a 22 anos, essa idade no movimento, né? Então, esses são os pioneiros. É o pessoal da vida adulta, assim.
1: Desses 300, é o quê? É gauchada? É Brasil inteiro que vai estar por aí?
12: Brasil inteiro. Gaúchos, Santa Catarina, Minas Gerais, São Paulo, Norte, Nordeste. Norte e Nordeste vão ter que se acostumar com o nosso frio, né? Que vai ser em julho, né? Então, daqui um mês. E vai estar um inverno rigoroso, né, e tal. Então, eles vão vir aqui e vão conhecer o nosso
1: vão
12: inverno.
1: Vão ficar acampados aonde?
12: No Grupo Escoteiro Saint-Hilaire, que é dentro da UX, na parte do acampamento geral. E aqui, quando eles vierem para Farroupilha, vão ficar hospedados no nosso grupo.
1: Tá, o que está programado para Farroupilha aqui? Embora é um encontro, Matias e Lourenço, é um encontro nacional, mas vai ser genial, vai ser dividido pela região inteira. Quem é que vem para cá?
11: Aqui para Farroupilha, então, eu tenho uma lista, uma breve de alguns participantes. Então, por exemplo, vem gente de Osasco, Garopaba, Florianópolis, Santa Maria, Santa Rosa, Bauru, Belo Horizonte, Curitiba, Sorocaba, Pelotas, Sapucaia do Sul, Campo Grande, Mato Grosso, São Bernardo do Campo, Juiz de Fora, Rio de Janeiro, Goiânia, enfim. Nós temos uma menina de Rondônia que está nos ajudando a organizar também. E uma coisa legal é que toda a organização são feita por eles, pelo Lorenzo, né, aqui em Farroupilha, e pela Sofia, que é a nossa coordenadora lá de Rondônia, que está nos ajudando também, e eu fico com uma parte de consultoria para eles, mas tudo sai da cabecinha deles e da ideia deles.
1: Aqui o Colonhese, o Valdecir Colonhese, parabéns para essa, entre aspas, gurizada do Roxinol, melhores escoteiros, melhores cidadãos. Colonhese, um abraço para ti, que sempre está ajudando todo mundo geral aí, muito bom. Mas aqui o detalhe, o que que a gente vai oferecer aqui em Farroupilha para essa turma, hein?
11: Quer falar, Lourinho? Vai lá. Vai
12: qualquer lá. Coisa tu me interrompe.
11: Só não dá muito spoiler, né?
12: É. Então a gente vai começar, né, pelos pontos turísticos principais, né? Então a gente tem Caravaggio, né? Que é nosso símbolo aqui e tal. Daí depois a gente vai para um restaurante famoso aí, né? Que fica ali em São Marcos. A gente tem o pessoal lá dos outros estados assistindo, a gente não vai dar spoiler, tá? A gente só vai dar algumas dicas.
11: Isso aí.
12: Então a gente tem um restaurante ali em São Marcos, né? Que o Rogério já deve saber qual que é.
1: Sim.
12: Depois a gente tem uma vinícola, né?
11: Vinícola.
1: Tá, Santo tudo Nervoso. Bem, entendi. Vocês vão levar em pontos estratégicos. Isso. Exato. Aquela coisa assim, aí no meu caso, que a gente gosta assim, de se orgulhar, dizer, olha, esse aqui é nosso, é daqui isso. Pra vocês gravarem. A Farroupilha tem isso, enfim. Isso, eles ficam aqui um dia, dois, três.
11: Eles ficam aqui do dia 18, que é no sábado, então sábado à tarde. E eles ficam até na terça-feira de manhã. Então eles vão ter o sábado, o domingo, maravilha, a segunda e a terça. Então aí no meio disso tudo vai ter atividades voltadas com a natureza, com a parte espiritual, a parte do envolvimento comunitário. Então assim, a gente vai desde Salto Ventoso até Caravaggio, até São Marcos, enfim, vários outros lugares, né?
12: E sempre falando da cultura, né? A gente vai ter atividades também culturais, tanto da imigração italiana quanto da cultura gaúcha.
11: A gente vai tentar aí organizar um filó com eles também, um filó italiano. A gente quer também conhecer a cultura deles, então a gente fazer uma espécie de feira dos estados para que eles possam vir aqui e dizer, olha, lá no meu estado é típico fazer isso. A gente tem outras coisas bem, bem tradicionais aqui que a gente vai fazer, fazer um churrasco gaúcho para eles, um sapeco de pinhão, enfim, bastante coisa aqui da nossa região para eles entenderem.
1: E o legal, não sei se foi proposital, eles vêm no inverno aqui também.
11: Sim,
1: né?
11: Vêm no inverno.
1: Maravilha.
11: O pessoal tá bem preocupado, assim.
1: Então tem que se preocupar mesmo.
11: A gente até tava falando.
1: Mas essa moçada gosta
11: de desafios,
1: né?
11: Isso aí.
1: Matias, fecha, então, algo mais aí.
11: A gente, na verdade, esse evento, ele é um evento que ele é construído por muitas mãos, assim, né? A gente, o gurizada aí tá na coordenação, mas a gente teve o apoio de muitas entidades e empresas, se tu puder e me permitir falar aqui. A gente teve um apoio muito grande da Prefeitura Municipal, na pessoa do Jonas, né? Nosso prefeito, da secretária Marli, também da SIX, né? Na pessoa da Regina, do Colódio e da Jaqueline, o Stone Hall, na pessoa da Amanda Feltrin, o Sicredi Serrano, na pessoa do Alan David, a Vision Esquadrias, na pessoa do Valdir Colinhese, né? A Casa da Erva Mate, o Parque Domadores de Pedra, o restaurante de Mora del Gusto, na pessoa de Demar, a pizzaria Reia Margarita, lá do Claudemir Saquete, o famoso Caco, né? A Vinícola Perini, então assim, vários lugares, e aqui os spoilers de talvez algum lugar que a gente possa passar, né? Mas várias empresas e várias entidades que nos ajudaram a fazer esse evento acontecer, porque a gente sempre brinca, né? Que o escoteiro vem sempre com as moedas contadinhas, né? Então a gente conseguiu patrocínios de várias empresas. Ah, o Gelson Weber também com o transporte aí, que vai fazer um transporte com a gente, então vai ser bem, bem legal.
1: 300 escoteiros, um todo, é isso?
11: Isso.
1: Pra Farroupilha vem quantos?
11: 42.
1: 42.
11: É, 42.
1: Claro que não vai estar para trazer os 42 aqui, mas tragam, já se assumam o compromisso. Legal. De vocês fazerem uma visita aqui da gente, para a gente se registrar.
11: Legal.
1: De repente, um de cada cidade, enfim, um estado, enfim, que seja, né?
11: Talvez
1: pra gente registrar.
11: Talvez na segunda de noite, a gente tem um evento lá na SIX com o pessoal, um pouquinho antes a gente vem para cá, talvez.
1: Já coloca na agenda, depois só nos informa que já tá marcado aí. Show. Fica mais por parte de vocês. Uma curiosidade, a gente tem aqui os grupos, os parceiros e os irmãos de vocês, eles também vão estar de uma forma indireta ou direta envolvidos?
11: Pode falar, Aldir.
12: Sim, a gente convidou eles, inclusive a gente quer falar pros espectadores que a gente tem uma campanha que se chama Aqueça um Pio, né? Pio de pioneiro, e que a gente tá buscando agasalhos, mantinhas e tal, para ajudar a aquecer eles. A gente convidou o Guaraci e o Salto Ventoso, a gente mandou para eles os cards e tal. Então, inclusive a gente quer convidar todo mundo aí que estiver escutando, para caso vocês tenham roupas, mantinhas e tal, para doar ou para emprestar, lá no Grupo Roxinol a gente tá recolhendo para esse pessoal que vai vir aqui, vai passar
1: o nosso frio. Deixa que a gente vai divulgar mais isso também. A entrega faz aonde? Lá no Roxinol mesmo?
12: Lá no
1: Roxinol. Maravilha.
12: No
1: Roxinol, vocês estão lá mais ou menos, geralmente em que horário que o pessoal pode encontrar vocês lá?
11: Geralmente no sábado, as atividades elas são das 14 às 17 horas, mas geralmente é uma da tarde no sábado já tem gente lá. Mas seguidamente durante a semana, se alguém quiser fazer contato com a Rádio Espaço e organizar pra gente lá abrir a sede, sempre tem pessoas disponíveis para abrir e receber, né? Tanto se for para uma visita, quanto for para uma doação, a gente tá sempre aberto para receber o pessoal lá.
1: Senhores, muito obrigado e parabéns aí por mais essa.
11: A gente que agradece.
1: Vem cá, o Matias tá fora do pioneiro, ele é além do pioneiro?
12: Ele já tá meio velho, mas ele é chefe, né?
11: Tu vê, né? Eles passam pela gente, a gente cria, trata que nem filho, depois fica tirando o cara ao vivo, né?
1: Matias, muito obrigado. Lourenço, parabéns a toda a equipe aí do Roxinol. Muito bom, que é um orgulho pra nós. Gente, 6h47 aqui no fim do expediente, Odontotop e Bofar Seguros.
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1: 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Vai ter música ao vivo já já. Pianistas Mirins, Santa Vita Imóveis apresenta Residencial Alba, empreendimento de alto padrão para quem busca sofisticação, exclusividade e muito conforto, com apartamento de 260 metros quadrados por andar e mais de 1.000 metros de área comum. 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Vamos chamar aqui para o estúdio da Espaço FM, uma comitiva da Casa de Cultura, e a gente tem uma estrela aqui também, a Isabela Balzan, que é aluna mirim de piano. Isabela vem para cá junto com o Luiz Nil, com o Rodrigo Ziliotto, nosso maestro, diretor da Casa da Cultura, da Escola Pública de Música, o Edson Paes, diretor da Casa de Cultura, o Kiko chegando aqui. Luiz, vamos sentando aqui pertinho, tá tudo certinho. Só um detalhe aqui, vamos pra foto oficial, depois a gente conversa rapidinho. 6h52, na fruteira do parque você encontra água de coco gelada, suco de laranja, tudo feito na hora, e frutas selecionadas para quem valoriza sabor e qualidade. 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Senhores, muito obrigado aqui pela presença. Deixa eu colocar nessa câmera aqui e depois vamos só detalhe, a estrela aqui que é com a gente é a Isabela, tá, gente? A estrela é ela aqui, 100%. Já vamos te colocar no ar também. Mas só um detalhe hoje, que consultar de aniversário hoje também?
2: Ontem.
1: Então tá legal, feliz aniversário, saúde.
2: Obrigado, Kiko. Rogério.
1: Muito obrigado aqui. Muito legal. A gente tem tempo aqui, tem um outro minuto, e vamos dar um destaque pra Isabela que tá aqui, pra que ela tá com o teclado maravilhoso aqui. Kiko, abre os trabalhos aí, o que que a gente vai ter nessa quinta-feira na Casa de Cultura?
2: Então, nossa tradicional agenda da Quinta da Arte, sempre nas segundas e quartas, quintas-feiras de cada mês, exceto alguma excepcionalidade. Mas eu passo agora ao Rodrigo, nosso organizador, coordenador da Escola de Música, que está à frente dessa Quinta da Arte.
3: Então, muito boa tarde ou boa noite.
1: Boa noite já.
3: Já estamos chegando no inverno. Bom demais a gente tá aqui mais uma vez podendo divulgar as ações da Casa de Cultura, Escola de Música, né? E a gente agora, em fase final de semestre, a gente realiza nas Quintas da Arte as mostras de alunos, né? Onde a gente traz alunos da escola, enfim, e professores para tocarem. Nessa quinta aqui a gente vai ter uma quinta tradicional já, né? A gente realiza em vários momentos a chamada Quinta da Arte Pianistas Mirins, onde a gente recebe os alunos de piano, crianças, alguns já na fase adolescente, sim, né, sim, professor? Até

0: até 12 anos, né?
1: Isso. Então a gente vai ter 12 pianistas mirins, dos professores Nil, professor Fábio Chagas e do professor Luan. E a gente trouxe aqui uma das alunas para conversar também, Rogério.
2: Nil, boa noite, tudo bem?
0: Oi, tudo bom, Rogério? Prazer revê-lo aí.
2: Mas bom, seguinte, são 12 alunos nessa quinta-feira.
0: Isto. É a terceira edição já do Pianistas Mirins, que a gente procura fazer sempre no primeiro semestre, né? Para brindar, né? Para privilegiar um espaço para os pequenos, né? Muitas vezes até são pequenos assim que recém começaram o piano. Nessa edição agora eu não consegui colocar ali os toquinhos mesmo, né? Mas em outras oportunidades assim a gente sempre tem ali a garotadinha para vir tocar.
2: Não, certamente, mas pela tua experiência, pela tua bagagem, conhecimento, dessa turma aí, tem muita gente que se seguir, já temos grandes músicos, mas músicos com muito talento.
0: Realmente, eu tô bem contente com essa turma agora, e essa garotada que tá vindo tocar ali, vão aparecer alguns ali que vão realmente surpreender bastante. Eu tô bem contente com essa turma, muito.
2: Vamos ver aqui a Bárbara, tá? A Isabela.
0: A Isa
2: é o seguinte, primeiro, a Isa vai estar com o microfone um pouquinho, porque a gente quer ouvir o teclado, mas deixa eu aumentar o volume. Isa, tudo bem?
3: Tudo certo.
2: Tá com que idade?
3: Eu tenho atualmente 12 anos.
2: 12 anos. Me dá o nome dos teus pais, Isa.
3: O nome do meu pai é Edmar Balzan e o nome da minha mãe é um pouco complicado. Ana Pereira Piacetini Balzan.
2: Ana, obrigado. Só que o seguinte, o teu pai, o Edmar, é um baita do músico. Puxou por ele ou a Ana também? E a Diana, tua irmã querida, também tem muito talento na música, hein?
3: Eu diria que eu puxei dos três. Todos têm uma ótima carreira musical, todos cantam muito bem, todos tocam muito bem.
2: O que que tu preparou pra gente, Isa? Um flashzinho aí, pelo menos.
3: Eu não vou tocar a música oficial do Pianistas Mirins pra manter o meu suspense. Mas eu vou tocar.
0: É isso aí, Isa.
3: Mas eu vou tocar a primeira música que eu aprendi com o meu professor.

0: torpedão,
1: Lavíssima. Não, genial. Amanhã vai ser nessa onda, aí,
2: nesse,
1: professor.
2: É nesse naipe aí, a gente.
0: Melhor.
1: Vai ser melhor ainda.
2: Não, a música dela tá muito boa, né? A música da apresentação da Isa. A Isa vai brilhar. Eu tenho certeza que ela vai continuar vindo nesse.
1: Só um detalhezinho. Puxa um pouquinho o microfone um pouquinho mais pra frente aqui pra ouvir melhor. Exatamente. Obrigado, Nil. Isa, só conta pra gente o seguinte: a tua ideia hoje, tá com 12 anos, né? Talvez há muito cedo, mas a tua ideia é seguir na música? Tu tem esse sonho hoje?
3: Hoje eu não diria isso. Eu diria que sim, eu tenho provavelmente uma carreira, mas eu não seguiria na área da música.
1: Eu teria
3: como hobby. Eu sonho em ser uma psicóloga infantil.
1: Tá, 12 anos, muita coisa pode acontecer, mas depois de aqui de uns anos ela volta aqui pra contar. Mas isso é o seguinte, canta também ou não?
3: Canto.
1: Canta? Dá pra arriscar alguma coisa cantada e tocada ou não? Te sente melhor, não, ou quer cantar?
3: Prefiro não arriscar, então,
1: vamos mais uma, pra uma instrumental aqui, instrumental. Tá em casa, por favor.
3: Tá bom.
1: Vai lá, tu que escolhe.

0: Gente, seguinte, vamos ter que voltar mais com o tempo. Tivemos um programa inteiro aqui. Programa inteiro. Estamos devendo ainda com a galera aí. Edson, dá um toquezinho, depois a gente fecha aqui com a Isabela e com o professor Neil aí. Serviço, então, para essa quinta-feira.
1: Então, a partir das 20 horas, Casa de Cultura, entrada franca, como sempre. Então, pianistas mirins, aqui cumprimentar o professor Neil. Isabela, fosse fenomenal. E a gente sabe o quanto essa galera se dedica à arte da música pela sua essência, pelo amor à arte. E o Rodrigo, né, o quanto ele se puxa para esses eventos, o Rodrigo se dá de corpo e alma para aquela casa e todos os nossos colegas, colaboradores aqui, os demais que não vou citar o nome, mas enfim, e tudo isso, Rogério, gratuito, mantido pelo município de Farroupilha. Aqui nosso agradecimento ao prefeito Jonas, secretária Marli, enfim, a toda a equipe do município que possibilita mantermos esse projeto vivo.
0: 20 horas nessa quinta-feira. Fecha aí a rodada. Rodrigo, o que que tu gostaria de repassar? Porque muita gente tá ouvindo, a gente vai repercutir isso, tão fácil compartilhar. Muita gente sonha no lugar da Isabela aqui. O que que se faz? Ainda tem vaga para esse ano? Tem que esperar pro próximo semestre?
2: Outubro a gente abre novamente o processo seletivo, né? A gente ainda tá chamando alguns, conforme vai tendo alguma vacância aquele curso que tem a possibilidade de chamar também. Mas convidar a comunidade para estar amanhã lá prestigiando a nossa Quinta da Arte com os pianistas mirins. Diga-se de passagem, o nosso auditório possui um piano fantástico, né? Um piano Yamaha de um quarto de cauda, né? Como poucos a gente tem aqui na Serra, no Rio Grande do Sul, talvez, né? A gente tem recebido alguns recitais e o pessoal elogiando sempre muito o piano, professores fenomenais. Bom, o professor Neil voltou recentemente de uma turnê na Holanda,
3: Bélgica e Alemanha,
2: né? Com o Jambo Trio. Então a gente tem um corpo docente lá fenomenal, né, cara? Que a gente não encontra em qualquer lugar do mundo. E Farroupilha é brindada com isso, né? Então a gente convida a comunidade, venham prestigiar. Quem não conhece nosso auditório, venha conhecer o piano fantástico que nós temos e esses talentos fenomenais.
0: O Edmar Balzan, que é o pai da Isabela, tá aqui acompanhando. Só reforçar como é bom a família inteira estar envolvida.
2: Edmar também é nosso aluno, né? A Diana foi nossa aluna.
0: Mas depois o Edmar, o pai tá músico também, de longa data.
2: Isso, aí toca bateria, enfim, canta, a família toda, né? Isso faz parte também quando vem de família é diferente, né?
0: Muito bom. Professor, mestre.
3: Sim.
0: E tem que vir aqui contar essa experiência de mais uma turnê pela Europa.
3: Ah, sim. Sim, fizemos agora no final de abril, início de maio, com o Jambo Trio, né? Que é o grupo que eu represento. E é um trabalho autoral, que foi fantástico. Durante 15 dias lá na Europa, fizemos inicialmente Amsterdã, depois sul da Alemanha e finalmente Bélgica. Foi um sucesso absoluto. É incrível, assim, como a música brasileira está realmente muito inserida lá na vida dos europeus. Eu creio que eles assumiram, de uma certa maneira, assim, a nossa música como uma música de referência. E o nosso trabalho foi um trabalho focado com as conexões, né? Então fizemos vários shows com diversos músicos lá da Europa, né?
0: Tem sido uma curtição também aí.
3: Ah, foi.
0: Muito bom.
3: E constatar isso, assim, é muito bom, né?
0: Isabela, meu brigadão aqui, tem que voltar com mais pra gente conversar mais. Isabela, teu convite pro pessoal nessa quinta-feira para conferir o espetáculo de vocês. Isabela.
4: O meu convite é para todos terem um momento mágico de apreciação à música, de verdade, assim. Voltar o nosso olhar às crianças, como eu sou, digo por mim, que geralmente pessoas nesse ramo a gente não tem tanto reconhecimento. Então a gente tem que voltar o nosso olhar para a música. E nessa quinta-feira vai ser uma oportunidade ótima de dar a nossa atenção, a nossa devida atenção à música. E por isso esse convite que eu chamo vocês. Quinta-feira, às 20 horas.
0: Obrigado aqui. Palmas para Isabela. Obrigado. Voz do Brasil tá estourando aí. Isabela, volta mais e com a turma. Se puder, Nil, programa aqui, Rodrigo. De repente, um grupo aí de pianistas cantando também música, piano.
2: Brasil, obrigado, Naipe.
3: Te agradeço muito, Rodrigo.
0: Dá para fazer um programa muito legal. Isabela, beijo e para toda a turma, tá?
4: Beijo.
0: E parabéns para a família linda e querida. Muito obrigado. Vamos lá com Voz do Brasil, senhoras e senhores, e a gente volta amanhã. Voz do Brasil começando até.
5: Demonstrando uma ampliação do acesso ao emprego formal no país. Reportagem Pablo Mundim.
6: O brasileiro está viajando mais pelo país.
7: Pela primeira vez na história, o número de passageiros domésticos passou de 42 milhões, um recorde.
6: O turismo de negócios também está crescendo e teve faturamento histórico de 6 bilhões de reais.
8: A analista corporativa Verônica Brito mora em Brasília e costuma viajar bastante pelo Brasil. Do ano passado para cá, já foram 9 viagens para diferentes roteiros, mas ela tem um destino preferido.
9: Eu costumo viajar mais pelo Nordeste. Minha preferência é pelas praias e para mim as praias do Nordeste são as melhores. A comida, a receptividade, as pessoas do Nordeste são calorosas, né?
8: E como Verônica, cada vez mais brasileira decidem viajar dentro do país. Foram 42 milhões de passageiros voando de norte a sul entre janeiro e maio deste ano. Um recorde no volume de passageiros domésticos, segundo o Ministério do Turismo. O número é 6% maior que os 39 milhões e 800 mil passageiros registrados no mesmo período do ano passado. Analisando somente o mês de maio, o volume também foi recorde, com 8 milhões e 300 mil passageiros domésticos. A maior movimentação para o mês da série histórica. O ministro do Turismo, Gustavo Feliciano, disse que os bons resultados do setor têm movimentado a economia do país.
10: Estamos registrando recordes atrás de recordes. Graças ao desenvolvimento do Brasil e às políticas adotadas pelo governo federal, estamos conseguindo manter os bons resultados. Isso tudo reflete na geração de emprego e renda para a população. Estamos com o maior saldo de empregos da história no setor do turismo, com mais de 2,4 milhões de empregos com carteira assinada. Continuaremos trabalhando para promover ainda mais o turismo interno e também a atração de turistas estrangeiros, gerando dignidade para a nossa população.
8: O número de passageiros internacionais voando no Brasil também aumentou no período de janeiro a maio. Foram 12 milhões e 800 mil estrangeiros viajando aqui no país, 10% a mais que o registrado no mesmo período do ano passado. Outro resultado positivo foi observado no turismo corporativo, que envolve eventos empresariais e negócios. Entre janeiro e maio, o faturamento nesse segmento foi recorde, 6 bilhões de reais, maior valor da série histórica iniciada em 2022. Reportagem Graziela Mendonça.
7: Um novo aporte de 140 bilhões de reais foi anunciado esta semana para a Nova Indústria Brasil, a política de modernização industrial do governo federal.
6: Os recursos vão ser direcionados para as 6 missões que fazem parte dessa política. São elas: agroindústria, saúde, infraestrutura, transformação digital, bioeconomia e tecnologias para soberania e defesa nacionais.
7: Lançada em 2024, a NIB tem como objetivo impulsionar a indústria nacional até 2030. A partir da modernização do parque industrial e da adaptação às novas tecnologias.
6: A NIB também tem como meta aumentar a exportação de produtos brasileiros utilizando práticas de produção sustentáveis e menos poluentes.
7: Hoje, durante o programa Bom Dia Ministro, o titular do Ministério do Desenvolvimento, Indústria, Comércio e Serviços, Márcio Elias Rosa, afirmou que o investimento no setor contribui para o desenvolvimento social do país.
11: Quer promover, desde inovação, sobretudo inovação, a incorporação de novas tecnologias, promover a transição digital, né, para que nós tenhamos a chamada indústria 4.0, como também aumentar a nossa capacidade exportadora, para que o Brasil possa estar na cena internacional com, não apenas com commodities, o que é muito bom e funciona muito bem, mas também com produtos com valor agregado. Não há desenvolvimento social se não tiver desenvolvimento econômico. É preciso que um esteja ligado ao outro.
6: E ainda falando de desenvolvimento, taxistas e motoristas de aplicativos que tiveram o cadastro aprovado pelo programa Move Brasil já podem procurar as concessionárias de automóveis indicadas para financiar novos veículos.
7: A linha de crédito de até 30 bilhões de reais é voltada para a renovação da frota desses profissionais.
6: O Move Brasil garante juros mais baixos, prazo de financiamento de até 72 meses e mais 6 meses de carência.
7: E abrange também compra de equipamentos de segurança, no caso das mulheres.
6: Podem participar profissionais com pelo menos 12 meses de atuação que tenham realizado no mínimo 100 corridas e também taxistas registrados.
7: Os interessados em aderir ao programa podem realizar o cadastro na página gov.br/movebrasil.
6: Mais saúde. saúde para a população indígena.
7: O programa agora tem especialistas do Ministério da Saúde e espera realizar mais de 13 mil atendimentos até o fim de junho em territórios do Ceará, Pernambuco, Amapá e Pará.
6: A iniciativa leva consultas, exames e cirurgias para áreas de difícil acesso, garantindo assistência médica diretamente para as comunidades.
7: Somente nos mutirões oftalmológicos, a expectativa é realizar cerca de 1.600 consultas especializadas, 8 mil exames e mais de 340 cirurgias.
12: A indígena Creuza Nunes, do Amapá, aprovou o atendimento oferecido pelos profissionais do Sistema Único de Saúde no mutirão realizado na comunidade.
13: Gostei muito que eles vieram, eles fizeram todas as consultas, conversaram bem com a gente. Todos os indígenas que queriam fazer consulta, ultrassom, todo tipo de exames fizeram aqui.
12: Até o final de junho, indígenas de territórios localizados no Ceará, Pernambuco, Amapá e Pará vão receber cuidados médicos por meio do programa Agora Tem Especialistas. A expectativa é de que sejam realizados mais de 13 mil atendimentos, entre consultas, exames e procedimentos. A secretária de Saúde Indígena do Ministério da Saúde, Lucinha Tremembé, destacou os serviços oferecidos.
14: Nossa meta é superar 15 mil procedimentos, ofertando consultas, exames, avaliações cirúrgicas e procedimentos especializados. Também estamos levando equipes especializadas para regiões de difícil acesso, incluindo a terra indígena Tumucumac e a terra indígena Zoé.
12: A enfermeira Raquel Lira Pinheiro, coordenadora da Casa de Apoio à Saúde Indígena do Amapá, afirma que ficou surpresa com a procura por atendimentos durante o mutirão.
15: Nunca tivemos uma ação com tanta procura, né, com tanto número de atendimentos e com tantas altas, né, dos indígenas para seus territórios. No segundo dia nós já tivemos um número muito elevado, com esses indígenas voltando para o seu território com essas demandas reprimidas sanadas.
12: Desde o início da estratégia, em agosto de 2025, já foram realizados 14 mutirões em diferentes regiões do país, contemplando territórios do Alto Rio Solimões, Médio Rio Solimões, Vale do Javari, Chavante, Yanomami e Ecauana, Alto Rio Negro, Guamá Tocantins, Altamira e Rio Tapajós. Em 2025, foram registrados mais de 9.500 procedimentos especializados. Em 2026, o número já ultrapassa 17 mil atendimentos, entre consultas, exames e procedimentos. Reportagem Luana Karen.
6: E pais e responsáveis por crianças de até 4 anos devem ficar atentos ao calendário de vacinação.
7: O Ministério da Saúde inclui hoje uma segunda dose de reforço contra a poliomielite para ampliar a proteção contra a paralisia infantil.
6: A segunda dose é recomendada para crianças que já completaram o esquema primário e receberam o primeiro reforço.
7: Com a atualização, o esquema completo passa a ter 5 doses. A vacina está disponível gratuitamente em todas as unidades básicas de saúde do país.
6: O Brasil não registra casos do vírus desde 1989. Com o reforço, o Ministério da Saúde espera prolongar o tempo de imunidade e garantir a erradicação da doença.
7: Para mais informações, acesse saúde.gov.br ou procure a unidade de saúde mais próxima.
6: E para estimular ainda mais o desenvolvimento saudável das crianças, profissionais do SUS estão recebendo uma capacitação especial.
7: Eles estão sendo formados para ensinar os pais e responsáveis a estimular os filhos na primeira infância.
6: A ideia é que eles estejam aptos a oferecer orientações sobre brincadeiras, jogos e estímulos que ajudem a fortalecer ser o vínculo familiar.
16: Mais de 2.500 profissionais do Sistema Único de Saúde já estão preparados para apoiar o desenvolvimento infantil da atenção primária. Eles foram capacitados na abordagem

0: Luz Vernesti foi uma das profissionais capacitadas. Ela trabalha em uma unidade básica de saúde em Ponta Grossa, no Rio Grande do Sul. Ela fala sobre como essa capacitação tem ajudado no atendimento mais humanizado às crianças.
1: Eu consigo sim ver pelos meus atendimentos antes do curso e depois do curso, como eu consegui dar muito mais informação e parece que até o vínculo com essas mães melhoraram muito, sim. Eu sempre procurei ser mais acolhedora, assim, tudo, mas acho que algumas ideias, incentivar mais essas mães, assim, era meio muito técnico. E depois, assim, no curso, assim, me abriu um leque de mais possibilidades, de ideias, situações simples, como ensinar a brincar com a criança, incentivar a brincar, como isso ajuda no desenvolvimento dessa criança, né, no futuro.
0: O curso qualifica profissionais de saúde que atuam no cuidado às crianças e famílias. A formação habilita equipes das unidades básicas de saúde para orientar famílias sobre brincadeiras e estímulos às crianças nos primeiros anos de vida. A ideia é fortalecer o vínculo familiar, contribuindo assim para o desenvolvimento saudável das crianças. Como explica a coordenadora geral de atenção à saúde das crianças, adolescentes e jovens do Ministério da Saúde, Sônia Venâncio.
2: A gente sabe que o desenvolvimento ele é fortemente influenciado por essas interações nos primeiros anos de vida. Essas interações, elas são responsáveis pelo desenvolvimento do cérebro, pelo estabelecimento das sinapses, né, no cérebro. E quanto mais, então, né, o cuidador pratica atividades muito simples, como, por exemplo, conversar com a criança, cantar, contar histórias, brincar, todas essas atividades, né, têm um papel fundamental no desenvolvimento dessas habilidades, do desenvolvimento infantil.
0: O curso Cuidados para o Desenvolvimento da Criança na Atenção Primária à Saúde é de graça e está disponível para profissionais do SUS, como médicos, enfermeiros, psicólogos e fisioterapeutas. A capacitação é oferecida na modalidade online com carga horária de 30 horas e está disponível no site unasus.gov.br. Reportagem Cleide Lopes.
3: O ministro da Saúde, Alexandre Padilha, inaugurou hoje em Cubatão, São Paulo, a 10ª unidade móvel de saúde do programa Agora Tem Especialistas, Caminhoneiro e Caminhoneira.
4: A iniciativa leva serviços do SUS diretamente a pontos de parada e descanso nas estradas.
3: A estrutura oferece consultas médicas e de enfermagem, vacinação, testes rápidos, exames laboratoriais básicos, eletrocardiograma e teleconsultas.
4: O ministro Alexandre Padilha destacou que as unidades móveis de saúde como esta ajudam os caminhoneiros a fazerem um acompanhamento de saúde que eles não costumam fazer em suas cidades de origem.
5: A gente tem quase 400 mil caminhoneiros cadastrados nas unidades básicas de saúde de origem pelas equipes de saúde da família, mas de cada 10, 4 nunca sequer foram uma vez na sua unidade básica de saúde de origem. A gente está aproveitando que no meio do trabalho, nesse momento de descanso, faz a vacinação, faz os exames, está vendo muita gente que estava com a medicação incorreta, então ajusta a medicação para doenças crônicas como hipertensão, diabetes, problemas relacionados à obesidade, muitos problemas no campo da saúde mental.
3: Na tarde de hoje, o ministro também lançou a Política Nacional de Atenção Integral à Saúde da População em Situação de Rua.
4: Ela também prevê a criação de unidades móveis de rua.
3: Serão 400 veículos que ampliarão a capacidade de atuação nas cidades e devem contemplar todas as equipes cofinanciadas pelo Ministério da Saúde.
4: 300 milhões de reais para estimular o desenvolvimento científico e a inovação no Brasil.
3: Está aberta mais uma chamada universal do CNPq, que tem o objetivo de apoiar pesquisas em todas as áreas do conhecimento.
4: As inscrições vão até 3 de agosto.
6: Na Universidade de Brasília, o professor Fábio Pitella lidera uma equipe de pesquisadores em busca de novas formas de tratamento contra o câncer. A pesquisa consiste em editar o genoma de células cancerígenas para bloquear o avanço da doença. O trabalho da equipe foi contemplado por um edital do CNPq de 2024, que destinou cerca de 140 mil reais para a pesquisa.

0: O professor explica que o dinheiro é essencial para a continuidade do trabalho.
1: As pesquisas são relativamente caras, nós usamos insumos que não são tão triviais, então sem o fomento do CNPq é praticamente impossível a gente conduzir uma pesquisa dentro de uma instituição pública. O edital universal, ele nos ajuda a manter o laboratório funcionando, mas também a formar pessoas e capacitar recursos humanos, né?
0: Agora em 2026, uma nova chance está disponível para pesquisadores que buscam apoio financeiro para seus trabalhos. A chamada universal deste ano vai investir 300 milhões de reais em inovação científica. Este é o terceiro edital lançado nos últimos 4 anos. De acordo com o presidente do CNPq, Conselho Nacional de Desenvolvimento Científico e Tecnológico, Olival Freire, a iniciativa garante previsibilidade para as pesquisas.
2: Elas têm que ser como desfile de escola de samba, jogo de Copa do Mundo. Você tem que saber que ela vai acontecer em qual época do ano, porque a ciência é uma atividade que depende de previsibilidade. Você tem que preparar projetos de pesquisa, você tem que mobilizar colegas, mobilizar alunos.
0: A chamada é dividida em 3 grupos. Faixa A, voltada para jovens doutores com projetos de até 24 meses. Faixa B, destinada a pesquisadores com vínculo formal na instituição de pesquisa e projetos de até 36 meses. E faixa C, que compreende pesquisadores mais experientes, com equipes maiores e cooperação entre instituições. Pelo menos 90 milhões de reais serão destinados para fomentar projetos desenvolvidos nas regiões Norte, Nordeste ou Centro-Oeste. As inscrições vão até 3 de agosto e o edital completo está disponível em gov.br/CNPq. Reportagem Graziele Bezerra.
3: Também esta semana foram anunciados outros 300 milhões de reais pelo Ministério da Ciência, Tecnologia e Inovação para iniciativas de popularização da ciência no país.
4: Nesse caso, os recursos serão destinados a apoiar projetos como Olimpíadas Científicas, Feiras de Ciências e programas de formação de jovens cientistas.
3: O programa também contempla investimentos em museus, centros de ciência, planetários e outras estruturas dedicadas à difusão do conhecimento científico.
4: A Prova Nacional Docente foi criada pelo Ministério da Educação para apoiar a seleção de professores da educação básica pública em todo o país.
3: Ela testa se os candidatos possuem as competências essenciais para a docência.
4: Os resultados de cada exame têm validade de 3 anos e podem ser utilizados em múltiplos processos seletivos ao longo desse período.
3: Além disso, a prova também corresponde à avaliação teórica do ENAD, o Exame Nacional de Desempenho de Estudantes para os cursos de licenciatura.
4: No ano passado, mais de 500 mil professores alcançaram o padrão de proficiência na prova. E esse ano, as inscrições para ela já estão abertas.
5: O Ministério da Educação abriu as inscrições para a Prova Nacional Docente, a PND. Os professores interessados têm até o dia 3 de julho para se inscrever no exame por meio do endereço pnd.inep.gov.br. Os participantes que tiveram um pedido de isenção da taxa de inscrição aprovado devem acompanhar as próximas etapas do cronograma e efetivar a inscrição dentro do prazo estabelecido. Já aqueles que tiveram a solicitação negada precisam pagar a taxa de R$ 85. A PND vai ser aplicada no dia 20 de setembro. O resultado final está previsto para ser divulgado no dia 15 de dezembro. O ministro da Educação, Leonardo Barchini, destacou que a prova é uma grande oportunidade para os professores do país.
6: Mais de 2.000 redes vão utilizar a sua nota. A nota da prova que você faz hoje vale para os 3 anos seguintes. No ano passado, mais de 10 mil professores ingressaram ou na rede estadual ou na rede municipal com a nota da PND.
5: A Prova Nacional Docente faz parte do programa Mais Professores para o Brasil, que reúne ações de reconhecimento e qualificação do magistério da educação básica e de incentivo à docência no país. Neste ano, a PND registrou adesão de 2.031 entes federativos. O número representa a participação de 96% das capitais e de 85% dos estados brasileiros, um crescimento superior a 30% em relação a 2025. Para mais informações, acesse as redes sociais do Ministério da Educação ou portalgov.br/MEC. Reportagem Júlio César de Oliveira.
3: E essas foram as notícias do Governo do Brasil.
4: Uma realização da Secretaria de Comunicação Social da Presidência da República.
3: Com produção da empresa Brasil de Comunicação.
4: Fique agora com o Minuto do TCU. Em seguida, as notícias do Poder Judiciário e do Congresso Nacional. Boa noite.
3: Boa noite para você. Até amanhã.
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9: O Tribunal de Contas da União avaliou o Compromisso Nacional Criança Alfabetizada, programa do governo federal voltado a garantir a alfabetização de todas as crianças até o segundo ano do ensino fundamental. A auditoria teve foco na formação continuada de professores, coordenadores pedagógicos, diretores e outros profissionais da educação. O programa prevê apoio técnico e financeiro a estados e municípios, além do acompanhamento dos resultados. A fiscalização apontou avanços na política, mas identificou desafios que podem comprometer o alcance das metas. Um exemplo é a dificuldade de coordenação entre estados e municípios. O tribunal também destacou que o monitoramento das ações é frágil e determinou ao Ministério da Educação que crie plano de ação para corrigir os erros. Saiba mais em tcu.gov.br.
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10: STF valida a criação de feriada de Corpus Christi no estado do Rio de Janeiro.
11: CNJ aprova novas regras para o sepultamento de corpos não identificados e para a emissão das certidões de óbito.
10: Empresa de segurança deve incluir todos os cargos no cálculo de cota de aprendiz.
11: Boa noite, eu sou Marcela Luiz.
10: E eu sou Walter Lima.
11: Supremo Tribunal Federal mantém validade de lei do Rio de Janeiro que transformou o dia de Corpus Christi em feriado estadual.
10: A decisão unânime foi tomada em sessão plenária virtual. Marcelo Della Libera.
12: A ação foi apresentada pela Confederação Nacional do Comércio de Bens, Serviços e Turismo, a CNC, que alegava invasão da competência privativa da União para legislar sobre direito do trabalho. Mas a relatora do caso no Supremo Tribunal Federal, ministra Carmen Lúcia, entendeu que a lei estadual questionada protege um patrimônio cultural e material, sendo de competência legislativa concorrente da União, dos estados e dos municípios, conforme prevê a Constituição Federal. Ainda segundo a ministra, o processo destaca que a celebração de Corpus Christi, em diversos municípios fluminenses, assume característica de festividade popular, com eventos musicais, feiras e atividades que movimentam significativamente a economia local e o turismo.
11: Conselho Nacional de Justiça aprova novas regras para o sepultamento de corpos não identificados e para a emissão das certidões de óbito.
10: A medida fortalece a busca por desaparecidos e evita a perda de informações importantes para as famílias. Judite Aragão.
13: Pela resolução, o enterro e o registro de óbito só poderão ser autorizados após a apresentação de um laudo da Polícia Científica que comprove a coleta de dados biométricos e biológicos necessários para uma futura identificação. A norma também prevê a integração de informações entre os cadastros nacionais de corpos não identificados e de pessoas desaparecidas.
11: STJ admite recurso extraordinário sobre relativização da vulnerabilidade de vítima de estupro menor de 14 anos de idade.
10: O pedido de admissibilidade foi feito pelo Ministério Público de Santa Catarina. Fátima Uchoa.
14: Um acórdão da sexta turma do STJ questionado pelo MP considerou por maioria dos votos que o relacionamento amoroso entre o réu e a vítima e o aval dos responsáveis por ela afastariam de forma excepcional a aplicação da súmula 593 do STJ e da previsão legal sobre estupro de vulnerável. O ministro Luiz Felipe Salomão lembrou que o STF tem jurisprudência pacífica no mesmo sentido do entendimento firmado pelo STJ, reconhecendo que é absoluta a presunção de violência nos crimes de estupro contra menor de 14 anos, sendo irrelevante o eventual consentimento da vítima. Para Salomão, ficou nítida a divergência do acórdão. Assim, admitiu recurso extraordinário e determinou a remessa dos autos à Suprema Corte.
11: O número de vagas de aprendiz deve considerar todos os cargos de uma empresa.
10: A CLT determina um número equivalente a 5% dos postos de trabalho. Marla Lacerda.
15: Uma empresa de segurança foi condenada a pagar uma indenização de R$50 mil porque excluiu o cargo de vigilante do cálculo de vagas para aprendizes. A seguradora possuía mais de 2.700 empregados e apenas 4 aprendizes. Para os ministros do TST, o fato da atividade de vigilante ser considerada de risco, exigir idade mínima de 21 anos e porte de arma, não dispensa a inclusão do posto de trabalho nos cálculos para definir a cota. Isso porque a função também exige período de experiência para conseguir vaga no mercado de trabalho.
11: Justiça condena mais 6 envolvidos em esquema de tráfico internacional de drogas no porto de Salvador, na Bahia.
10: A ação foi proposta pelo Ministério Público Federal, Vanessa Pereira.
16: Segundo a denúncia, o grupo criminoso inseria cocaína em containers de cargas lícitas com destino à Europa, especialmente para Holanda, Bélgica e Espanha, utilizando a estrutura portuária de Salvador, na Bahia. Os réus foram condenados pelos crimes de tráfico internacional de drogas, organização criminosa, associação para o tráfico, lavagem de dinheiro e falsificação de documento público.
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0: Boa noite.
1: Na internet, um crime pode acontecer em segundos. Para acelerar o resgate de vítimas e a identificação de criminosos, avançou no Senado um projeto que autoriza a chamada Ronda Virtual.
0: A ideia é agilizar o acesso da polícia a dados de suspeitos na internet sem a necessidade de autorização judicial em situações de urgência. O repórter Bruno Lourenço traz os detalhes.
2: O projeto de lei legaliza expressamente a chamada Ronda Virtual, varredura policial automatizada em ambientes digitais para coletar arquivos de abuso. Outra inovação é que em casos de transmissão ao vivo, o risco iminente à vida da vítima, as autoridades policiais poderão requisitar dados cadastrais e de conexão diretamente aos provedores de internet e aplicativos, sem a necessidade de esperar por uma ordem judicial prévia, como explicou a relatora, senadora Damaris Alves, do Republicanos do Distrito Federal.
3: Nós vamos dar com esse projeto poder aos policiais de retirar imediatamente essa live do ar. Nós vamos dar poder com esse projeto que o agente policial, o delegado, imediatamente haja na hora de identificar uma imagem no mundo online de abuso de violência sexual contra a criança e adolescente.
2: O projeto cria ainda o crime de simulação de abuso por meio de inteligência artificial, punindo de 3 a 5 anos de reclusão quem criar imagens ou deepfakes realistas usando o rosto ou a voz de menores.
1: A violência contra crianças e adolescentes segue sendo um dos maiores desafios do país. Só nos primeiros meses de 2026, mais de 115 mil denúncias foram registradas, a maioria dentro da própria casa das vítimas.
0: O tema foi debatido em audiência pública no Senado. Repórter Lana Dias.
4: Os participantes citaram desafios como orçamento insuficiente e dificuldade de acompanhamento da vítima após o crime. Para a presidente da comissão, senadora Damaris Alves, do Republicanos do Distrito Federal, o investimento em ações voltadas à proteção desse público é escasso.
3: Quando a gente pega o orçamento da União, a gente pega LDO dos estados e dos municípios e a gente procura a criança no orçamento de forma absoluta, a gente não encontra.
4: O Plano Nacional foi criado com o objetivo de desenvolver ações em eixos como prevenção, atendimento, responsabilização, mobilização social, estudos e pesquisas. A representante do Ministério dos Direitos Humanos e da Cidadania, Célia Carvalho Narras, explicou que o documento está em fase de revisão para abordar os diferentes contextos da infância no país. Mas além de atuar na prevenção, participantes ressaltaram a importância de promover acolhimento integral das vítimas depois das ocorrências.
1: E a violência contra mulheres trans acontece de forma tão frequente no cotidiano que muitas vezes deixa de ser reconhecida como violência.
0: Esse é um dos alertas de uma pesquisa do Instituto Data Senado, que pela primeira vez traz dados específicos sobre essa população. A reportagem é de Marcela Diniz.
5: A violência contra mulheres transgênero é cotidiana e acontece em casa, na rua, nos espaços privados e nos órgãos públicos. É o que mostra a edição de número 11 da Pesquisa Nacional de Violência contra a Mulher do Instituto Data Senado e da empresa Nexus. Pela primeira vez desde 2005, o levantamento traz dados específicos sobre a experiência de trans e travestis. Muitas das 43 entrevistadas ao serem questionadas se sofriam violência, responderam a princípio que não. Mas as mesmas, quando perguntadas se já foram xingadas, mal atendidas ou hostilizadas pelo fato de serem quem são, aí a resposta era que sim, que sempre. O psicólogo do Data Senado, Rolf Hegger, comenta que esse resultado é preocupante porque aponta como agressões cotidianas acabam normalizadas no caso das mulheres trans.
6: Tem uma diferença entre o que a pessoa percebe como violência, que ela diz não, sofri violência, mas quando a gente mostra as situações de violência, ela diz que sim. Então, o que a gente levantou como hipótese para isso é que a violência que ela sofre são constantes, são em todos os lugares, e isso acaba sendo normalizado.
5: 40% das mulheres trans e travestis sofreram agressões verbais, 17% físicas e 12% violência sexual. Os dados da pesquisa passarão a fazer parte do Mapa Nacional da Violência de Gênero, plataforma interativa do Observatório da Mulher contra a Violência do Senado, desenvolvido em parceria com a organização Gênero e Número e com o Instituto Natura.
1: E avançou no Senado o projeto que garante às mulheres exames no SUS para detectar risco de câncer de mama hereditário.
0: Até 10% dos casos de câncer de mama são herdados da mãe, segundo a relatora da proposta, senadora Ivete da Silveira, do MDB Rede Santa Catarina. Repórter Márcio Maturana.
7: Está prevista, por exemplo, a análise do histórico familiar e a realização de exames genéticos específicos para identificar variantes

0: associadas ao câncer hereditário. Até 10% dos casos de câncer de mama são herdados da mãe, segundo a relatora da proposta, a senadora Ivete da Silveira, do MDB de Santa Catarina. Ela disse que a proposta combate desigualdades sociais.
1: Evidências indicam que o acesso a testes genéticos e ao aconselhamento especializado permanece condicionado a fatores socioeconômicos, como renda e escolaridade, o que limita, sem efetivação, e aprofunda a inequidade.
0: O projeto, que já foi aprovado pela Câmara e agora segue para a votação na Comissão de Assuntos Sociais do Senado, também determina medidas para ampliar a oferta de exames preventivos e reduzir o tempo de espera. Além dos exames, o SUS deverá oferecer aconselhamento genético em unidades próprias, conveniadas ou contratadas.
2: O senador Paulo Paim, do PT do Rio Grande do Sul, comemorou a decisão do STF que derrubou a idade mínima para aposentadoria especial em atividades insalubres. A corte considerou inconstitucional o dispositivo da reforma da Previdência de 2019, que fixava idades de 55, 58 e 60 anos, dependendo do tempo de exposição a agentes nocivos.
3: Paim afirma que a medida não é privilégio, mas uma forma de proteção à saúde dos trabalhadores.
2: Já a senadora Leila Barros, do PDT do Distrito Federal, destacou a expectativa positiva para a Copa do Mundo Feminina de 2027 no Brasil, afirmando que o torneio deve dar mais visibilidade ao esporte feminino e valorizar as atletas ainda frente a desafios e preconceitos.
3: Segundo ela, a competição também pode fortalecer o futebol feminino e incentivar outras modalidades praticadas por mulheres no país. O Mundial será entre 24 de junho e 25 de julho em Belo Horizonte, Brasília, Fortaleza, Porto Alegre, Recife, Rio de Janeiro, Salvador e São Paulo.
2: E por falar em Copa do Mundo, o esporte que mobiliza torcidas e une países também transforma vidas fora dos estádios. Praticado desde a infância, ele ajuda a prevenir doenças, melhora a qualidade de vida e contribui para manter crianças e jovens na escola.
3: Esses benefícios foram destacados em uma audiência pública da Comissão de Esporte do Senado. A reportagem é de Rodrigo Rezende.
4: Senadora Leila Barros, do PDT do Distrito Federal, presidente da comissão, afirmou que esse tema é fundamental para a melhora da qualidade de vida da população.
5: E quando falamos de esporte para toda a vida, falamos também de saúde pública. Estimular a atividade desde a infância até a terceira idade significa prevenir doenças, melhorar a qualidade de vida da população e contribuir para a sustentabilidade do sistema de saúde.
4: Stephanie Riske, doutora em cardiologia pela USP, mostrou pesquisas que apontam que a inatividade física é responsável por 9% de mortes prematuras em todo o mundo. Robson Aguiar, presidente da Confederação Brasileira do Desporto Escolar, ressaltou a importância do esporte no combate à evasão escolar.
6: 40% dos nossos alunos, eles repetem de ano, saem da escola por não ter algum incentivo. E o esporte faz exatamente o contrário. Você vai ver que mais de 80% permanece na escola devido ao esporte. Então, o esporte escolar é uma ferramenta fundamental para a educação.
4: O ministro do esporte, Paulo Henrique Cordeiro, destacou o papel social do esporte.
7: Porque o esporte é muito mais do que essa prática. O esporte é uma mudança fática de realidade socioeconômica. É uma mudança de vida.
4: De maneira geral, a OMS recomenda a prática para adultos de pelo menos 150 minutos semanais de atividades físicas. Para crianças e adolescentes, o ideal é a prática de 60 minutos de atividades por dia.
3: Edição de Paula Groba e trabalhos técnicos de João Lira, o Jornal do Senado fica por aqui. Acompanhe agora as notícias da Câmara dos Deputados. Boa noite.
2: Boa noite e até amanhã.
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9: Comissão autoriza a venda fracionada de medicamentos pelas farmácias.
10: Avança a proposta que pune quem expuser crianças à violência doméstica.
9: Parlamentares aprovam inclusão de deficiências ocultas em documentos.
11: Boa noite.
10: Projeto que institui documento com QR Code para identificar deficiências ocultas pode seguir para o Senado. A repórter Maria Neves tem os detalhes dessa nova identidade.
11: A Comissão de Constituição e Justiça da Câmara aprovou o projeto do deputado Capitão Alberto Neto, do PL do Amazonas, que institui a identificação civil nacional da pessoa com deficiência. O novo documento deverá adotar tecnologia de QR Code dinâmico com informações atualizadas sobre deficiências, inclusive as ocultas. Com a aprovação, o texto pode seguir para o Senado. De acordo com a proposta, o sistema permitirá que o beneficiário ou responsável atualize os dados sobre a condição de saúde da pessoa em tempo real. O objetivo da medida é garantir prioridade e segurança às pessoas com deficiência em atendimentos e situações de emergência. Na opinião da relatora na Comissão de Defesa dos Direitos das Pessoas com Deficiência, deputada Andréia Siqueira, do PSB do Pará, a utilização do QR Code dinâmico representa um instrumento eficaz para combater a invisibilidade social enfrentada por pessoas com deficiências ocultas.
12: Ao contrário de deficiências físicas evidentes, essas condições muitas das vezes não são reconhecidas ou compreendidas pela sociedade. Isso resulta em uma série de obstáculos no acesso ao direito e serviços. Em situações que exigem comprovação de condição especial, atendimento prioritário ou simples empatia no trato do cotidiano.
11: Deficiências ocultas ou invisíveis são condições de saúde que não são percebidas visualmente, como transtorno do espectro autista, deficiências intelectuais, doenças renais crônicas ou surdez parcial. A falta de sinais físicos óbvios frequentemente gera barreiras no acesso a atendimentos prioritários já garantidos por lei. Pelo texto aprovado, a identificação civil nacional da pessoa com deficiência não substitui a carteira de identificação nacional. A função do novo documento é facilitar o acesso a direitos e serviços específicos sem a necessidade de emissão de novos cartões físicos a cada mudança no quadro clínico do paciente. Da Rádio Câmara de Brasília, Maria Neves.
8: Saúde.
9: Comissão aprova a venda fracionada de remédios por farmácias e drogarias. A repórter Sofia Peçanha nos traz o debate sobre o tema.
13: A Comissão de Defesa do Consumidor aprovou o projeto que determina a venda de forma fracionada de medicamentos por farmácias e drogarias. O texto aprovado é resultado de 5 propostas analisadas em conjunto. A mais antiga delas, apresentada pelo deputado Jorge Sola, do PT da Bahia, em 2015. Elas alteram a legislação sobre o comércio de medicamentos. Atualmente, a fração de remédios já é permitida, mas não é obrigatória, o que faz com que a maioria dos consumidores ainda precise comprar caixas completas, mesmo quando utiliza apenas parte do conteúdo. O texto aprovado estabelece o fracionamento como uma exigência legal para medicamentos como antibióticos, analgésicos, anti-inflamatórios e antieméticos, que são remédios para náuseas e vômitos. O relator da proposta na comissão, o deputado Celso Russomano, do Republicanos de São Paulo, destacou que a medida visa reduzir o desperdício, evitar a automedicação e diminuir os custos para os pacientes.
14: A medida contribui para proteger a saúde e segurança da coletividade. A automedicação, o consumo de remédios fora da validade e ainda a potencial intoxicação de crianças no ambiente doméstico.
13: Além disso, o projeto prevê que o preço dos medicamentos fracionados siga regras específicas da Câmara de Regulação do Mercado de Medicamentos, para garantir que o consumidor não pague mais caro proporcionalmente por quantidades menores.
14: Entendemos que essa medida também beneficia sobremaneira os consumidores, pois evita que as farmácias aumentem indevidamente seus lucros na subdivisão de medicamentos.
13: Em caso de descumprimento, o infrator estará sujeito à penalidade de suspensão de vendas ou fabricação de produto, cancelamento de registro do produto ou cancelamento de autorização para funcionamento da empresa. O projeto gerou debate entre os parlamentares, principalmente sobre os desafios na adaptação das embalagens, testagens, no controle sanitário e nos custos operacionais para viabilizar a venda fracionada em larga escala. O deputado Gilson Marques, do Novo de Santa Catarina, chegou a apresentar um parecer alternativo para evitar o fracionamento.
15: Assim, acreditamos que a melhor solução para o referido problema seria adequar a posologia ao tempo de tratamento, sendo função das indústrias farmacêuticas produzir as embalagens e dispensá-las com a quantidade correta.
13: Mas a proposta que estabelece a venda fracionada de medicamentos foi aprovada pela Comissão de Defesa do Consumidor e seguiu para análise na Comissão de Saúde. Da Rádio Câmara de Brasília, Sofia Pessanha.
8: Segurança Pública.
16: Comissão de Constituição e Justiça aprova penas para quem expor crianças à violência doméstica. Repórter Paula Bittar acompanhou a votação.
17: Uma proposta aprovada pela Comissão de Constituição e Justiça da Câmara prevê penas para quem expuser crianças e adolescentes a atos de violência doméstica. De acordo com o texto aprovado, o crime de violência doméstica praticada na frente de criança ou adolescente tem punição de 6 meses a 2 anos de detenção. E essa penalidade é aumentada em mais metade se o crime é praticado de forma reiterada ou se a criança ou adolescente estiver sob autoridade, guarda ou vigilância do agente ou da vítima. A relatora na comissão, deputada Cris Tonietto, do PL do Rio de Janeiro, ressaltou que a proposta reconhece que a violência doméstica tem um impacto grande sobre a criança, mesmo quando ela não é a vítima direta.
18: Ao conviverem com situações constantes de agressões físicas, verbais ou psicológicas, as crianças não apenas testemunham o sofrimento dos envolvidos, mas também internalizam esses comportamentos como modelos de relação interpessoal. Essa vivência traumática compromete o bem-estar emocional, afeta o desempenho escolar e pode desencadear transtornos psicológicos de longo prazo.
17: A proposta que prevê penas para quem expuser crianças e adolescentes a atos de violência doméstica ainda precisa ser analisada pelo plenário da Câmara antes de seguir ao Senado. Da Rádio Câmara de Brasília, Paula Bittar.
8: Justiça.
19: Comissão aprova a proposta que aumenta penas de crimes financeiros contra fundos de pensão. A repórter Silvia Munhato tem os detalhes.
20: A Comissão de Finanças e Tributação da Câmara aprovou o projeto que aumenta as punições para crimes financeiros que causem prejuízo a fundos previdenciários ou de pensão. As investigações da Polícia Federal relativas ao Banco Master têm apontado investimentos de fundos de servidores públicos estaduais em aplicações do Master em períodos em que elas já eram consideradas de alto risco pelo mercado. O autor da proposta, deputado Wellington Prado, do PSD de Minas Gerais, batizou a proposta de Lei Faria Lima, em uma referência à Avenida de São Paulo, onde estão sediadas várias instituições financeiras. Pelo texto, quem cometer esses crimes estará sujeito a penas de reclusão de 20 a 40 anos. A proposta também define que os crimes serão insuscetíveis de fiança, livramento condicional, anistia, graça e indulto. O relator, deputado Kim Kataguiri, do Missão de São Paulo, recomendou a aprovação do texto, lembrando que a legislação atual prevê penas de 2 a 12 anos para crimes contra o sistema financeiro.
21: O crime cometido por um agente público, aí que deixa de cumprir a sua obrigação para preservar o sistema financeiro e também a ordem econômico-financeira, né? E aí a gente está endurecendo bastante.

0: E seguirá para o plenário. Da Rádio Câmara de Brasília, Silvia Minhato.
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2: Transportes. O relator das mudanças no Código de Trânsito Brasileiro apresentou o projeto reunindo sugestões de mais de 270 propostas sobre o tema.
3: Entre as alterações, o deputado Áureo Ribeiro sugeriu que adolescentes tenham permissão para dirigir a partir dos 16 anos. Confira os detalhes com o repórter Murilo Souza.
4: A Comissão Especial da Câmara dos Deputados, que analisa mudanças no Código de Trânsito Brasileiro, poderá votar no próximo dia 7 de julho o parecer do relator, deputado Áureo Ribeiro, do Solidariedade do Rio de Janeiro. O texto consolida mais de 270 projetos de lei em um substitutivo. Entre os pontos mais relevantes do novo texto está a permissão para que jovens a partir de 16 anos possam dirigir. Pela proposta, os menores de 18 anos poderão obter habilitação na categoria B para dirigir carros em perímetros urbanos, das 5 horas da manhã até a meia-noite, desde que acompanhados por um adulto habilitado há pelo menos 2 anos. Para motos pequenas, de até 150 cilindradas, o jovem pode dirigir desacompanhado, mantendo as mesmas restrições de horário e local. A idade mínima para habilitação nas categorias profissionais D e E também cai de 21 para 20 anos. Segundo o relator, a medida busca reduzir a falta de motoristas no transporte de cargas e passageiros.
5: A medida visa ampliar o acesso dos jovens à habilitação, proporcionar maior autonomia para deslocamentos relacionados ao estudo e ao trabalho e permitir a formação gradual de condutores, inspirando-se em modelos adotados em outros países que admitem a condução por menores de idade mediante as restrições e acompanhamento.
4: A CNH definitiva aos 18 anos será emitida de forma automática e gratuita, caso o condutor não tenha cometido infrações graves ou gravíssimas ou não seja reincidente em infração média. O texto cria um teto nacional para as taxas cobradas no processo de habilitação. R$ 30,00 para abertura e emissão da permissão para dirigir, em qualquer categoria, e R$ 50,00 para cada exame realizado, seja escrito ou de direção. Outra inovação é a possibilidade de o candidato optar por realizar o exame em veículos com câmbio automático. O projeto também estabelece regras para outros temas, como pedágios free flow, registro e autorização para patinetes e bicicletas elétricas, normas para veículos autônomos e proibição de radares ocultos sem sinalização ou estudos técnicos. A Comissão Especial da Câmara sobre Mudanças no Código de Trânsito Brasileiro retoma a análise da matéria no dia 7 de julho, às 2 horas da tarde. A expectativa é que a votação no plenário da Câmara seja no dia 8 de julho. Da Rádio Câmara de Brasília, Murilo Souza.
2: Trabalho.
6: A Câmara aprovou o projeto que estabelece piso salarial para biólogos. A repórter Maria Neves tem mais informações sobre o tema.
7: Em análise na Câmara desde 2013, o projeto que institui um piso salarial e condições de trabalho para biólogos do setor privado foi aprovado pela Comissão de Constituição e Justiça e pode seguir para o Senado. Pela proposta, o salário base da categoria será de R$ 4.685 para uma jornada de 40 horas semanais. O piso será corrigido pela inflação desde setembro de 2013. de 2016 até a publicação da lei. Depois disso, o valor continuará sendo reajustado anualmente pela inflação. Segundo o relator, deputado José Rocha, do União da Bahia, com a correção, esse valor chegaria a R$ 6.749 em 2024. Na opinião do relator, a medida vai melhorar as condições de trabalho e conferir mais

0: Mais dignidade à profissão de biólogo.
1: Eu, como médico, sei bem avaliar o que representa o biólogo nas suas atividades, precisando de melhores condições de trabalho, precisando de melhores salários, e chegou a oportunidade. O PL deu a oportunidade para que essa classe tão importante na nossa vida possa realmente resgatar essa dignidade com um piso, com boas condições de trabalho, e sempre está prestando esses grandes e relevantes serviços à ciência brasileira.
0: O texto original do deputado Danley Hinterholz, do PSD do Rio Grande do Sul, abrangia também os biólogos que atuam no setor público. No entanto, o relator na Comissão de Finanças e Tributação, deputado Duarte Júnior, do Avante do Maranhão, alterou a proposta. Ele argumentou que um projeto de lei do Congresso não pode estabelecer regras para servidores públicos. Pela Constituição, essa atribuição é do chefe do Executivo, seja federal, estadual ou municipal. Assim, a medida aprovada vai valer apenas para biólogos de empresas privadas ou públicas contratados por meio do regime da consolidação das leis do trabalho, com carteira assinada. Quanto às condições gerais de trabalho, o projeto aprovado determina que o regime de plantão da categoria será de, no máximo, 12 horas diárias. Desse período, uma hora será destinada ao repouso e à alimentação. O trabalho noturno será a jornada realizada entre 22 horas e as 5 horas do dia seguinte. A remuneração nesse período será pelo menos 20% maior. A proposta estabelece ainda que as horas extras terão 50% de acréscimo e o adicional de insalubridade será gradual. O grau mínimo terá um aumento de 10% sobre o piso, o médio de 20% e o grau máximo de 40%. Já o adicional de periculosidade será de 30%. No entanto, o texto prevê que os adicionais de insalubridade e de periculosidade não podem ser pagos simultaneamente. O biólogo terá de fazer a opção por um dos dois. Da Rádio Câmara de Brasília, Maria Neves.
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3: Meio ambiente.
4: Câmara analisa a proposta que amplia incentivos fiscais e tributários para a cadeia de reciclagem. Saiba mais com o repórter José Carlos Oliveira.
5: O setor de reciclagem poderá ganhar incentivos fiscais não contemplados na reforma tributária de 2023. O tema é analisado na Câmara dos Deputados por meio de proposta de emenda à Constituição já aprovada na Comissão de Constituição e Justiça e com futura análise em comissão especial. O relator, deputado Alex Manente, do Cidadania de São Paulo, explica que a intenção é estabelecer um regime fiscal que beneficie operações com resíduos e materiais destinados à reciclagem, reutilização e logística reversa.
6: O efeito da reforma tributária no material reciclado é muito perverso. São 300% de aumento, o que inviabiliza a reciclagem no país. E o governo, o poder público, tem obrigação de estimular com que a sustentabilidade, a reciclagem seja uma realidade para poder minimizarmos os efeitos ambientais tão danosos para toda a população. Por isso, estamos trabalhando essa PEC para que o imposto seja revisto do material reciclável e, consequentemente, teremos sustentabilidade no nosso país.
5: Na prática, a proposta busca garantir que a tributação sobre material reciclado seja menor do que a aplicada ao material original, dando assim um diferencial competitivo para o setor. O texto tem o apoio da Associação Brasileira de Resíduos e Meio Ambiente. Dados da ABREMA mostram que em 2024, cerca de 7 milhões de toneladas toneladas de resíduos secos foram destinados à reciclagem no Brasil, equivalentes a 8,7% dos resíduos gerados no período, um percentual ainda bem abaixo em relação às metas da Política Nacional de Resíduos Sólidos. O texto original da proposta é do deputado Arnaldo Jardim, do Cidadania de São Paulo, que prevê benefícios para toda a cadeia da economia circular, incluindo catadores de materiais recicláveis e empresas recicladoras e de logística reversa, responsáveis pelo retorno dos materiais ao consumo da população. Da Rádio Câmara de Brasília, José Carlos Oliveira.
7: Termina agora o Jornal Câmara dos Deputados, produzido pela Rádio Câmara, com trabalhos técnicos de Alan de Souza e apresentação de Val Monteiro e Márcio Aquilissardi. Uma boa noite para você.
4: A Voz do Brasil volta amanhã. Boa noite.
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8:02, começa agora a noite na Espaço. Eu sou o Gustavo Colferai, desde já muito obrigado pela sua companhia. Vamos juntos até a meia-noite com muita música boa, muita informação nessa quarta-feira, 24 de junho, dia de São João Batista. Frio em Farroupilha, tempo está aberto, 4 graus. 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

muito bom ter a sua companhia aqui na Rádio dos Melhores Ouvintes, abrindo Noite de São João com Cleiton e Cledir.

0: 8:29, 4 graus a temperatura aqui em Farroupilha. A noite na espaço dessa quarta-feira tá apenas começando, uma quarta-feira com o jogo da seleção brasileira. Você assiste o jogo da seleção na TV ou no celular e no rádio, deixa sintonizado o Espaço FM. A gente vai junto acompanhando a seleção e ouvindo música boa aqui na Rádio dos Melhores Ouvintes. Um intervalo e na volta tem mais. Falei da temperatura às 10 horas. Vamos ouvir a previsão para a sequência da semana em mais um dia bem frio. Inverno começou mesmo com cara de inverno. 4 graus agora, frio o dia todo. Às 10 horas, informações para os próximos dias. 8:30 em ponto. Já voltamos aqui na Rádio dos Melhores Ouvintes.
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0: 8:33, voltamos com a noite na Espaço, no oferecimento Energia Esportes, Boutique Animal, aqui em Farroupilha, tempo aberto, 4 graus a temperatura. 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Olha, a seleção brasileira está vencendo e convencendo. É um bom resultado, hein? 3-0 contra a Escócia. Escócia jogando bem no estilo futebol gaúcho, retranqueira toda lá atrás. Em vários momentos com o Brasil com a bola, com a posse da bola, os 10 jogadores de linha escoceses, todos no seu campo defensivo, poderia causar muita dificuldade para o Brasil tá fazendo 3-0 com segurança. A Escócia teve alguns lances que levou perigo, são 3 chutes a gol contra o gol do Alisson, mas não conseguiu até agora marcar. O Brasil marcou 3, teve 6 chances total no gol, 16 finalizações no total, isso só os números, mas também em futebol apresentado, o Brasil tem ido bem, marcou há pouco um gol o Matheus Cunha. Que bela jogada do Bruno Guimarães, passando para o Matheus Cunha, que finalizou muito bem. Vini Júnior deu um show na primeira etapa, marcou 2 e teve um gol que foi anulado por uma falta que é muito polêmica, mas são as leis hoje no futebol, as regras de falta mudaram bastante. Brasil convencendo, 3-0 para cima da Escócia, ao que tudo indica, deve pegar o Japão na fase 16avos de final, mas é amanhã que tem o jogo do grupo do Japão, que enfrenta a Suécia, e a Holanda, que enfrenta a Tunísia. Dando a lógica, a Holanda fica em primeiro, e o Japão fica em segundo, e aí o Brasil enfrenta a seleção japonesa, que é muito mais técnica na fase de mata-matas. Mas o Brasil tem que reconhecer que foi melhorando aos pouquinhos. Contra o Haiti jogou melhor que jogou contra o Marrocos, e hoje está jogando melhor que a partida passada. Agora 8:35, lá em Miami, 25 minutos do segundo tempo, Brasil 3, Escócia 0. Neymar tá no aquecimento, possivelmente vai entrar para os minutos finais dessa partida, atendendo um anseio de muita gente que queria ver o Neymar em campo. Enquanto isso, a gente vai ouvindo música aqui no espaço Dub Mix.

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9 da noite, 4 graus aqui em Farroupilha. Um intervalo, na sequência, muito mais para você aqui na Rádio dos Melhores Ouvintes. Noite de quarta-feira, 24 de junho, dia de São João Batista. Já voltamos.

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